Aleluia, glória ao nome do nosso Senhor Jesus. Deus é maravilhoso, grandioso, fiel. Toda honra, toda glória ao nosso Senhor Jesus. Meus irmãos, estamos chegando ao final de mais um programa A Voz da Libertação, aqui na FM Cidadão, na Rádio Cidadão FM 88.1, A Voz da Libertação. Deus abençoe meu irmão, Deus abençoe minha irmã, em nome do nosso Senhor Jesus. Como é maravilhoso trabalhar para o nosso Deus vivo. Meus irmãos, lá em Salmo 113, do 2 e o 3, está escrito: seja bendito o nome do Senhor, desde agora e para sempre, do nascente ao poente, seja louvado o nome do Senhor. Há poder no sangue de Jesus, meus irmãos. Há poder no sangue do nosso Senhor Jesus. Deus é grandioso, Deus é maravilhoso, Deus é fiel. Santo é o nome do nosso Senhor Jesus. Deus é tremendo, meus irmãos. Deus é maravilhoso. O Senhor é poderoso para o nosso lar, para a nossa vida e para a nossa família. Moisés disse: proclamai o nome do Senhor. Louvem a grandeza do nosso Deus. Está lá em Deuteronômios 32:3. Elias conheceu o poder do nome do Senhor quando enfrentou os profetas de Baal lá no Monte Carmelo. Elias disse ao povo: então vocês invocarão o nome do seu Deus e eu invocarei o nome do Senhor Jesus, Jeová. Como Deus é tremendo, meus irmãos. Deus não apenas quer que o homem... Deus não quer apenas que honremos o seu nome, mas também que invoquemos o seu santo nome nas horas de necessidade, nas horas da angústia, nas horas das aflições, nas horas, nos momentos que a prova chega até a nossa porta, até a nossa casa. Está lá em Provérbios 18:10, diz: o nome do Senhor é uma torre forte, os justos correm para ela e estão seguros. Jó conhecia o poder deste nome quando a tragédia ocorreu em sua vida. O homem que toda manhã levantava e preparava holocausto a teu favor e favor dos filhos dele. Um homem que não negava, não falhava, sempre estava lá buscando a presença do Senhor. E ele disse: sai nu do ventre da minha mãe e nu partirei. O Senhor o deu, o Senhor o levou. Louvado seja o nome do Senhor. Está lá em Jó, capítulo 1, versículo 21. Você já reparou que quando alguém fala o seu nome, você presta atenção? Você sabe o seu nome? Da mesma forma, Deus presta atenção quando falamos o seu nome. Mas usamos o nome de Deus em vão, de maneira vazia, fútil, insincera, com mais frequência do que percebemos. Usamos o nome de Deus em vão com pequenas frases como: oh meu Deus. Tomamos o nome de Deus em vão quando usamos para obter ganhos pessoais ou para vender coisas. Usamos o nome de Deus em vão quando dizemos: louvado seja o Senhor, oh Deus te abençoe, quando não queremos dizer isto realmente. Deus conhece o seu nome. Ele ouve quando falamos, então não vamos torná-lo em vão. Ao contrário, vamos honrá-lo, vamos bendizer, vamos, aleluia, testemunhar o nome do Senhor nas nossas atitudes, nas nossas palavras sinceras que saem do nosso coração.
Meu irmão, minha irmã, você que não aceitou a Jesus, você que quer aceitar o nosso Senhor e Salvador Jesus Cristo, você vai colocar a mão no coração neste momento. Você vai colocar, aleluia, a mão na tua cabeça. Você vai falar assim, ó Senhor Jesus, eis-me aqui. Escreve o meu nome no livro da vida. Eis-me aqui, Senhor. A partir de hoje, eu quero que o Senhor escreva o meu nome no livro da vida. Estarei ouvindo e obedecendo os teus mandamentos, a tua voz, em nome de Jesus. Breve o Senhor voltará para arrebatar a tua igreja. Nós estamos vivendo os últimos segundos, amados. O Senhor está voltando. O Senhor está voltando para buscar um povo zeloso e de boas obras. Oh Deus de milagres, Deus de maravilha. Alcança esta vida, Senhor Jesus. Alcança esta família. Alcança, soberano Deus vivo. É o Senhor que vai tocando. É o Senhor que vai curando. Venha transformando. É o Senhor Jesus Cristo de Nazaré. Confirma a bênção, Senhor Jesus. Confirma um milagre sobre este lar, sobre esta vida. Salva esta vida, Senhor Jesus. Salva este lar. Salva esta família para a glória do teu santo nome. Eu não sei o que esta família precisa, o que esta vida precisa, mas o Senhor sabe. E é o Senhor que vai confirmar. Confirmando os milagres e as bênçãos, o Senhor vai confirmando o maravilhoso Jesus Cristo, curando todas as enfermidades, transformando para a glória do teu santo nome. Cura, soberano Deus vivo, para a glória do teu santo nome. É o Senhor que vem alcançando, vem transformando, vem libertando. Venha, Senhor Jesus, restaurando este lar, esta vida e esta família. Confirma para a glória do teu santo nome as grandes bênçãos, grandes milagres. Oh Deus vivo, Deus santo, Deus poderoso, que vai tocando o Senhor Jesus Cristo, entregando a maravilhosa e mais rica bênção, tudo para a glória do teu santo nome. Confirma, soberano Deus vivo, confirma o milagre e a bênção, em nome

Agora são exatamente 21h52. Quinta-feira, estamos aqui novamente em nome de Jesus. Estaremos aqui fazendo mais um programa Voz da Libertação.

sexta-feira. Agora, ali na Igreja Regional da cidade de Rebouças, inicia uma poderosa campanha Salvo pela Palavra. Sexta-feira agora, dia 14. Irmãos, quarta-feira, dia 12, campanha, ali na Regional de Rebouças, que fica na rua Manuel Barbosa Furtado, o número é 48, na Vila Facine, na Regional de Rebouças, bem fácil, meus irmãos. Sexta-feira, campanha Salvo pela Palavra. Sábado, culto. Domingo, inicia uma poderosa campanha. Quem vai estar pregando e orando por todos é o cooperador Misael, da cidade de Prudentópolis, ali na Regional de Rebouças, que fica na rua Manuel Barbosa Furtado, número 48, na Vila Facine.

Deus abençoe a irmã Sônia, minha sogra. Deus abençoe meu cunhado, irmão Márcio. Deus abençoe grandemente em nome do nosso Senhor Jesus. Deus abençoe a irmã Selma e toda a tua família em nome de Jesus.

0: Grandioso, maravilhoso é o nosso Senhor Jesus. Estamos caminhando aí para o final do programa Voz da Libertação.
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0: Que Deus venha.
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0: Deus abençoe grandemente meu irmão, minha irmã, em nome do nosso Senhor Jesus. Obrigado por ficar conosco até este momento. Um forte abraço, ótima semana a todos vocês. Que Deus venha abençoar muito mais, muito a tua vida, a tua família. Que Deus venha abençoar esta semana em nome do nosso Senhor Jesus. Seja grato ao nosso Deus, seja grato ao nosso Senhor Jesus. Fale assim, ó Senhor Jesus, eu te amo. Espírito Santo de Deus, eu te amo. Ó Deus de maravilhas, eu te amo. Porque o Senhor é fiel e maravilhoso. É o Senhor que vem nos abençoando, nos guardando, nos protegendo, iluminando os nossos passos, iluminando os nossos caminhos, em nome de Jesus, porque Deus tem uma vitória para você. O Senhor tem uma bênção, uma vitória para o teu lar e a tua família, em nome de Jesus. Deus abençoe, em nome do nosso Senhor Jesus. Um forte abraço, que Deus venha confortar, que Deus venha abençoar e entregar a providência no teu lar e na tua vida, em nome do nosso Senhor Jesus. Vamos se despedir assim, a paz do nosso Senhor Jesus, a paz do nosso Senhor Jesus e a paz do nosso Senhor Jesus. Um forte abraço. Deus abençoe grandemente, em nome do nosso Senhor Jesus.

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2: Está no ar a Voz do Brasil. As notícias do governo federal que movimentaram o país no dia de hoje.
3: Olá, boa noite.
4: Boa noite para você que nos acompanha em todo o país.
3: Segunda-feira, 10 de agosto de 2026.
4: Vamos aos destaques do dia.
3: Agosto Lilás, mês de conscientização pela prevenção e combate à violência contra a mulher.
4: Hoje vamos falar das principais formas de violência e como denunciar.
3: Atualmente existem em todo o país 495 delegacias especializadas de atendimento à mulher. Luana Karen.
5: Em 2025, as unidades realizaram mais de 782 mil atendimentos. Além disso, foram registrados 608 mil boletins de ocorrência.
4: Gás de cozinha já está disponível, vale para a nova recarga do botijão.
3: A recarga poderá ser realizada pelo responsável familiar diretamente em revendas credenciadas. Natália Koslick.
6: Podem participar as famílias com pelo menos duas pessoas em sua composição, renda per capita de até meio salário mínimo e cadastro único atualizado nos últimos 24 meses.
4: E vamos falar sobre o fenômeno climático El Niño, que atinge o Brasil.
3: Ele provoca chuvas acima da média, ventanias e ciclones do sul e sudeste do país, além de estiagem no norte, nordeste e centro-oeste.
4: Quem conversa com a gente sobre o tema é Volney Wolf. Ele fala como a população pode buscar mais informações.
7: A primeira coisa é buscar as informações nas defesas civis municipais, ou seja, nos órgãos oficiais, nos órgãos do governo do estado e nos órgãos oficiais do governo federal.
3: Hoje, na apresentação da Voz do Brasil, Mariana Jungmann e Luciano Seixas.
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3: Famílias que têm direito a repor o gás de cozinha já têm acesso ao Vale Recarga.
4: Os beneficiários podem verificar o direito ao benefício no site do Ministério do Desenvolvimento e Assistência Social, Família e Combate à Fome ou no portal da Caixa Econômica Federal.
6: Para ter acesso à recarga do gás do povo, o responsável familiar deve procurar uma das revendedoras que participam do programa em todo o país. Quem explica é a secretária nacional de integração e articulação de plataformas sociais eletrônicas, Ana Lúcia Alonso.
8: Se apresentando na loja ou ligando para ela, você tem o direito de fazer a recarga a cada 2 meses ou a cada 3 meses, de acordo com o tamanho da sua família. Se você encontrou a sua revenda, é só se apresentar e fazer o pagamento da recarga com o cartão da Caixa Econômica Federal com chip, que pode ser o cartão do Bolsa Família, ou então você pode usar o seu celular. Você não precisa de intermediários e você tem garantido com segurança a troca do seu gás para fazer o almoço de todo dia.
6: Podem participar as famílias com pelo menos 2 pessoas em sua composição, renda per capita de até meio salário mínimo e cadastro único atualizado nos últimos 24 meses. Os vales recargas são liberados no dia 10 de cada mês, observando a quantidade de botijões a que cada família tem direito ao ano. A periodicidade varia conforme a composição familiar. Domicílios com 2 ou 3 membros, por exemplo, recebem um vale a cada 3 meses. Já as famílias com 4 ou mais integrantes têm direito a um vale a cada 2 meses. As consultas das distribuidoras credenciadas da situação do Vale, assim como de outras informações sobre o programa, podem ser feitas pelos canais oficiais da Caixa e do Ministério do Desenvolvimento e Assistência Social, Família e Combate à Fome. O Disque Social, pelo número 121, é uma das indicações. Reportagem Natália Koslick.
3: Você sabe o que fazer diante de um caso de violência contra uma mulher?
4: Quais serviços buscar ou por qual meio fazer uma denúncia?
3: O Agosto Lilás é uma oportunidade para falar sobre esse tema e conscientizar sobre os direitos das mulheres.
4: O tema da campanha deste ano são os 20 anos da Lei Maria da Penha, considerada um dos marcos na proteção dos direitos da mulher no Brasil.
9: Foi para pedir socorro que, há 2 anos, a vítima de violência, que vamos chamar de Maria, entrou pela primeira vez em uma casa da mulher brasileira.
10: Eu cheguei na casa sem esperança nenhuma, sem expectativa nenhuma, sem norte algum. Eu estava só o farrapo humano, né? Tinha violências que eu nem tinha conhecimento que eram violências, né? Mas assim, é página virada.
9: Criada há 11 anos, a Casa da Mulher Brasileira reúne em um só lugar serviços como apoio psicossocial, delegacia e juizado especializados, defensoria pública, serviço de saúde e alojamento de passagem. Atualmente, há 13 dessas em funcionamento no país, abertas 24 horas por dia, todos os dias da semana. A coordenadora-geral de fortalecimento da rede de atendimento do Ministério das Mulheres, Maura Souza, explica como funciona o atendimento.
11: Primeiro, a mulher passa pelo serviço de acolhimento, atendimento psicossocial, e se for um caso por um alojamento de passagem, a gente oferta esse serviço no âmbito da Casa da Mulher Brasileira, além da brinquedoteca, para que essa mulher tenha condições de ter o atendimento nos outros serviços.
9: No agosto lilás, mês de conscientização pelo enfrentamento à violência contra a mulher, a Casa reforça a garantia dos direitos das mulheres. A subsecretária de Enfrentamento à Violência da Secretaria da Mulher do Distrito Federal, Maíra Castro, destacou que, além do apoio imediato, a Casa da Mulher Brasileira também ajuda as vítimas a alcançarem autonomia profissional e financeira.
12: Elas podem fazer cursos, ter a empregabilidade. Temos mais de 400 mulheres empregadas em diferentes órgãos, estão sempre visando essa oportunidade, uma porta de saída que elas tenham da violência doméstica.
9: O tema deste Agosto Lilás são os 20 anos da Lei Maria da Penha, considerada um dos marcos na proteção dos direitos da mulher no Brasil. Além da agressão física, a norma abrange outras 4 formas de violência contra a mulher. A violência patrimonial, que se caracteriza pela destruição ou retenção de bens, dinheiro ou outros recursos. A violência moral, que ocorre por meio de calúnia, difamação, injúria ou qualquer conduta que atinja a honra e a reputação da mulher. A violência psicológica, caracterizada por atitudes que causam medo, humilhação, ameaças, isolamento e manipulação. E a violência sexual, que é qualquer ato praticado sem consentimento. Em qualquer dos casos, a mulher deve fazer o registro da ocorrência. Os profissionais são qualificados para esse atendimento, de acordo com Mariana Almeida, delegada adjunta da Delegacia de Atendimento à Mulher 2 do Distrito Federal.
13: Esse policial precisa ter a sensibilidade de acolher essa vítima, de acalmá-la para que assim ela consiga, né, relatar o que está acontecendo, e também ele precisa saber o que de fato vai auxiliar essa vítima para poder encaminhá-la a outros órgãos, a outros serviços públicos, porque a gente precisa de toda essa atuação de rede, como prevê a própria lei Maria da Penha.
9: Há em todo o país 495 delegacias especializadas de atendimento à mulher. Em 2025, as unidades realizaram mais de 782 mil atendimentos. Além disso, foram registrados 608 mil boletins de ocorrência e mais de 300 mil inquéritos instaurados e medidas protetivas de urgência solicitadas. As vítimas de violência também podem contar com a Central de Atendimento à Mulher, o Ligue 180. A ligação é gratuita e o serviço funciona 24 horas por dia, todos os dias da semana. Os serviços também podem ser acessados pelo WhatsApp 61 99 610 0180 ou pelo e-mail central180@mulheres.gov.br. Mas atenção, se o caso for de emergência, ou seja, se a mulher estiver em risco imediato, a recomendação é acionar a Polícia Militar por meio do 190. Reportagem Luana Karen.
3: A Agência Nacional de Proteção de Dados, a ANPD, abriu um processo de fiscalização contra o Discord.
4: A medida busca apurar possíveis descumprimentos das regras de proteção previstas no Estatuto Digital da Criança e do Adolescente.
3: A fiscalização ocorre após episódio que resultou na morte de uma adolescente de 13 anos.
4: A plataforma terá que informar quais medidas adota para evitar situações de risco. Confira com Thaís de Araújo.
14: Muito popular entre os jogadores online, o Discord é uma plataforma que permite a troca de mensagens por texto, voz e vídeo. O serviço também reúne comunidades em que os usuários podem conversar e interagir em tempo real. Para investigar possíveis falhas na proteção de crianças e adolescentes dentro da plataforma, a Agência Nacional de Proteção de Dados, a ANPD, abriu um processo de fiscalização. O objetivo da agência é verificar se a plataforma está cumprindo as regras do Estatuto Digital da Criança e do Adolescente, o ECA Digital, para prevenir situações que possam colocar menores de 18 anos em contato com conteúdos que incentivem ou facilitem a automutilação e o suicídio. Também serão analisados os mecanismos usados pelo Discord para verificar a idade dos usuários e para identificar e retirar conteúdos que violem essas regras, além de comunicação de casos graves às autoridades. A plataforma terá 5 dias úteis para apresentar informações sobre as medidas adotadas para prevenir e combater violações graves contra crianças e adolescentes. Se forem encontradas irregularidades, a ANPD poderá determinar mudanças e aplicar as sanções previstas no ECA Digital. Entre elas, multa de até R$50 milhões por infração. A fiscalização da ANPD é um trabalho conjunto com a Polícia Civil e o CyberLab da Secretaria Nacional de Segurança Pública do Ministério da Justiça e Segurança Pública, que atuam para investigar um grupo criminoso suspeito de incentivo ao suicídio e à automutilação por meio do Discord, resultando na morte de uma adolescente de 13 anos no último dia 22 de julho. Thaís de Araújo para a Voz do Brasil.
3: O fenômeno El Niño já é uma realidade e está afetando o clima no Brasil.
4: Ele provoca chuvas acima da média, ventanias e ciclones no sul e sudeste do país.
3: E estiagem que pode levar à crise hídrica do norte, nordeste e centro-oeste.
4: Mais cedo, nós conversamos com o secretário nacional de Defesa Civil, Volney Wolff, sobre como a população e os municípios podem se preparar para as consequências desses eventos. Acompanhe. Secretário Volney Wolff, seja muito bem-vindo à Voz do Brasil, um prazer ter o senhor com a gente aqui. Vamos começar falando sobre os impactos do El Niño, que já estão sendo sentidos, secretário, especialmente ali no sul do país. O senhor pode fazer para a gente um relato sobre como está a situação por lá, quais têm sido os principais problemas decorrentes de eventos climáticos e quais os municípios mais afetados?
15: Sim. Mariana, bem, começando aí do início, né? Na verdade, os efeitos do El Niño já são sentidos no Brasil inteiro, né? De sul a norte do país. O aquecimento das águas do Atlântico, que já passam de 2 graus, nos permitem inferir que nós já estamos vivendo um El Niño no grau muito forte, né? Isso quer dizer que vamos ter chuvas intensas na região sul do Brasil, possivelmente ainda na região sudeste, mas teremos também estiagem e escassez hídrica muito, muito forte na região amazônica e na região do Nordeste, que a gente já começa a sentir também. Além disso, na região centro-oeste, é possível que tenhamos ainda incêndios e também a região centro-oeste é uma região que tem escassez hídrica e tem chuvas intensas em alguns períodos, né? E ainda, principalmente ali na São Paulo, Rio, ondas de calor prometem ser bastante fortes ainda no ano de 2026. Bom, a gente viu no último mês, especificamente agora em julho, na região sul, especialmente lá no Rio Grande do Sul, chuvas intensas que duraram mais de uma semana. Aliás, elas perduraram por mais de 10 dias. E isso ocasionou elevação dos níveis dos rios, das principais vales de rios do Rio Grande do Sul, que levam água até a bacia do Guaíba, na grande Porto Alegre, né? Então, isso acabou ocasionando danos e prejuízos à população, né? Em muitos dos municípios, a população teve água em suas casas, né? Isso sempre ocasionou um grande problema à população. E agora, na última semana, né? No último final de semana, estava previsto o ciclone extratropical, né? Que é um ciclone que é formado ali na região leste do Brasil, vindo do sul do país, Uruguai, Argentina, em função daquelas massas de ar frio, que ao chegar no continente, geram chuvas intensas, mas pior que isso, né? Nesse caso, ventanias próximas de 100 km por hora e o que aconteceu ali na região metropolitana de Porto Alegre é que a velocidade dos ventos passaram de 100, chegaram a 115, 120 quilômetros, tanto na região metropolitana de Porto Alegre, como lá no sul, na região de Pelotas principalmente, né? E isso traz muitos transtornos à população das cidades.
3: Perfeito, secretário. Como o senhor citou, novos fenômenos climáticos, como tornados e ciclones, ainda são esperados, né? Como é que os municípios podem se preparar para esta situação?
15: Então, eu acho assim, é importante que a população, no primeiro momento, busque informações de órgãos oficiais. Então, a primeira coisa é buscar as informações nas defesas civis municipais, nas prefeituras, ou seja, nos órgãos oficiais, nos órgãos do governo do estado e nos órgãos oficiais do governo federal. Como uma segunda medida, é muito importante que as pessoas busquem medidas de autoproteção. Ao ter um alerta de possível chuvas intensas com ventanias, ou seja, que vai haver em potencial a possibilidade de ocorrer um desastre, que essas pessoas busquem medidas de autoproteção. É importante também, Luciano, que as prefeituras busquem, ao longo dos períodos de preparação, botar em prática os seus planos de contingência. Quando possível, e muitas delas têm feito isso, principalmente na região sul do Brasil, fazer simulados com a população. Tirar os planos de contingência da gaveta e transformar isso em simulados, aonde junto com a população, os órgãos de defesa civis, mas mais que isso, dos sistemas municipais, estaduais de defesa civil, fazem um simulado de como é que seria uma situação de potencial desastre em função, por exemplo, de chuvas intensas.
4: O secretário, e os municípios que já foram atingidos, né? Porque a gente viu aí que no Rio Grande do Sul a coisa já começou a escalar. No caso dos municípios que já foram atingidos, como é que eles devem proceder para conseguir a ajuda do governo federal?
15: A Defesa Civil Nacional, ela orienta desde da decretação da situação de emergência, a solicitação de reconhecimento federal e a elaboração de planos. No primeiro momento, ajuda humanitária, quando for o caso, de restabelecimento, quando há alguma avaria pequena na infraestrutura pública, e em último caso, a orientação sobre a construção de planos de reconstrução naqueles casos onde os danos e os prejuízos na infraestrutura pública foram de maior porte.
3: Perfeito. Secretário, a gente está falando do sul do país, como o senhor colocou, né? Questão de alagamentos, chuvas, tornados, e também o senhor colocou no início, existe o outro lado, né? O agravamento da estiagem em grande parte do país, mais notadamente região centro-norte. Quais são os maiores perigos desta situação?
15: Então, nós não podemos nos esquecer que em 2023, de 23 para 24, no El Niño também muito forte, talvez tenha sido a maior estiagem, a maior crise hídrica que a gente viveu nos últimos tempos na região amazônica, né? Os grandes rios, parte deles secaram, os transportes via navegação ficaram muito prejudicados e nós tivemos que lançar mão, de algumas ações para ajudar os estados do norte. Nós temos equipes em todas as regiões do norte, em todos os estados do norte, mais o centro-oeste, reuniões de capacitação de como a gente deve se preparar para que, em havendo essa situação de crise hídrica, a gente possa trabalhar de maneira muito integrada entre os estados, os municípios e o governo federal, para que as pessoas possam ter o menos possível de impacto nessas situações.
4: Muito bem, nós conversamos com Volney Wolff, secretário nacional de Defesa Civil. Muito obrigada, secretário, pela sua entrevista aqui à Voz do Brasil.
15: Eu que te agradeço, Mariana e Luciano. Muito obrigado pela oportunidade.
3: Ministério das Relações Exteriores prestou solidariedade à Colômbia depois do terremoto que atingiu o país na manhã desta segunda-feira.
4: O tremor de magnitude 7,4 foi o mais forte registrado no país durante a última década, segundo o Serviço Geológico Colombiano.
3: O Itamaraty acompanha os esforços de busca e de assistência às populações afetadas e manifesta disposição de colaborar com as autoridades colombianas. Até o momento não foram identificados brasileiros entre as vítimas.
4: O governo da Colômbia decretou estado de emergência. Segundo o balanço oficial, ao menos 111 pessoas morreram e 87 ficaram feridas.
3: O plantão consular permanece à disposição para prestar assistência a cidadãos brasileiros em situação de emergência.
4: O atendimento da Embaixada do Brasil em Bogotá pode ser feito por meio do telefone 57-31-0809-6169. Já o plantão consular em Brasília pode ser feito pelo telefone 61-98-260-0610.
3: Começaram as convocações da lista de espera do Fundo de Financiamento Estudantil, FIES.
4: Os inscritos nessa edição que ainda não foram pré-selecionados devem acompanhar a classificação no site do FIES até o dia 24 de setembro para não perder a vaga.
3: A diretora de Políticas de Acesso à Educação Superior do Ministério da Educação, Marina Castro, explica como garantir a vaga.
16: O candidato que for pré-selecionado por meio da lista de espera terá 3 dias úteis a contar da data da convocação para acessar a página do FIES e complementar as informações da inscrição. Na sequência, será a vez de validar a documentação exigida, primeiro na instituição de ensino e depois no banco. Os prazos de cada etapa devem ser observados rigorosamente para evitar a perda da vaga para financiamento do curso.
4: Nessa edição foram disponibilizadas 75.500 vagas, distribuídas em mais de 1.200 instituições privadas de educação superior.
3: Metade das vagas é destinada para estudantes com renda familiar per capita de até meio salário mínimo, inscritos no CAD único.
4: Os pré-selecionados devem acompanhar a classificação no endereço fiesseleçãoaluno.mec.gov.br.
3: E estudantes que participam do processo seletivo do ProUni, o Programa Universidade para Todos, e foram pré-selecionados, devem comprovar as informações de inscrição até sexta-feira, dia 14.
4: A documentação exigida deve ser apresentada diretamente na instituição de ensino superior.
3: Os estudantes que recebem bolsa integral do ProUni podem solicitar a bolsa permanência. Saiba como.
17: Estudantes com bolsa integral do ProUni e matriculados em cursos presenciais de turno integral podem solicitar a Bolsa Permanência, auxílio mensal de R$ 700, concedido pelo Ministério da Educação. O benefício é destinado ao custeio de despesas educacionais e atende alunos de cursos com duração mínima de 6 semestres e média de pelo menos 6 horas de aula por dia. Para receber a bolsa, o estudante também precisa ter conta corrente individual no Banco do Brasil ou na Caixa Econômica Federal, vinculada ao mesmo CPF cadastrado no sistema do ProUni. O auxílio não pode ser acumulado com outras bolsas públicas de mesma finalidade e pode ser suspenso caso a bolsa principal do ProUni seja interrompida ou o aluno deixe um curso integral. O pedido deve ser feito diretamente na coordenação do ProUni da instituição de ensino superior onde o estudante está matriculado. A faculdade verifica se o curso é elegível, realiza o cadastro no sistema e inclui o aluno na relação mensal de beneficiários, conforme a disponibilidade orçamentária do Ministério da Educação. Claudimário Carvalho, para a Voz do Brasil.
4: Desde os 14 anos de forma legal, com remuneração e ainda aprender um ofício.
3: É a aprendizagem profissional, uma modalidade de contratação que combina formação teórica e experiência prática no ambiente de trabalho.
18: Criada no ano 2000, a contratação de aprendizes é voltada a adolescentes e jovens entre 14 anos completos e 24 anos incompletos. O contrato de aprendizagem é registrado em carteira de trabalho, com acesso aos direitos trabalhistas e previdenciários. Entre eles, remuneração proporcional às horas trabalhadas, nunca inferior ao salário mínimo hora, o depósito do Fundo de Garantia do Tempo de Serviço, FGTS, o 13º salário salário, as férias e o vale-transporte. No entanto, o contrato de aprendizagem tem prazo determinado de até 2 anos e a jornada de trabalho possui regras específicas, de 4 a 6 horas diárias para aprendizes que ainda não concluíram o ensino médio e de até 8 horas diárias para aqueles que já concluíram o ensino médio. Para se candidatar a uma vaga de aprendizagem, o jovem deve estar regularmente matriculado e frequentando uma instituição de ensino. A contratação está vinculada à participação em curso de aprendizagem profissional em instituição habilitada, como SESC, SENAC e SENAT, por exemplo. A contratação de aprendizes é obrigatória para estabelecimentos de qualquer natureza que possuam, no mínimo, 7 empregados em funções que demandem formação profissional. Daniele Popov para A Voz do Brasil.
4: O custo dos alimentos da cesta básica registrou queda em 26 capitais brasileiras no mês de julho.
3: Foi o que mostrou a pesquisa realizada todo mês pela Conab, a Companhia Nacional de Abastecimento, e pelo DIEESE, o Departamento Intersindical de Estatísticas e Estudos Socioeconômicos.
4: Segundo a análise, na comparação entre julho e junho, as maiores quedas ocorreram em Natal, Maceió e Belo Horizonte. Apenas São Luís registrou aumento.
3: Os produtos que tiveram as principais reduções nas capitais brasileiras foram a batata, tomate, café e açúcar.
4: Ainda segundo o levantamento da Conab e do DIEESE, houve também diminuição no preço da carne em 14 capitais.
3: E essas foram as notícias do governo federal.
4: Fique agora com as notícias do Poder Judiciário e do Congresso Nacional. Boa noite.
3: Boa noite para você e até amanhã.
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20: Em seminário, o presidente do STF do CNJ fala sobre transparência e confiança pública.
21: Ministro Fachin participa da abertura das celebrações do bicentenário dos cursos jurídicos no Brasil.
20: STJ reconhece validade de tarifa de adiantamento a depositante prevista em contrato bancário.
21: Boa noite, eu sou Marcela Luiz.
20: E eu sou Walter Lima.
21: Presidente do STF e do CNJ, ministro Edson Fachin, abre seminário O Judiciário em Debate, Integridade, Eficiência e Acesso à Justiça.
20: O evento é uma iniciativa do jornal Folha de São Paulo em parceria com a OAB do Estado. Carolina Chaves.
22: O ministro Edson Fachin explicou que o judiciário já avançou muito na transparência e no acesso à justiça com a ajuda da tecnologia, mas é preciso mais para preservar a confiança nas instituições e exercício responsável da função.
23: Precisamos enfrentar com seriedade a agenda de moralização dos gastos públicos, de aprofundar as investigações de corrupção que ainda permanece em nosso país, bem como aperfeiçoar os mecanismos de transparência e encontrar soluções públicas, justas e fiscalmente sustentáveis para questões estruturais do Estado brasileiro, inclusive no que diz respeito ao regime remuneratório da magistratura, que é o que faremos com a proposição de uma lei federal de caráter nacional, cuja minuta estará pronta até o final deste ano.
22: Os encontros acontecem nas manhãs de segunda-feira, nos dias 10, 17 e 24 de agosto.
21: O presidente do STF e do CNJ, ministro Edson Fachin, também participou hoje do início das comemorações dos 200 anos dos cursos jurídicos no Brasil na Faculdade de Direito.

0: próprio de Previdência Social do município de Maceió, em Alagoas.
1: A ação foi autorizada pelo ministro André Mendonça, do STF. Marta Ferreira.
2: Entre os alvos está o Maceió Previdência, autarquia responsável pela análise e concessão de benefícios de pensão por morte e aposentadoria. A Polícia Federal busca esclarecer as circunstâncias do credenciamento, da cotação, da análise de risco, da governança e da tomada de decisão que antecederam os investimentos. A investigação tem como objeto duas aplicações realizadas nos anos de 2023 e 2024, que totalizaram 97 milhões de reais. Na decisão do ministro André Mendonça, ele aponta que houve possível direcionamento dos investimentos e exposição desproporcional do patrimônio previdenciário a ativos de risco elevado e liquidez reduzida.
0: É válida a tarifa de adiantamento a depositante prevista em contrato bancário.
1: Esse entendimento é do STJ, Fátima Uchoa.
3: A tarifa de adiantamento a depositante remunera o serviço prestado quando o banco adianta recursos para cobrir pagamentos que ultrapassam o saldo da conta. Em ação civil pública, o Ministério Público de São Paulo questionou a legalidade da tarifa. O juízo de primeiro grau declarou nula a cláusula contratual, proibiu novas cobranças e determinou a devolução em dobro dos valores pagos. E o Tribunal Estadual substituiu a restituição em dobro pela devolução simples. Na quarta turma do STJ, o ministro relator João Otávio de Noronha explicou que a tarifa de adiantamento a depositante não se confunde com os encargos da operação de crédito e a cobrança é permitida quando há previsão contratual clara e segue normas do Conselho Monetário Nacional e do Banco Central, como nesse caso. Assim, o colegiado deu parcial provimento ao recurso especial do banco e julgou improcedente a ação civil pública.
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0: Uma boa noite.
1: E até amanhã.
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0: Está no ar o Jornal do Senado.
1: Eu sou Paula Groba.
2: E eu sou Ricardo Nakaoka.
1: E estes são os destaques de hoje do Jornal do Senado, que começa agora.
2: Senado inicia semana de esforço concentrado.
1: Senadora cobra resultados e transparência no uso de verbas para o povo Yanomami.
2: Projeto proíbe que concursos da segurança pública limitem vagas para mulheres.
1: Boa noite.
2: Boa noite.
1: Mais de 2 bilhões de reais foram destinados desde 2023 à proteção do território Yanomami.
2: Mas como esses recursos estão sendo aplicados? Essa foi uma das questões debatidas pela Subcomissão Permanente dos Povos Indígenas Yanomami durante a audiência nesta segunda-feira. Repórter Rodrigo Rezende.
3: O ministro dos Povos Indígenas, Eloy Terena, destacou que os recursos conseguidos por meio dos créditos extraordinários são distribuídos para diversos ministérios e que, no caso da pasta dos povos indígenas, vários eram os desafios enfrentados na área Yanomami, porção do território brasileiro na região norte do Amazonas e de Roraima, equivalente ao tamanho de Portugal.
4: Quando nós assumimos em 2023, desenhamos ali uma estrutura para fazer frente às demandas que estavam colocadas, né? Garimpo ilegal presente na terra indígena, situação de desnutrição e uma ausência de proteção territorial.
3: A senadora Damaris Alves, do Republicanos do Distrito Federal, afirmou que os recursos ainda precisam ser aumentados, mas sempre com cobrança por resultados.
5: Que em 2022, 56% das crianças estavam em estágio de desnutrição. Agora em 26, depois das ações emergenciais, a gente cai para 46. O valor foi pouco para a gente alcançar as metas de nutrição e combate à fome.
3: Além da compra e distribuição emergencial de cestas básicas, parte dos recursos destinados ao Ministério dos Povos Indígenas foi usada para criar uma estrutura capaz de identificar a origem e o destino do ouro extraído no Brasil, especialmente o retirado do território Yanomami.
1: E em meio às divergências entre governo, oposição e judiciário, está pronto para votação no plenário do Senado o projeto que cria o Exame Nacional de Proficiência em Medicina.
2: A discussão ganhou um novo capítulo após o Tribunal Regional Federal suspender as sanções aplicadas pelo governo às faculdades que tiveram baixo desempenho no Exame Nacional de Avaliação da Formação Médica, realizado em 2020.

0: 25. Repórter Douglas Castilho.
1: A controvérsia principal é entre o atual ENAMED, exame realizado ao longo do curso de medicina organizado pelo MEC, e a proposta do PROFIMED, avaliação de proficiência a ser realizada pelo Conselho Federal de Medicina após a graduação em análise no Congresso. Em debate no Senado, o senador Rogério Carvalho, do PT de Sergipe, afirmou que o processo de verificação não pode se dar apenas ao fim do curso.
2: Eu defendo que tem o teste de proficiência, mas ele tem que ser a última etapa de um processo mais amplo de avaliação e que tem que gerar consequências para as escolas que garantem o ingresso.
1: Já o relator do projeto de lei do PROFIMED, senador doutor Irã, do PP de Roraima, reforçou que o Conselho Regulamentador da Profissão, CFM, deve ser o responsável pela certificação.
3: Colocar o PROFIMED, a prova de proficiência, no Ministério da Educação, que tem sido responsável pela proliferação desenfreada de escolas médicas no nosso país, produzindo médicos com baixo conhecimento, colocando a população em alta vulnerabilidade, isso é um perigo para a sociedade.
1: Uma decisão do TRF da primeira região em 5 de agosto suspendeu as punições impostas pelo executivo às universidades com resultados considerados ruins no ano passado, com base no ENAMED.
4: O Senado começou hoje uma semana de esforço concentrado com votações importantes. Os parlamentares terão uma agenda intensa no plenário e nas comissões, com propostas que podem impactar a indústria, o mercado de trabalho e a relação entre contribuintes e o fisco.
0: Entre os destaques está a criação de um programa de estímulo à indústria nacional de fertilizantes. Os detalhes com o repórter Pedro Pincer.
5: A pauta de votações do plenário para esta semana prevê a votação de pelo menos 10 projetos. O primeiro item que deve ser analisado é a criação do Programa de Desenvolvimento da Indústria de Fertilizantes. O objetivo é estimular investimentos na implantação, ampliação e modernização da infraestrutura voltada à produção nacional de fertilizantes e de seus insumos. Para o autor, senador Laércio Oliveira, do Progressistas de Sergipe, a iniciativa busca reduzir a dependência brasileira da importação de fertilizantes e fortalecer a segurança alimentar, a competitividade do agronegócio e a indústria.
6: O Brasil não pode apenas continuar reagindo às crises internacionais. Precisamos nos antecipar a elas. Precisamos construir autonomia. Precisamos fortalecer a nossa indústria. Precisamos garantir estabilidade para quem produz e segurança para quem consome.
5: Na quarta-feira, está prevista a votação do texto da Câmara para o projeto de lei complementar que cria descontos para contribuintes que regularizarem espontaneamente seus débitos tributários e reforça na esfera administrativa a aplicação de decisões do STF e do STJ, e também a criação de dois estatutos, o do aprendiz, que estabelece regras para a jornada de trabalho, novas hipóteses de rescisão do contrato e direitos para essa parcela de trabalhadores, e o da vítima, que reúne em um único texto direitos e garantias hoje distribuídos em diferentes normas para vítimas de crimes e contravenções, calamidades públicas, desastres e epidemias.
4: E após a aprovação no Senado, foi sancionada a lei que permite a destinação ao Corpo de Bombeiros de emendas parlamentares antes exclusivas da área da saúde.
0: Os recursos financiarão atendimentos de urgência feitos pelas corporações. Repórter Marcela Diniz.
7: 40% das ocorrências atendidas por bombeiros no Brasil em 2025 foram do tipo pré-hospitalar, em acidentes e outras situações de urgência. Isso equivale a mais de 1 milhão de emergências. Com a Lei Complementar 234, sancionada no dia 6 de agosto, parlamentares estão autorizados a destinar recursos de emendas da área da saúde para financiar esse tipo de atendimento. Antes, as verbas recebidas pelos corpos de bombeiros estaduais e do Distrito Federal teriam de estar vinculadas à rubrica da segurança pública. O senador Wilder Moraes, do PL Goiano, um dos relatores do projeto que deu origem à lei, ressaltou que os bombeiros atuam em parceria com o Serviço de Atendimento Móvel de Urgência, o SAMU, e afastou a possibilidade de disputa pelo orçamento da saúde pública.
8: Não transfere recursos da saúde para a segurança pública, apenas permite financiar os serviços de saúde que os bombeiros já prestam gratuitamente todos os dias, salvando vidas em todo o Brasil.
7: O dinheiro das emendas não poderá ser usado pelos corpos de bombeiros para pagar salários nem para custear ações que não estejam ligadas aos atendimentos pré-hospitalares.
4: O Senado pode concluir a votação do projeto que proíbe a limitação de vagas para mulheres em concursos da área de segurança pública.
0: O texto, já aprovado pelas comissões de Direitos Humanos e de Segurança Pública, também reserva pelo menos 20% das vagas para mulheres nas polícias civis, militares e penais, nos corpos de bombeiros e nas polícias institucionais do Judiciário e do Ministério Público. Repórter Bruno Lourenço.
9: O projeto de lei que está pronto para ser votado no plenário do Senado proíbe a limitação de vagas para mulheres em concursos da área de segurança pública. A iniciativa também reserva pelo menos 20% das vagas nos concursos públicos das polícias e bombeiros para o público feminino. A relatora na Comissão de Segurança Pública, senadora Damares Alves, do Republicanos do Distrito Federal, defende a medida.
10: O que queremos? Uma política de valorização da mulher lá na Polícia Militar, no Corpo de Bombeiro, na Polícia Civil.
9: A proposta cria ainda a Política Nacional de Valorização das Mulheres na área de segurança pública, que será condição para o repasse de verbas do Fundo Nacional do Setor, como explicou o relator na Comissão de Direitos Humanos, senador Alessandro Vieira, do MDB de Sergipe.
11: As mulheres na segurança pública são historicamente discriminadas. Isso é um fato incontestável. Uma realidade que se repete em matérias, em casos que todos nós temos em diversas oportunidades conhecimento.
9: A nova política estabelece igualdade de oportunidades entre mulheres e homens nas carreiras da segurança pública. O fim da exclusividade ou preferência dessas atividades para homens. A rejeição de práticas, atitudes e crenças discriminatórias. E o enfrentamento do assédio e da violência contra mulheres no ambiente de trabalho.
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0: 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Com edição de Paula Groba e trabalhos técnicos de João Lira, o Jornal do Senado fica por aqui. Acompanhe agora as notícias da Câmara dos Deputados. Boa noite.
4: Boa noite e até amanhã.
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13: Plenário pode votar projeto que prioriza processo sobre crimes de racismo.
14: Câmara retira da Justiça a atribuição de julgar entidade que atende menores.
13: Parlamentares garantem direitos para a pessoa que tem espinha bífida aberta.
14: Boa noite. Os deputados aprovaram uma proposta que busca garantir direitos a pessoas com espinha bífida aberta. A condição resulta de uma falha congênita no sistema neurológico e gera uma série de dificuldades a quem tem a malformação. A reportagem é de Paula Bittar.
15: A Comissão de Constituição e Justiça da Câmara aprovou uma proposta que classifica a espinha bífida aberta como deficiência para todos os efeitos legais. A espinha bífida é uma condição congênita em que há uma falha no fechamento do tubo neural, estrutura que dá origem ao cérebro, medula e vértebras. Essa falha pode deixar partes da medula expostas ou mal protegidas, resultando em diferentes níveis de comprometimento neurológico. O tipo mais grave e conhecido é a mielomeningocele, em que parte da medula espinhal e os nervos saem por uma abertura nas costas do bebê, formando uma bolsa visível ao nascimento e, por isso, é chamada de aberta. Essa condição pode causar paralisia nas pernas. De acordo com a proposta, pessoas diagnosticadas com espinha bífida aberta terão atendimento integral pelo Sistema Único de Saúde, sendo assegurado, no mínimo, atendimento por equipe multidisciplinar, acesso a exames complementares, assistência farmacêutica e acesso a modalidades terapêuticas reconhecidas, inclusive fisioterapia e atividade física. O atendimento integral prevê também a divulgação de informações sobre a espinha bífida aberta e as medidas preventivas e terapêuticas disponíveis. A relatora na comissão, deputada Silvia Cristina, do PP de Rondônia, destacou que o projeto garante mais segurança jurídica e facilita o acesso das pessoas aos direitos previstos na Lei Brasileira de Inclusão.
16: Apesar dos avanços na legislação brasileira, muitas pessoas com espinha bífida ainda enfrentam dificuldades para ter condição reconhecida como deficiência e, consequentemente, acessar direitos garantidos. Como relatora, o parecer favorável foi porque entendo que estamos promovendo justiça social, inclusão e dignidade. Estamos garantindo que crianças, jovens e adultos com espinha bífida tenham maior proteção legal, mais acesso às políticas públicas e melhores condições para exercer plenamente sua cidadania.
15: A proposta que classifica a espinha bífida aberta como deficiência para todos os efeitos legais já pode seguir para a análise do Senado, a menos que haja recurso para votação antes pelo plenário da Câmara. Da Rádio Câmara de Brasília, Paula Bittar.
12: Saúde.
17: Leandre, do PSD do Paraná, apresentou o projeto que assegura às pessoas em tratamento contra o câncer o direito de usar lenço, turbante ou cobertura semelhante em fotografias destinadas à emissão, renovação ou segunda via de documentos oficiais de identificação.
14: Leandre explica que a proposta condiciona o uso do acessório à plena visibilidade dos elementos do rosto necessários à identificação biométrica. A deputada ressalta que a proposta também prevê a atualização gratuita da fotografia após o fim do tratamento oncológico.
12: Educação.
17: Professora Luciene Cavalcante, do PSOL de São Paulo, cobra do Senado a aprovação de projeto que cria um piso nacional para os profissionais de apoio técnico, administrativo e operacional da educação básica. A proposta, já aprovada pela Câmara, aguarda análise desde março.
18: Isso seria hoje, em valores, um pouco mais de R$3.800 por 40 horas de trabalho. Infelizmente, a gente não tem ainda leis que garantam o piso e a carreira dos profissionais não docentes. Quem são esses profissionais? São os profissionais que estão nas secretarias da escola, que estão nas inspetorias, que estão na limpeza das escolas, fazendo as merendas. São todos os profissionais que são essenciais para a educação e não são docentes. A escola não é feita só de professores. A gente tem todo um outro corpo de profissionais que precisam ser valorizados e não estão sendo valorizados.
14: Professora Luciene Cavalcante afirma que o Fundo da Educação Básica, o Fundeb, oferece recursos para custear a valorização da categoria. A deputada garante que o Senado já tem assinaturas suficientes para apreciação da proposta.
12: Trabalho.
17: Marreca Filho, do PRD do Maranhão, é autor de projeto que cria diretrizes específicas para a inclusão profissional de adultos com transtorno do espectro autista. O texto prevê qualificação acessível, adaptação dos processos seletivos e apoio para ingresso no mercado de trabalho.
14: Para Marreca Filho, a contratação isoladamente não assegura a inclusão das pessoas com autismo. Ele também propõe acompanhamento no ambiente profissional, além da orientação de gestores e de equipes, para reduzir barreiras que dificultam a permanência e o desenvolvimento na carreira.
17: Doutor Francisco, do PT do Piauí, é autor de projeto que institui 7 de abril como Dia Nacional do Médico Legista. O deputado ressalta que a data faz referência à regulamentação em 1886 da função médico-policial responsável pela realização de perícias a serviço do Estado.
14: Doutor Francisco explica que o médico legista produz provas técnicas usadas na investigação de crimes e nas decisões judiciais. A proposta incentiva campanhas educativas, homenagens e eventos científicos voltados à divulgação dos avanços da medicina legal.
12: Previdência.
17: Eduardo da Fonte, do PP de Pernambuco, apresentou o projeto que cria uma política nacional de proteção às mães solo, com prioridade nos programas federais de combate à pobreza. A proposta prevê o pagamento em dobro dos benefícios de transferência de renda custeados pela União.
14: O projeto de Eduardo da Fonte também prevê atendimento prioritário à mãe solo em programas habitacionais, vagas em creches, qualificação profissional, microcrédito e assistência jurídica. Ele argumenta que a integração das medidas estabelecidas no texto amplia a autonomia das mulheres.
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12: votação.
17: O plenário da Câmara pode votar em breve projeto que dá prioridade a inquéritos e processos sobre crime de racismo. O texto está em regime de urgência e não precisa passar pelas comissões, como explica o repórter Antônio Vital.
20: O plenário da Câmara dos Deputados pode votar projeto que dá prioridade aos processos e inquéritos relativos a crime de racismo na polícia e no judiciário. A proposta também estabelece procedimentos que os policiais devem seguir ao registrar a ocorrência. Uma das medidas determina que a autoridade policial deve registrar a ocorrência com a classificação própria de crime resultante de discriminação ou preconceito de raça, cor, etnia, religião ou procedência nacional. Dessa forma, as ocorrências não poderão mais ser classificadas como crimes diversos, o que faz com que denúncias de racismo não apareçam nas estatísticas de segurança pública, de acordo com a autora do projeto, deputada Dandara, do PT de Minas Gerais. A proposta obriga ainda o delegado a comunicar o caso imediatamente ao Ministério Público e a justificar por escrito caso opte por não classificar a ocorrência como crime racial. Além disso, dá à vítima o direito de pedir a reclassificação da ocorrência, quando houver decisão nesse sentido. Outro direito da vítima, de acordo com o texto, é ser acompanhada durante toda a fase de inquérito por um advogado ou defensor público. O projeto ganhou o regime de urgência, o que permite que seja votado diretamente no plenário, sem passar pela análise das comissões permanentes da Câmara. O texto contém outras medidas que deverão ser seguidas pela polícia ao registrar e investigar crimes de racismo. Uma das diretrizes é evitar a exposição indevida, o constrangimento, a humilhação ou questionamento sobre a vida privada da vítima ou sobre a legitimidade da queixa. A polícia terá ainda que evitar interrogatórios sucessivos sobre o mesmo fato. O regime de urgência foi aprovado de maneira simbólica pelo plenário, mas foi criticado por deputados do Novo, Missão e do PL. Para o deputado Cabo Gilberto Silva, do PL da Paraíba, a legislação atual já prevê pena de prisão para o crime de racismo e o projeto aumenta a discriminação racial.
21: São projetos como esse que faz a discriminação às pessoas, senhor presidente. Ele não vale nem nada o povo brasileiro. A legislação já existe, senhor presidente. Quem descumprir a legislação vai pagar e pagar caro, simples. Até porque racismo é crime inafiançável, senhor presidente. É só denunciar que a pessoa vai presa. Sim, direito à fiança, em flagrante delito. Então eu não entendo por que tanta energia para ser gasta com um projeto dessa natureza.
20: De acordo com a autora da proposta, a deputada Dandara, embora a legislação já preveja punição para o crime de racismo, existe uma lacuna em relação ao atendimento humanizado, especializado e à não revitimização de quem faz a denúncia. Segundo ela, a vítima muitas vezes está sujeita a tratamento inadequado, repetição excessiva de depoimentos e questionamentos indevidos sobre a ocorrência.
22: Orienta como que as forças de segurança devem agir para garantir o cumprimento das leis brasileiras que tipificam o racismo e a injúria como crimes inafiançáveis e imprescritíveis. Nós não queremos a revitimização. A pessoa já passa por uma violência, ela não consegue nem sequer registrar o boletim de ocorrência, não consegue dar andamento no processo no Ministério Público e isso vai acarretando uma série de violências continuadas.
20: Ainda não há data para votação no plenário da Câmara do projeto que dá prioridade aos processos e inquéritos relativos a crime de racismo na polícia e no judiciário. Da Rádio Câmara de Brasília, Antônio Vital.
12: Segurança Pública.
14: Professora Marcivânia, do PCdoB do Amapá, apresentou o projeto que endurece as regras para a concessão de trabalho externo a pessoas privadas de liberdade. A proposta exige o cumprimento de parte da pena, bom comportamento e decisão judicial fundamentada.
17: O texto da professora Marcivânia também obriga o uso de tornozeleira eletrônica durante o período fora do presídio. Além disso, proíbe o benefício para condenados por crimes como feminicídio, latrocínio, crimes hediondos e participação em organização criminosa armada.
14: Daiana Santos, do PCdoB do Rio Grande do Sul, defende o projeto que destina 30% da arrecadação das BETs ao Fundo Nacional de Segurança Pública. O texto também reserva pelo menos 30% de todos os recursos do fundo para prevenir o feminicídio e enfrentar a violência contra a mulher.
17: Daiana Santos avalia que a ampliação do financiamento pode interromper o ciclo de violência antes do desfecho fatal. A deputada cita o monitoramento de agressores, as patrulhas Maria da Penha e as casas de acolhimento entre as ações possíveis.
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3: Justiça.
14: A Câmara aprovou o projeto que retira da Justiça a atribuição de julgar entidades de atendimento a crianças e adolescentes. O texto agora será analisado pelos senadores. A repórter Maria Neves tem os detalhes.
6: A Comissão de Constituição e Justiça da Câmara dos Deputados aprovou o projeto da deputada Laura Carneiro, do PSD do Rio de Janeiro, que retira do Poder Judiciário a tarefa de avaliar a qualidade do trabalho das entidades de atendimento a menores em conflito com a lei. Atualmente, o Estatuto da Criança e do Adolescente determina que essa atribuição cabe aos conselhos tutelares, ao Ministério Público e à Justiça da Infância e da Juventude. As avaliações periódicas são pré-requisito para renovar a autorização de funcionamento das instituições que atendem menores em cumprimento de medida socioeducativa. Na opinião de Laura Carneiro, uma vez que a Justiça é responsável por julgar possíveis irregularidades no funcionamento dessas entidades, o acúmulo das funções de avaliar e julgar pode comprometer a imparcialidade do processo. A deputada também argumenta que os conselhos tutelares e o Ministério Público são os órgãos em melhores condições de avaliar as instituições que atendem crianças e jovens.
24: O Ministério Público é o grande fiscal da lei, fiscal da probidade. Também é uma maneira que os conselhos tutelares que trabalham com as crianças e adolescentes podem auxiliar nessa fiscalização. É no Ministério Público e nos conselhos tutelares que você tem as equipes multidisciplinares que sabem fazer esse papel.
6: O Estatuto da Criança e do Adolescente determina que os programas de acolhimento em execução serão reavaliados pelo Conselho Municipal dos Direitos da Criança e do Adolescente, no máximo a cada 2 anos, para receber o atestado de qualidade, que com o projeto passa a ser de responsabilidade apenas dos conselhos tutelares e do Ministério Público. A instituição deve comprovar que atende todos os requisitos previstos na lei. Dentre as obrigações das entidades de acolhimento estão a oferta de atividades educativas, não separar irmãos, promover a participação da criança ou adolescente na vida da comunidade local e incluir pessoas da comunidade no processo educativo. Ainda de acordo com o Estatuto, no caso de programas de acolhimento institucional ou familiar, os avaliadores devem considerar também os índices de sucesso na reintegração ou de adaptação à família substituta. Da Rádio Câmara de Brasília, Maria Neves.
3: Economia.
17: Vander Loubé, do PT de Mato Grosso do Sul, é um dos autores do projeto que cria a figura jurídica das cooperativas solidárias. A proposta estabelece regras próprias para a constituição e o funcionamento dessas organizações voltadas à economia solidária e à inclusão social.
14: O texto também prevê incentivos para fortalecer o setor. Entre as medidas citadas por Vander Loubé estão prioridade em compras públicas, criação de um fundo de fomento e normas específicas para cooperativas de plataformas digitais e de finanças solidárias.
17: Projeto de Valdemar Oliveira, do Avante, de Pernambuco, cria o Sistema Nacional de Comunicação Preventiva e Gestão de Riscos de Regularidade Federativa. Ele explica que o objetivo é reduzir bloqueios provocados por pendências de estados, Distrito Federal e municípios.
14: De acordo com Valdemar Oliveira, os entes federados vão receber alertas antecipados para que regularizem dívidas antes de sofrerem restrições. Na visão do parlamentar, a medida busca fortalecer a gestão pública e ampliar a transparência no uso de recursos públicos.
3: Agricultura.
17: Sérgio Brito, do PSD da Bahia, quer promover a discussão sobre os impactos do fenômeno climático Super El Niño na agricultura brasileira. Segundo ele, o debate também deve abordar os reflexos no preço dos alimentos e na segurança alimentar.
14: Sérgio Brito propõe a participação de representantes do governo, de órgãos de meteorologia e de entidades do setor agropecuário. O deputado informa que o objetivo é elaborar estratégias de adaptação às mudanças climáticas e subsidiar políticas públicas para reduzir os impactos sobre a produção rural.
12: Cultura.
17: Proposta em análise na Câmara reconhece a Axé Music como expressão da cultura nacional. A autora da matéria, Lídice da Mata, do PSD da Bahia, argumenta que o gênero conquistou projeção em todo o país e se consolidou como um dos principais movimentos da música brasileira.
3: A música baiana tomou conta do Nordeste, tomou conta do Sudeste, através dos seus principais compositores e cantores que executam, interpretam a chamada música baiana ou axé music. Então, na medida em que esse movimento se transformou num movimento de reconhecimento nacional na prática, é muito importante que nós possamos reconhecer.
14: Lídice da Mata lembra que o axé surgiu na Bahia a partir da mistura de ritmos como samba reggae e se expandiu por todo o país. A parlamentar acredita que o reconhecimento fortalece a cultura e o mercado musical brasileiro.
17: Termina agora o Jornal Câmara dos Deputados, produzido pela Rádio Câmara, com trabalhos técnicos de Everson Urani e apresentação de Márcio Aquiles Sardi e Val Monteiro. Boa noite.
14: Uma boa noite para você. Ouça agora o Minuto do TCU.
12: Minuto do TCU.
5: Está no ar a segunda temporada do videocast Diálogos com o TCU. O primeiro episódio já está disponível nos canais oficiais do Tribunal de Contas da União no YouTube e Spotify. O tema de estreia são os desafios da segurança pública no país. A conversa reúne o auditor-chefe do TCU, Ricardo Akel, e a professora e pesquisadora Camila Dias, especialista em crime organizado.
7: É nas prisões que o PCC recruta, de fazer das prisões um centro de recrutamento. Eu falo que as prisões são um locus de produção e reprodução das redes criminais. 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
3: No ar em todo lugar. Vambora, gente. Quanta música boa que eu preparei pra vocês. Olha, tá chegando Chitãozinho e Chororó. Voltei pro mato.

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1: João Neto e Frederico, te amo e nada mais. Teve também o Eduardo Costa, Fila Anda e Mentes Também, com Zezé de Camargo e Luciano.
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3: 11:23.
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1: No ar em todo lugar, pra você tem Vitor e Léo Fada.
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0: Fechando por aqui, Felipe Araújo. Esses caras são ligeiros. Quem é isso? Tem também Hugo Henrique, Lauana Prado, Dona do Mel e depois da briga com Maria Cecília e Rodolfo.
1: 11:36.

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5: No ar em todo lugar. Vambora pra segunda hora de programa. Muito prazer, eu sou o Paulinho. Uma ótima segunda-feira pra você. Tá chegando Gustavo Mioto, Vínculos.

0: 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Fechando essa sequência aí, Curi Gilmar, Não Me Esquecerás, assim. Teve Vida Cigana com João Pedro e Cristiano e mais Pedro Henrique e João Victor com Sincerão. A gente volta depois do break. 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
1: Onze e cinquenta e um.

0: Lauana Prado, dois trabalhos. Teve também João Bosco, Vinícius Filme Lento e Maldito Beijo com Mato Grosso e Matias. A gente volta já. 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
1: Meia-noite 2.
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4: No ar em todo lugar, Marília Tavares, Água e Sal.

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0: chama amarelo, fechando pra gente, Guilherme Santiago. Teve Luan Pereira de antes pra hoje e Ninguém é de Ferro com Wesley Safadão e Marília Mendonça. A gente volta já. 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
1: Agora, 12:15.
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0: No ar, em todo lugar. Vambora com Daniel, o cheiro dela.

0: Jorge Mateus fechando Os Anjos Cantam. Teve também João Bosco e Vinícius, Parque de Diversões e mais A Balada Louca com Munhoz e Mariano, com João Neto e Frederico. Fechou? Beijo no coração, gente. Até amanhã. 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
1: Meia-noite.

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1: Meia-noite e 28. Meia-noite e 28. Meia-noite e 29. Meia-noite e 29.

Esse é o nosso Song. Que alegria, hein, de estar aqui juntinho com você. Obrigado pelo seu carinho, muito obrigado pela sua audiência. E você, como é que você tá, meu amigo? Você tá bem mesmo? Beijo no seu coração, hein? Continue com a gente, mandando aquele alusão bem especial, que eu fico muito feliz de estar aqui, hein? Hoje, terça-feira, dia 11 de agosto de 2026. A gente começa muito bem com Kitty Tunstall, Other Side of the World.

0: sem eu, sem me, aqui na programação mais gostosa do seu rádio, esse é o nosso Songs of Love. E você gostou? A gente vai fazer o seguinte aqui agora, hein? Daqui a pouquinho eu tô de volta.
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0: Muito bem, a gente continua agora, tem Madonna, Live to Tell.

0: Yeah, baby, Pretenders, I stand by you, aqui na programação mais gostosa do seu rádio. Bom demais, e você gostou? Obrigado, hein? Obrigado pelo seu carinho, obrigado pela sua audiência. Um beijo no coração para todo mundo que tá participando e mandando aquele alusão bem especial e bem apaixonante desta terça-feira. Hoje é dia 11 de agosto de 2023.
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1: Muito bem, voltamos aqui no nosso Songs of Love. Aumenta o volume que tem esse clássico, hein? Bonito demais. Aumenta aí.

0: demais, hein? Will to Power, Baby, I Love You Away, aqui na programação mais gostosa do seu rádio, esse é o nosso Songs of Love para todo o Brasil. E você curtiu? Eu fico muito feliz em estar aqui juntinho com vocês. Obrigado mesmo pelo seu carinho, obrigado mesmo pela sua audiência. Continue com a gente, mandando aquele alusão bem especial.
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0: Muito bem, voltamos. Lobo, it loves.

0: demais, hein? Esse é o nosso Songs of Love para todo o Brasil. E você curtiu? Obrigado pelo seu carinho, muito obrigado pela sua audiência. Continue com
1: estamos
0: a gente, mandando aquele
1: ilusão,
0: já tem mais.
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0: Ana Nelic Brief, aqui na programação mais gostosa do seu rádio. Esse é nosso Songs of Love para todo o Brasil. E você curtiu? Obrigado, hein? Obrigado pelo seu carinho, obrigado pela sua audiência, hein? Uma paradinha rápida. Daqui a pouquinho eu tô de volta, hein? Tem muito sucesso pra gente tocar por aqui ainda. E você tá curtindo? Aumenta o volume e não mexe no seu rádio.
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0: demais, hein? Eric Carmen, All By Myself, aqui no nosso Songs of Love para todo o Brasil. Valeu. Obrigado pelo seu carinho, muito obrigado pela sua audiência. Que prazer imenso de estar com vocês. Obrigado mesmo. Ó, a gente se encontra amanhã. Tem muito mais sucesso. Eu espero você até lá.
1: Tchau, tchau.
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5: 12:11.
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5: 12:11.

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Ô, gaiteiro, toca mais um pedaço. 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
2: 3 e 3.

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audiência. Chegamos aqui mais uma vez com o programa Sertão Caboclo, minha gente. É, a partir de agora, a moda de viola, a moda sertaneja de raiz aqui no seu rádio em 2 horas com o melhor conteúdo que a gente prepara diariamente para você. Muito obrigado pela companhia, muito obrigado pela audiência, muito obrigado a cada um de vocês que estão com a gente, pessoal do comércio, pessoal de sítios, chácaras e fazendas e de toda a nossa querida e imensa região, né? Onde a audiência é enorme. Pessoal do trecho aí também, hein? Quem tá indo, vindo, passando pelas rodovias, os tapetão, grande abraço para vocês, levem a gente aí de carona que vai ser bom demais. E vamos começar o Sertão Caboclo desta terça-feira com o modão de Léo Canhoto e Robertinho, é moda bonita, o vendedor aqui nas emoções da viola.

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2: É, meus amigos, já estamos de volta com Sertão Caboclo e só fica o convite aí para quem quiser participar da nossa programação, para quem quiser mandar o seu alô, registrar a sua companhia através do pedidomusical.com.br. Isso mesmo, pedidomusical.com.br. Você manda aquele alô especial, você participa com a gente, você ouve o seu som, fica à vontade, tá bom? Fique à vontade para participar da sua seleção sertaneja do seu Sertão Caboclo. Florestal e Tião Ramalho, promessa de violeiro chegando.

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0: Clássico da moda de viola essa daqui, hein? Ferreirinha, Belmonte, Amaraí, tivemos ainda Eli Silva, Zé Goiano, Cortina do Mundo, Cacique Pajé, Bom Jesus de Pirapora e ainda Florestal e Tião Ramalho, Promessa de Violeiro. Esse é o Sertão Caboclo e por aqui passa o melhor do sertanejo raiz.
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0: 4:52.
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2: Voltamos aqui com as emoções do Sertão Caboclo, minha gente, levando moda de qualidade para todo mundo que tá na nossa audiência. Muito obrigado pelo carinho, pela companhia. Ivone tá junto com a gente aqui, mandando lá pra Jane, pro Eliomar, o Ismael, o Ferreira, Renata, Sandra, a Suzete, todo esse pessoal aí na fazenda também, obrigado pelo carinho e pela companhia de vocês aqui no Sertão Caboclo. Geraldo Viola e Dino Guedes chegando. Oi, paixão!

0: Tributo ao Amigo, tivemos ainda Luizinho Limeira, Romaria, Mocoque Paraíso, Mãe Terra e Oi Paixão, Geraldo Viola e Dino Guedes, aqui na programação Nas Emoções do Sertão Caboclo. Daqui a pouquinho a gente volta para deixar a terça-feira ainda melhor ao som de Tonico e Tinoco.
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3: 5 e 6.
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0: Sertão Caboclo, melhor do sertanejo raiz, o melhor da viola, pra gente voar nessa terça-feira gostosa. Ó, tem Mora do Passado, mas também tem a Mora do Presente, viu? A gente traz aqui também a nova geração do sertanejo que toca viola como ninguém e que mantém acesa essa chama. Isso eu acho muito importante e muito, muito válido, né? Pra gente manter o sertanejo raiz sempre em evidência, pra manter a nossa cultura raiz, nossa cultura caipira sempre é viva. Então, muito obrigado a você que tá com a gente nessa empreitada aí, não só curtindo, participando, mas também divulgando o nosso programa. Vamos lá que tem mais uma Alma Ferida. Agora tem os Filhos de Goiás.

0: Vermelho.
1: Vale do Rio Vermelho, Tibagi Miltinho, tivemos Tunico Tinuco, Despedida de Solteiro, Ministério de Deus, Goiânia e Paranaense, e ainda Os Filhos de Goiás, Alma Ferida, é Sertão Caboclo, meu filho, por aqui passa o melhor do sertanejo raiz.
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2: Sertão Caboclo de volta, abrindo por aqui a segunda hora da nossa programação com muita moda caipira. Prepara o coração aí, hein, que essa segunda hora, meu amigo, vai tirar suspiro até de pedra. Garça Branca, Sulino e Marroeiro.

0: Abraço de couro magro do Duque Davan. Tivemos Cleiton, Viola e Henrique. Recanto abençoado. Não se bate em quem se ama. João Mineiro e Marciano. Tivemos aí do Sulino e Marroeiro. Garça Branca. É emoção. É sertanejo de viola. É sertão caboclo no seu rádio.
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0: 5:35.
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2: Já voltamos e voltamos com muita moda bonita aqui no seu rádio. Este é o Sertão Caboclo. Mais uma vez eu quero convidar todo mundo que quiser participar do nosso programa para mandar a sua mensagem, para mandar o seu alô através do pedidomusical.com.br. pedidomusical.com.br. Quero mandar um grande abraço lá pro Reginaldo nos acompanhando, curtindo a gente, aquele carinho especial. O Marco Antônio também tá aqui na nossa sintonia. O João Vitor tá mandando lá pro pai, né? O Matias e todo esse pessoal maravilhoso, muito obrigado pela audiência, muito obrigado pelo carinho de vocês. Tristeza do Jeca é moda bonita, é Serjão Reis, o gigante do sertanejão, chegando aqui nas emoções do Sertão Caboclo.

0: Sonhei que as plantas falavam. Leonce, Leonel, Garcia Zé Matão, Fazendeiro Barbosa. Tivemos ainda Homem da Madrugada, Poeta e Trovador. E Serjão Reis, Tristeza do Jeca. Sertão Caboclo é assim. Toca moda de viola que a gente gosta. Toca sucesso sertanejo raiz de montão pra você. E olha que o programa ainda tem muita coisa pra acontecer. Tem mais dois blocos, mais 8 músicas selecionadas a dedo pela nossa produção, especialmente pra você curtir o que há de melhor, o que o nosso sertanejo, o que a nossa raiz produz.
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2: 5:51. 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
3: Voltamos aqui com as emoções do Sertão Caboclo na sua terça-feira. Eu quero mandar um abraço bem especial para todo mundo que curte a gente, né? Pessoal que trabalha aí na área da educação, da segurança, o pessoal que trabalha aí na área rural também, né? No comércio da cidade. Muito obrigado, meus amigos, desde atendentes, né? Até empreendedores, o pessoal que tá sempre com a gente dando aquela força aqui na audiência. Muito obrigado pela companhia e pelo carinho de vocês sempre aqui na programação do Sertão Caboclo. Vamos lá que tem fim de baile agora chegando, Gino e Geno.

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2: 5:54.
3: Bom dia, caros irmãos e irmãs em Cristo. Espero que estejam todos bem na paz e alegria de nosso Senhor. Iniciamos um novo dia e temos a oportunidade de novamente louvar a Deus pelo dom da vida e, ao mesmo tempo, suplicar que Ele nos abençoe e proteja ao longo deste dia, livrando-nos de todos os males. E para a nossa reflexão do dia de hoje, nós temos o Evangelho de nosso Senhor Jesus Cristo, segundo São Mateus, capítulo 19, versículo 13 ao versículo 30, onde ouvimos a seguinte mensagem. Então, levaram crianças para que Jesus pusesse as mãos sobre elas e rezasse. Mas os discípulos as repreendiam. Jesus, porém, disse: deixem as crianças e não lhes proíbam de vir a mim, porque o reino do céu pertence a elas. E depois de pôr as mãos sobre as crianças, Jesus partiu daí. Um jovem se aproximou e disse a Jesus: Mestre, que devo fazer de bom para possuir a vida eterna? Jesus respondeu: Por que é que você me pergunta sobre o que é bom? Um só é bom. Se você quer entrar para a vida, guarde os mandamentos. O moço perguntou: Quais mandamentos? Jesus respondeu: Não mate, não cometa adultério, não roube, não levante falso testemunho, honre seu pai e sua mãe e ame seu próximo como a si mesmo. O jovem disse a Jesus: Tenho observado todas essas coisas. O que é que ainda me falta fazer? Jesus respondeu: Se você quer ser perfeito, vá, venda tudo o que tem, dê o dinheiro aos pobres e você terá um tesouro no céu. Depois venha e siga-me. Quando ouviu isso, o jovem foi embora cheio de tristeza, porque tinha muitas propriedades. Então Jesus disse aos discípulos: Eu garanto a vocês, um rico dificilmente entrará no reino do céu. E digo ainda, é mais fácil um camelo entrar pelo buraco de uma agulha do que um rico entrar no reino de Deus. Ouvindo isso, os discípulos ficaram muito espantados e perguntaram: Quem então pode ser salvo? Jesus olhou para os discípulos e disse: Para os homens isso é impossível, mas para Deus tudo é possível. Então Pedro tomou a palavra e disse: Vê, nós deixamos tudo e te seguimos. O que vamos receber? Jesus respondeu: Eu garanto a vocês, no mundo novo, quando o Filho do Homem se sentar no trono de sua glória, vocês que me seguiram também se sentarão em 12 tronos para julgar as 12 tribos de Israel. E todo aquele que tiver deixado casas, irmãos, irmãs, pai, mãe, filhos, campos, por causa do meu nome, receberá muitas vezes mais e terá como herança a vida eterna. Muitos que agora são os primeiros serão os últimos, e muitos que agora são os últimos serão os primeiros. Palavra do Senhor, graças a Deus. Irmãos e irmãs em Cristo, ouvintes do programa Homens do Campo, acabamos de ouvir a mensagem que apresenta a questão do reino de Deus oferecido aos pobres e também de ser o dom e partilha, o reino dos céus, que é dom e partilha a todos. No primeiro momento, aqui a criança serve de exemplo, não pela inocência ou pela perfeição moral. Ela é o símbolo do ser frágil, daquele ser sem pretensões sociais. É simples, não tem poder nem ambições. Principalmente na sociedade do tempo de Jesus, onde a criança não era valorizada, não tinha nenhuma significação social. Neste contexto, a criança, no contexto do Evangelho, a criança é, portanto, símbolo do pobre marginalizado, que está vazio de si mesmo, pronto para receber o reino de Deus. Já no segundo momento, para entrar no reino ou na vida eterna, é preciso mais do que observar leis ou regras. Afinal de contas, o reino é dom de Deus aos homens e nele tudo deve ser partilhado entre todos. Isso significa repartir as riquezas, não somente materiais, mas as graças, dons, talentos concedidos por Deus a nós, que são as nossas riquezas, em vista de uma igualdade, abolindo um sistema considerado classista. É por isso que os ricos ficam tristes e dificilmente entram no reino. Afinal de contas, estão extremamente apegados às coisas materiais que conquistaram. Lembrando, a mensagem é do tempo de Jesus. Não significa que a igreja é contrária aos ricos ou riquezas. O que a igreja apresenta é que as riquezas, os dons, os bens que recebemos de Deus devem ser meios pelos quais nós alcançamos a salvação, auxiliando-nos mutuamente, sempre que nós temos a oportunidade de fazê-lo, não ficarmos fechados em nós mesmos, mas sempre que a oportunidade se apresenta, aproveitarmos para realizar o bem. E assim estaremos realizando a vontade de Deus, estaremos seguindo aquilo que Ele nos apresenta. E o que acontece quando a gente deixa tudo para seguir a Jesus e continuar o seu projeto? Encontramos uma nova sociedade, embora em meio à perseguição essa terrena, evidentemente, esta nova sociedade já vive a certeza da plenitude aqui na Terra. Plenitude esta que virá após. Se observarmos bem, Mateus salienta o seguinte: quem se engaja completamente no seguimento de Jesus participará plenamente quando a história da humanidade for apresentada e até mesmo julgada. Por isso, menciona a questão dos 12 tronos no paraíso que serão colocados em favor daqueles a quem lhes compete. Sendo assim, irmãos e irmãs, para que possamos aproveitar as oportunidades que nos são oferecidas para colocarmos em prática as bênçãos e as riquezas que Deus nos concede, que a bênção de Deus Todo-Poderoso desça sobre nós e permaneça conosco. Em nome do Pai, do Filho e do Espírito Santo. Amém. Lembro que hoje estarei fazendo visita aos idosos e enfermos na comunidade de Serra do Tigre e arredores. Deus abençoe a todos e até o nosso nossa próxima reflexão diária.
0: Tá chovendo aí? Tá chovendo aí?

Muito bem, minha gente, muito bem, meu povo, muito bom dia, Malé e toda a região, bom dia, bom dia, bom dia, bom dia, bom dia, bom dia, bom dia, bom dia, de nobre, good morning, vocês queiram aí, né, buenos dias, como estão, minha gente, tudo certo aí? E o friozota, não há de ver que ele voltou, friozinho? Ah, o que é que vocês me dizem? Barbaridade, tia, voltou friozinho com força aí, né, não é que ele pegava, mas eu ando com frio, hein? Ontem fazer um frio lá nas pedreiras, lá foi só com um moletomzinho, né? Achando o bicho velho, né? Mas como esfriou os cambitos. Barbaridade, tchê. Mas não dá nada, não. Terça-feira, 11 de agosto. Tamo por aqui, nós aqui, vocês aí, tamo tudo junto e misturado. Bom dia, Malé, e toda a região. Acorda, desperta, meu povo, vamos se mexendo que tá na hora. Deus ajuda quem cedo madruga, sempre, sempre, sempre. Levanta por aí, lava o rostinho pra não dizer aquele carão. Limpa a cuia, esquenta a água, prepara o chimarrão. É, faz, ajeita a mesa, prepara o café da manhã e vamos que vamos, minha gente, mais um dia. Encarando de peito aberto, sem medo de ser feliz. É, não é fácil não, mas também não é muito difícil. Dona Itinéia Stemposky e o nosso tradicional pensamento do dia. Senhor, cuida do nosso dia, fortalece a nossa fé, acalma o nosso coração e guia nossos passos. Dá-nos sabedoria, livramento e paz para enfrentar tudo o que vier hoje. Seja um dia de bênçãos. Amém. Amém. Amém, minha gente. Bom dia com Deus, né? Que belíssimo pensamento. Obrigado, dona Edneia Stemposky. Alô, seu e divino. Bom dia para toda a família aí. Para toda a família. Dona Tereza Orne, muito bom dia, dona Tereza. Dona Marta Nhania, bom dia. Dona Lídia Ferençovti, bom dia, dona Lídia. Seu Aguinaldo dos Santos. Bom dia, bom dia, bom dia, já se afoguemos cedo. Hernani Valdardi, como é que tá, primo velho, firme na paçoca e na boleia. Dona Estela Travinsky, Scutinizki, o Dirceu Franco, alô Dirceuzão, cê tá bom? Seu Geraldo Borrum, bom dia, seu Geraldo, um ótimo dia. Seu Hélio Ferreira, Márcia Edson, Pedro Henrique, bom dia. Leio Márcia, bom dia, bom dia. Solange Lela, que bom dia, dona Solange. Bom dia, Greia, eita, inverno complicado, né? É, tamo de pé na patrola, que terçou com frio, é a Laura Tisca, bom dia, Laura, com frio e tudo, e não adianta, inverno assim mesmo, né? E a garoeira? Barbaridade, não bastasse o frio ainda, essa garoeira aí fora, né? Coração. Arrebentar tudo, os pátios tão que não dá pra caminhar, né? Apodreceu tudo já, né? E as estradas já tá dando uma complicada em alguns trechos aí, né? É, minha gente, inverno é assim mesmo, né? Quando achamos que tinha aliviado, começou tudo de novo. Bom dia, meu povo, bom dia, Malé.

Vamos embora, minha gente. Vem chegando nada mais, nada menos do que o Mano Lima, né, minha gente? É Mano Lima que tá por aqui. E vamos embora, então, 6h10, olha a hora. Bom dia pro nosso amigo Paeiro, já tá na escuta, o bicho velho já madrugou, já tá na audiência e tá pedindo a música aqui. É Mate de Esperança com Décio Tavares, né, que é musicão, musicão bem do tipo. Bom dia, seu Isaías Carvalho, que já deu ar da graça por aqui. É, vão pra peleia e não proxemo nem nos lançantes, né? Que a mão de Deus esteja sempre estendida sobre você e sua família, guiando, protegendo em todos os momentos, em nome de Jesus. Amém, amém, amém. Tá por aí, seu Alberto, toque cadela baia pra nós que estamos ouvindo. Um abraço, seu Alberto. Dona Maria, bom dia, e tá rodando pra vocês. Meu amigo, bom dia, meu amigo. Abençoada terça-feira pra vocês e sua família. Toque velho casarão. Alô, César Schmick, bom dia pro senhor e Deus abençoe. Alice Garska, bom dia, dona Alice. Como é que tá? Como é que tá, dona Alice? Heraldo Lima, bom dia, seu Heraldo. Tudo bom? E o Polaco.

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9: Muito bem, você que tá acordando agora, 6h20, olha a hora, você mexe abençoado que você já tá atrasado, pra variar, né? Pra variar, né? Novidade nenhuma, né? Então vamos lá, minha gente, vamos agilizando. Nós aqui já, o Padre Michael já fez a nossa oração matinal, nossa reflexão matinal. Muito obrigado, Padre Michael, Deus abençoe o senhor e todos nós, né? Já fizemos nossa abertura, já foi música, já estamos atendendo. Essa aí, o nosso amigo Paieiro tá mandando pra todos os cuyudos de Malé, né? Aquele abraço, Paieiro velho, pesado lá do grupo dos cuyudos, aquele abraço aí, tudo de bom. Vamos que vamos, vai acordando com chuva e tudo, frio e tudo, não dá nada, você dá bem pouquinho, né? É, você sair meio desprotegido, arrisca de dar uma gripe, pessoal. Alô, dona Vera, bom dia, dona Vera, como é que tá a senhora por aí? Tudo bem, tudo certo? Dona Maria Melnechenko, bom dia, dona Maria. P1, você tá bom, P1? Como é que tamo aí? Tudo certo, P1? Abraço pra família. Alô, Josiane Karpinski e toda a família, bom dia. Nosso amigo Isaías Carvoz, que já tá por aí, parceiro. Choveu cedo já. Rosa Nhania, bom dia. Abençoada terça-feira para todos nós. Alô, Marcos Ivanisque, lá da Balon. O Marcão sempre na escuta com a gente. Obrigado, Marcão. Aquele abraço pra família aí. Solange Roguski, bom dia. Mandar um abraço pra Solange e mandar um abraço lá pra dona Glória, né? Bom dia, dona Glória, lá de cima da serra. E o Jean, bom dia, Jean. Você tá bom? Firme, forte. Marcos Machado, tá calepão, Marco Velho, tá calepão, Marco Velho. Vamos que vamos, minha gente. Mas, galo velho. Mas baixe, bom dia.

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1: É, minha gente, 6:35, olha a hora, 6:35, levanta, desperta, meu povo, acorda, malé. Alô, João, você tá bom, João? Como é que tamo aí, de pé na patrola já, João? Firme na paçoca, bom dia, seu Miguel Cordeiro, lá no Dúcio, tá ligado conosco, frio, minha gente, frio. Garoeira lá fora e assim mesmo, bom dia, tudo bem, toca a música Casa de Caboclo, o Rick Renner, só pra curtir, a Elizabeth lá de Rio Azul, Paraná, cidade vizinha, e alô Paulo Frondinho, alô Dorizão, alô Rio Claro do Sul, pessoal lá de cima da serra, bom dia. Seu Laurentino Blast, que tá conosco aí, seu Laurentino, pessoal lá da Colônia 4, muito bom dia, bom dia, bom dia, bom dia, vamos acordando, vamos levantando, vamos se mexendo, a Ana Ivone e o José estão por aí com nós, né? Aquele abraço e tudo de bom pra vocês, Deus abençoe, abençoada, abençoada, terça-feira, 11 de agosto é o dia, chuva lá fora, não chuva não, né? Garoeira lá fora, friozinho, barbaridade, é, e assim mesmo, né? Não é à toa que estamos no inverno ainda, né? Barbaridade, chefe. Bom dia, minha gente, desperta, meu povo, acorda, balé, vamos que vamos.

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0: gente querida, meu povo amado, bom dia pra vocês, bom dia Malé e toda a região. Meu chassi, vamos levantando com frio e tudo, né, minha gente? Vamos que vamos. Dele que dele, toca, toca, ira, ira, não para, não, é uma atrás da outra. Música gaúcha de fundamento, aquela sertaneja bem no capricho também, né?
1: Freitas, na voz, os garotos de ouro.
0: É, garotos de ouro aí, ó. Barbaridade, tchê.
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0: Saudades da minha terra. Bom dia, minha gente. Bom dia, meu povo. Bom dia, Malé. Olha quem tá por aqui, seu Wellington do Amaral. É o popular.

Japonesinho, pessoal aí da Prime, tá na escuta, bom dia. E o Nhenhé corintiano até que enfim apareceu, né, bicho velho? Semana passada que o Corinthians foi eliminado, ele tava sumido, né? Nós já tava quase até fazendo cartaz e procura seu Nhenhé corintiano, né? Agora aí já passou, aliviou, final de semana conseguiram ganhar uma, daí o bicho velho apareceu, né? Barbaridade. Aquele abraço, hein, Nhenhé, velho, gente boa por demais, olha, Deus pode tão do pinhão, né? Barbaridade, tchê. Alô, dona Sueli, tchê, bom dia, dona Sueli, bom dia ao Mário e a Marlene, bom dia pra vocês aí, tudo bem? Tudo certinho? Então tá louco, de bom. Seu Egmo mandando aqui pro seu Évio, César Chutko, família Chutko, bom dia, tudo certo por aí? Sérgio Giboski lá da Vila Carolina também tá conosco. Terezinha Drevnoski, bom dia, dona Terezinha Drevnoski, bom dia. Ismael Kulish, grande Ismael, você tá bom, seu Ismael? Tudo certo por aí? Então tá louco de bom. E o Irineu Curas, bom dia, ótima terça-feira pra tudo nós, né? Deus abençoe nós, um ótimo dia, bom dia, meu povo, bom dia, minha pova, bom dia, malé. Levanta por aí, se mexe, abençoado. Tá frio, mas temos que encarar, de peito aberto, sem medo de ser feliz, bom dia.

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Mano Lima, Mano Lima, pra vocês aí, 6h54, virou agora 6h55, né? Já tô terminando de organizar minha pastinha de aviso aqui, já organizando as últimas chegadas, conferindo as informações. Bom dia, Maria Madalena Domarados, que bom dia, comadre Iracema Castilho, bom dia, Elisandra Tomal, bom dia, o Antônio Ivanisco, aquele abraço, Antônio, Sônia, toda a família, bom dia, Marta Banuque, bom dia, Márcio, bora pelear, bora, Márcio, velho, é o Márcio Chagas, o pessoal lá da Renova, lá do bar da Mercearia Batista, do Mercado Batista, bom dia, o Antônio Tchestla que tá por aí, seu Antônio, bom dia, é o ambulanceiro, aquele abraço, seu Antônio, tudo de bom, professora Vilma, Deus abençoe, um ótimo dia pra vocês, dona Maria de Mil chegou por aí, dona Maria, tudo certinho, dona Maria, um abraço lá pro seu Cláudio, a dona Maria de Mil e toda a família, bom dia, bom dia, bom dia. Eu já vou aqui organizar os avisos, tá bom, minha gente, mas é VaptVupt, eu já volto com os avisos e os recadinhos do Graia, bom dia.

Muito bem, minha gente, muito bem, meu povo, bom dia, Malé, bom dia, região, sempre pontualmente, o Graia Velho, né, sempre pontualmente, minha gente, já vamos aí com os avisos e recadinhos do Graia, avisos e recadinhos do Graia, iniciando esta manhã, manhã hoje de terça-feira, dia 11 de agosto de 2026, terça-feira, 223 dias do ano se passaram, 142 para findar o mesmo, 19ª semana comum, estamos no período da lua minguante, olha, a santidade é o rosto mais belo da igreja, Papa Francisco escreveu este belo pensamento do dia, santos do dia para suas orações, agradecimentos e pedidos de bênçãos, Santa Clara de Assis, Santa Susana e Santa Leia, são os santos do dia, rogai por nós, hoje é dia da televisão, dia do advogado, dia do estudante, dia do garçom e dia da consciência nacional, é isto? Dia da Consciência Nacional. Tudo isso é hoje, dia 11 de agosto. É, Deus abençoe a cada um de vocês aí essa manhã de terça-feira. Bom dia, bom dia. 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Cotação agrícola, preços, aí ele feito o levantamento pela SEAB no dia de ontem. Feijão preto, a saca, R$190. Milho amarelo, a saca, R$56. Saca da soja, R$127. Saca do trigo, R$75. Arroba do boi, R$335. Arroba da vaca, R$295. Suíno em pé, tipo carne, o quilo, R$4,95. E a erva mate em folha posta lá na indústria, lá na ervateira, a R$18. Arroba da erva mate, esta foi a cotação agrícola, segundo a SEAB, para a região de Irati. 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
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Previsão do tempo, minha gente, é daquela base, Sol com muitas nuvens, passando a chuvoso à tarde, previsões de pancadas de chuva à noite, previsão de 3,9 milímetros de chuva para hoje, máximas de 14, mínimas de 9 graus. Para amanhã, quarta-feira, nós já temos sol com muitas nuvens durante o dia, períodos de nublado, noite com muitas nuvens, a princípio não marca chuva para amanhã, quarta-feira, máximas de 20, mínimas de 10. Na quinta, já temos aqui sol com muitas nuvens, pancadas de chuva à tarde e à noite, 5,8 milímetros de chuva é a previsão para quinta-feira, máximas de 25, mínimas de 13. Na sexta, sol com algumas nuvens, chove rápido durante o dia e à noite, previsão de 10 milímetros de chuva na sexta-feira, máximas de 17, mínimas de 14. No sábado, sol com algumas nuvens durante o dia, períodos de nublado, noite com muitas nuvens, pancadas de chuva, 5,4 milímetros é a previsão para sábado, máximas de 22, mínimas de 13 graus. Esta foi cotação agrícola segundo o CEM, melhor dizendo, previsão do tempo segundo o site Clima Tempo, e nada boas previsão marcando chuvarada, mais chuvarada e mais chuvarada nesta semana. 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
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Plantão das farmácias. Atenção, essa semana a farmácia que está de plantão é a Divina Farma, lá em frente ao fórum. A farmácia de plantão esta semana é a Divina Farma, que fica lá em frente ao fórum. Atenção, proprietários de imóveis rurais. A agrônoma Ingrid Pschebsklein avisa aos proprietários de imóveis rurais que já iniciaram as declarações do ITR e CCR, o INCRA, para esse ano de 2026. Ela já está realizando o preenchimento e emissão dos mesmos ali no seu escritório, em frente ao posto Orion, no centro. Lembrando que, além de fazer as declarações, a Ingrid já faz o pagamento dos impostos para você. Você volta lá, pega tudo prontinho, pago, não tem problema, evite filas de banco. Venha fazer sua declaração com a engenheira agrônoma Ingrid. O prazo para o ITR é até o dia 30 de setembro, mas não deixe para a última hora e faça já sua declaração do ITR e o seu CCR com a engenheira agrônoma Ingrid. Passa ali no escritório, minha gente, faz com nós lá, tá bom? É, atenção, vende-se um Voyage. Atenção, vende-se um Voyage 2011-2012, 1.6 completo, menos ar-condicionado. É da cor prata, chumbo, documentação em dia. Interessados, tratar no 998-32-51-93. 998-32-51-93. Atenção, vende-se um Agile. Atenção, vende-se um Agile 1.4 2011 LTZ completo. Carro bem conservado. Interessados, tratar no 999-90-8020. 999-90-8020. 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Avisos das igrejas, minha gente, olha, a paróquia Nossa Senhora do Rosário do Rio Claro do Sul lembra que esta semana tem a Semana da Família. Todos os dias, às 19 horas, tem a Semana da Família na Matriz Nossa Senhora do Rosário, lá em Rio Claro do Sul. Aviso da Igreja Matriz São Pedro, olha, hoje, terça-feira, às 19 horas, na Matriz, tem encontro do Grupo de Oração Cairós. Amanhã, quarta-feira, às 19 horas, na Matriz, tem novena e culto. Olha, a Secretaria Paroquial da Matriz São Pedro avisa que já recebeu o calendário do Sagrado Coração de Jesus para o ano de 2027. Lembra que, atenção, capelas, comunidades que precisam da liturgia diária e folhetos de culto, passar no escritório paroquial até o dia 20 de agosto, deixar aí a quantidade para efetuarem o pedido. A coordenadora dos Cáritas avisa que amanhã, quarta-feira, não haverá atendimento ao lado do pavilhão da Matriz São Pedro. E atenção, convidamos a todos para participarem no dia 13 de agosto, quinta-feira, do terço a Nossa Senhora de Fátima. Será às 6 horas da manhã. Vamos honrar Nossa Senhora em procissão e rezando o terço pelas ruas da nossa cidade. São os avisos da Igreja Matriz São Pedro. Convite para festas, minha gente, olha, é neste final de semana, Festa Agostina, tradição, fé e comunidade, lá na Igreja São João Batista, no Salto Braço do Potinga, na Colônia 5, dia 15 de agosto, grande Festa Agostina. Às 6 horas da tarde tem a celebração, 19 horas, acendimento da fogueira, terá bingo, apresentação da dança quadrilha e casamento caipira. O baile é com o musical Vento Sul. Esperamos por você e sua família neste final de semana, dia 15.
15, né, minha gente? Festa Agostina, dia 15, sábado, Festa Agostina, lá na Igreja São João Batista, no Salto Braço do Putinga, lá na Colônia 5, todos convidados a participar. Marca na sua agenda também, dia 23 de agosto, tem festa da padroeira Nossa Senhora do Monte Claro, lá na Colônia 2. Dia 23 de agosto, festa da padroeira Nossa Senhora do Monte Claro, lá na Colônia 2, né, minha gente? Completo serviço de bar e cozinha, aquele almoção caprichado, vai ter a Santa Missa, a tarde recreativa, bingo leilão, bingo do Milão, né? E a tarde dançante com o musical Vento Sul. Dia 23 de agosto, na Colônia 2, festa da padroeira Nossa Senhora do Monte Claro. Olha, dia 23 de agosto também tem lá nos Dúlcio, na Capela Nossa Senhora da Assunção, tem o almoço comunitário. Dia 23 de agosto, almoço comunitário na Capela Nossa Senhora da Assunção, nos Dúlcio. Animação com Irmãos Baiaque. Atenção, ingressos antecipados, os cartões para o almoço, entrar em contato com a Adriana, 998041938, com a Silvana, 999745010, ou com a Ângela, 991541091. Então, entrar em contato aí, né, para adquirir os cartões antecipados para o almoço comunitário lá nos Dúlcio. Olha, vem aí na Capela São Sebastião, na Vila Carolina, e grande tarde dançante e bingo, no dia 6 de setembro. Você é nosso convidado especial, em breve será divulgado a programação completa. Então, aí na Capela São Sebastião, na Vila Carolina, dia 6 de agosto. É, 6 de setembro, né, minha gente? 6 de setembro, corrigindo aí em tempo. Olha, atenção, internados do Hospital de Caridade São Pedro. Terezinha Ivantiuk, do Jardim Bela Vista, está um pouco melhor. Alice de Lima, do bairro dos Limas, está melhor. Antônio Sidoski, lá da Colônia Dúlcio, está melhor. Os demais internos não querem seus nomes divulgados. A todos, boas melhoras, ótima recuperação. A toda a equipe do hospital, um ótimo dia, um bom trabalho. Muito obrigado por nos repassar as informações aí para a nossa comunidade. Bombeiros Comunitários de Malé, minha gente, Bombeiros Comunitários de Malé nos informam que sem ocorrências, sem alterações nas últimas 24 horas, os bombeiros comunitários estão nos repassam sem ocorrências, sem alterações nas últimas 24 horas. Muito obrigado aos Bombeiros Comunitários de Malé pelas informações repassadas. Nota de falecimento. É com profundo pesar que a funerária São João comunica o falecimento ocorrido ontem, dia 11, em Curitiba, aos 86 anos de idade, da senhora Lídia Schmick-Kosinski. Seu corpo será transladado para Malé e será velado na Capela Mortuária Municipal. Sepultamento da senhora Lídia Kosinski será hoje, às 4 horas da tarde, para o cemitério municipal. É com profundo pesar que a funerária São João e família comunicam o falecimento ocorrido ontem em Curitiba aos 86 anos de idade da senhora Lídia Schmick-Kosinski. Seu corpo será transladado para Malé e será velado na Capela Mortuária Municipal. Sepultamento da senhora Lídia Kosinski será hoje às 4 horas da tarde para o cemitério municipal. Fico aqui nossas condolências, nossos sentimentos a toda a família, a dona Lídia Schmick-Kosinski, que era mãe aqui do nosso grande amigo, seu Miguel Kosinski, seu Miguel da Saúde, né? Então fica nossas condolências, nossos sentimentos aí, que Deus conforte o coração de toda a família.

0: aniversário.
1: Muito bem, minha gente, agora sim, aniversariantes do dia de hoje, também ligeirinho por aqui, Manuela Vitória Souza Cozeira, Noemi Migas, Luciano Soares de Lima, Maria de Lourdes Aracen, Coelcio Carlos Jurasek, Fátima Inês Lachman, Gilberto Gorski, Ilio Olechechen, Jorge Paulo Nagurniak, José Maria de Oliveira, Josley Luiz Roguski, Thaís Furtak, Matheus Cornelo, Marcelo Culibaba, Jéssica Vrubleski Freitas e o Caio Gobi são os aniversariantes do dia de hoje. Parabéns, felicidade, saúde, paz e muita alegria a todos os aniversariantes do dia. Agora sim, finalizados aniversariantes do dia, né, minha gente? Finalizamos nossos avisos e recados e vamos aqui seguindo com a nossa, vamos seguindo aqui com o nosso noticiário, já foi, né, o noticiário, né, minha gente? Então vamos aqui com as notícias da nossa região, certo? Noticiário agora sim, notícias da região, principais destaques aqui nessa terça-feira, dia 11 de agosto. Olha, atenção, mais um veículo, né, minha gente, sobe na mureta do famoso trevo lá do Quarentinha, né, acesso a Paulo Frontin lá na BR, né, aquele vergonhoso daquela mureta, né, que chamam de trevo, né, então barbaridade, né, vamos aguardar próximos capítulos, né, minha gente? Ah, já vai ter projeto, já vai ter tudo encaminhado, mas nada sai do papel e não acontece nada lá, né? O que acontece é bastante acidente. Olha, veículo capota em ribanceira após sair da pista na PR-364 lá em Inácio Martins. Temos aqui homem é morto a tiros em estabelecimento comercial em Imbituva. Suspeitos fogem de moto. Motorista fica gravemente ferido após um caminhão tanque tombar ali na BR-153 em Rio Azul. Então aí ontem à tarde, por volta das 4 horas, né? Esse caminhão acabou tombando ali na BR-153, ali de, passando o Rio Azul, né? E o motorista ficou gravemente ferido, foi encaminhado ao hospital de Rio Azul. Certo, minha gente, temos aqui homem foi preso por embriaguez após se envolver em acidente por volta das 5 horas da tarde neste domingo ali em Rio Azul, né? Então tem vários vídeos na internet, né? É, o mesmo aí andava dançando em cima aí de uma caminhonete, depois acabou perdendo o controle e acabou batendo em 3 veículos estacionados, né? Então tem vários vídeos na internet aí, tá famoso, bicho velho. Olha, acidente grave, identificada vítima de acidente entre carro com placas de São Mateus do Sul e caminhão, né? Gravíssimo acidente ocorreu, né, minha gente, lá em Iriniópolis, tá? Então, infelizmente, mais um acidente com vítima fatal. Olha o que mais que temos por aqui, minha gente, homem morre após bater carro de frente com caminhão na BR-280 em Iriniópolis, acabei de contar para você, e são esses os destaques notícias da nossa região. Destaques do Brasil, né, minha gente? Vamos lá, olha o que temos por aqui, deixa eu dar uma conferida. Justiça suspende os direitos políticos de Anthony Garotinho. Olha, a Síria condena Assad à morte por crimes contra a humanidade. É o que mais aqui, minha gente? O que mais? Como foi a operação secreta para Trump deixar a Turquia? Colômbia busca vítimas após tremor. Mortos passam já de 100 pessoas, né, minha gente? É, então, tremor muito forte na Colômbia no dia de ontem, né? Foram mais de 2 minutos de tremor, vários prédios, construções, igrejas, né? Muita coisa desabada. Então tá aí este mais um terremoto de grandes proporções lá na Colômbia, aconteceu no dia de ontem. Destaques, notícias que eu tinha para contar para você, quero mandar um bom dia lá pro Mítio, bom dia pra Júlia, bom dia aqui para quem, minha gente? Para quem aqui, deixa eu dar uma olhada, o Dirceu Camargo, bom dia também, muito obrigado aí pela audiência. Certo, minha gente, bom dia, meu povo, bom dia, minha pova, avisos e recados do Graia finalizados, bom dia.
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É, minha gente, não é fácil, mas também não é muito difícil. Terça-feira, dia 11 de agosto. Vamos encerrando mais um programa por aqui, né? Nesta manhã de terça-feira, gelada, com garoeira e tudo mais. Bom dia pra Hilda e pro João. Acabar de chegar com nós por aí, deu tempo de ouvir o bom dia. Minha gente, vou agradecendo a sua audiência, muito obrigado pela sua preferência, obrigado pelo carinho recebido em mais uma manhã. Que Deus abençoe a cada um de vocês, muito obrigado aí pelas mensagens, muito obrigado aí, você que ligou o radião aí no seu carro, em sua casa, já no seu estabelecimento comercial aí, né? Bom dia pra você que tá na rodagem, bom dia você que tá aí por fora, mexendo aí nas estufas aí na oficina, mexendo nas estrebarias aí, mexendo com a criação, bom dia para todos, para todos e para todas. Deus abençoe o dia de todos nós, ou seja, uma terça-feira abençoada e iluminada. Eu volto amanhã, se Deus assim nos permitir, estaremos juntos de novo por aqui. Eu vou e volto. Tchau, obrigado, bom dia, Malé, bom dia, região, bom dia, meu povo.

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1: Olá, amigos ouvintes de todo o estado do Paraná. Uma boa terça-feira a todos. Estamos aqui falando direto dos estúdios da Farcom, a Federação das Rádios Comunitárias do Estado do Paraná. Eu sou Darlan Martins e apresento a partir de agora o programa Fala Paraná, o programa da família paranaense. Junto comigo estão Magno Pinelli e Adriele de Oliveira. Olá, Magno, seja bem-vindo ao nosso programa desta terça-feira.
2: Olá, Darlan e Adriele, olá, ouvintes do programa Fala Paraná. Hoje é dia 11 de agosto, vamos então com a previsão do tempo para o nosso estado. O Paraná terá bastante chuva e o céu nublado, principalmente nas regiões leste, Campos Gerais, sudeste e centro-sul. Nas demais regiões, o sol aparece entre algumas nuvens. No sul do estado, principalmente perto da divisa com Santa Catarina, a chuva pode ocorrer durante todo o dia. Curitiba tem hoje mínima de 7, máxima 12 graus. Londrina, mínima de 13, máxima 22 graus. Maringá tem mínima de 15, máxima 24 graus. União da Vitória, mínima de 8, máxima 12 graus. Estamos chegando novamente para apresentar este programa da Farcom em parceria com as rádios comunitárias do estado do Paraná.
1: Olá, Adriele, seja bem-vinda ao nosso Fala Paraná de hoje. Vamos saudar nossos amigos paranaenses que nos ouvem através de uma das nossas mais de 150 rádios parceiras da Farcom.
3: Olá, Darlan e Magno, olá, ouvintes do Fala Paraná. Hoje vamos mandar um abraço especial para os nossos amigos de Janiópolis, que nos ouvem pela Comunidade FM, de Japurá, que nos ouvem pela Rainha Comunitária, de Jardim Alegre, que nos ouvem pela Cidade Jardim Alegre FM, de Jataizinho, que nos ouvem pela Nova Geração FM, e de Joaquim Távora, que nos ouvem pela Moradora do Vento FM.
1: Muito bem, Adriele, o nosso carinho a todos os nossos amigos ouvintes, em especial das cidades que você acabou de citar. Vamos então abrir os nossos trabalhos, trazendo as principais manchetes do dia.
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2: Principais jornais do estado trazem hoje as seguintes manchetes. Pela Gazeta do Povo, ANAC muda regras para reduzir ações judiciais contra companhias aéreas.
3: Ainda no plano estadual, o jornal Folha de Londrina traz hoje: endividamento cresce e atinge 92% das famílias londrinenses.
2: Encerrando o giro das manchetes estaduais, temos o portal G1. Tornado com ventos acima de 200 km por hora arranca árvores pela raiz e destrói casas em Piraí do Sul. Jogador do Coritiba despenca em buraco durante comemoração de gol, que foi anulado logo depois.
1: Estas são as manchetes das notícias de hoje, dos principais jornais e sites do estado. E a seguir, fique conosco, pois está no ar o programa Fala Paraná.
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1: Muito bem, estamos de volta com o Fala Paraná. Para iniciarmos os nossos giros de notícias pelas mais diversas regiões do nosso estado, através das nossas rádios parceiras da Farcom. Vamos então para o primeiro giro de hoje. Magno, por onde vamos começar a nossa viagem pelo Paraná?
2: Darlan, neste primeiro giro de notícias desta terça-feira, vamos até a região norte do estado. Estamos na linha com o repórter André Luiz, da Rádio Interativa FM Santuário de Astorga. Olá, André, o que você traz de notícias desta região para nossos ouvintes do programa Fala Paraná?
6: Olá, ouvintes do Fala Paraná. Vem aí a 19ª novena e festa em louvor a Nossa Senhora Aparecida, no segundo santuário dedicado a ela do Brasil, em Astorga. De 2 a 12 de outubro, você é o nosso convidado especial. Venha participar desta festa, que já são 19 anos de fé, devoção à padroeira do Brasil, Nossa Senhora Aparecida. E você sabia que aqui no santuário dedicado a ela do Paraná, a Casa da Mãe, no Paraná, você pode pagar a sua promessa? Isso mesmo, a sua promessa, Nossa Senhora Aparecida, tá bom? Você é o nosso convidado especial, venha participar conosco, começando no dia 2 com a missa da troca do manto, do dia 3 ao dia 11, os nossos 9 dias de novena, sempre em 4 horários aí, às 6 da manhã, às 15, às 18 e também às 20 horas. E no dia 12, uma grande festa, a devoção à padroeira do Brasil, Nossa Senhora Aparecida. Teremos vários horários de missa, todos os dias funcionando também a nossa quermesse, a loja do santuário. No dia 12, o tradicional almoço da padroeira, uma praça de alimentação muito especial para receber você. Vocês, devotos e devotas de Nossa Senhora Aparecida. Sejam todos bem-vindos à Casa da Mãe no Paraná. De 2 a 12 de outubro, você é o nosso convidado especial. Venha participar desta festa, deste momento especial de fé e devoção. Já são 19 anos da nossa novena e festa em louvor à padroeira do Brasil, no segundo santuário dedicado a ela do Brasil, na Casa da Mãe no Paraná. Esperamos vocês de 2 a 12 de outubro. Diretamente da redação da Interativa FM Santuário de Astorga, André Luiz. Para o Fala Paraná.
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1: Vocês ouviram então o primeiro giro de notícias regionais do programa de hoje, trazido por uma das nossas rádios parceiras. E já vamos direto com mais informações exclusivas, agora de outra região do estado. Adriele, conte pra gente para onde vamos e qual repórter está na linha aguardando para participar conosco.
3: Darlan, vamos agora até a região centro-oeste do estado. Estamos na linha com o repórter Mário César, da Rádio Comunitária de Roncador. Olá, Mário. O que você traz de notícias dessa região para os nossos ouvintes do programa Fala Paraná?
7: Olá, ouvintes do programa Fala Paraná. A Prefeitura de Campina da Lagoa fará leilão de bens inservíveis no próximo dia 12 de agosto, com início às 8:30 da manhã. Será pela plataforma BLL Compras. Serão 33 lotes, sendo o mais caro uma moto niveladora 2013 com lance inicial de R$ 300 mil. Há também carros de passeio, vans, combis, caminhões, máquinas pesadas e outros equipamentos. Tem até dois ônibus que foram transformados em caminhões, saindo a partir de R$ 18 mil cada. Você pode conferir os lotes através do site Leilão 2026 Veículos e Maquinários. Portanto, no próximo dia 12 de agosto, a Prefeitura de Campina da Lagoa fará leilão de bens inservíveis com início às 8:30 da manhã, será pela plataforma BLL. Com informação para o programa Fala Paraná, da Central de Jornalismo da Rádio Liberdade FM de Roncador, repórter Mário César.
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1: Amigos paranaenses, vocês ouviram o nosso segundo giro de notícias regionais pelas rádios parceiras da Farcom. Fique ligado, porque daqui a pouco teremos uma nova rodada.
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1: Para você que nos ouve em cada canto deste maravilhoso estado do Paraná, através da rádio comunitária e da sua cidade, é sempre um prazer estar aqui contigo. E agora vamos trazer informação e conhecimento com o nosso quadro temático de hoje. Magno, conte pra gente quem estará conosco e qual o tema do quadro do dia.
2: Darlan, o nosso quadro temático de hoje é com Magda Cruz, que irá abordar o tema distúrbios alimentares. Vamos conferir.
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9: Olá a todos os ouvintes. A pauta de hoje é distúrbios alimentares e tô aqui para falar um pouquinho para vocês, primeiramente, de quais são os principais distúrbios alimentares, né? Os mais comuns na população são a anorexia nervosa, bulimia nervosa e a compulsão alimentar. A principal causa, principalmente da anorexia e da bulimia, é o medo de engordar, um medo fora do comum, que faz com que essas pessoas não comam ou comam e em seguida usem métodos, né, purgativos para que não absorvam esses alimentos, esses nutrientes e com isso não ganhem peso. A compulsão alimentar é um pouquinho diferente. O ciclo dela, a pessoa tem medo de engordar, então por isso ela faz uma restrição alimentar, mas aí o corpo dela não aguenta, então vem seguido de uma compulsão, né? Os principais sintomas são esses, os principais gatilhos, infelizmente, é essa tentativa, né, de fazer uma dieta, às vezes, sem acompanhamento nutricional, sem acompanhamento médico, e a família deve estar, né, ajudando, apoiando, estar sempre de olho. É importante também ter a consciência de que é uma doença, tá? Que a pessoa que é acometida por essa doença, ela não consegue controlar. É maior do que ela, esse medo de engordar ou essa vontade de comer. Por isso o tratamento é tão importante, com equipe multidisciplinar, né? Com nutricionista, psicólogo, psiquiatra, para que a pessoa consiga sair desse quadro e se controlar, né, durante a vida toda. Muito obrigada.
2: Vocês ouviram o nosso quadro Momento Saúde com Magda Cruz, que hoje tratou do tema distúrbios alimentares.
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1: Já estamos de volta e para você que

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1: No nosso programa de hoje já tivemos a participação de rádios de algumas regiões do nosso estado. E agora teremos mais notícias exclusivas para você, amigo ouvinte. Adriele, apresente aos nossos amigos qual repórter está pronto na linha para trazer mais um giro.
2: Darlan, vamos agora até a região noroeste do estado. Estamos na linha com o repórter Beto Neves, da Rádio Scala FM de Paranavaí. Olá, Beto. O que você traz de notícias dessa região para os nossos ouvintes do programa Fala Paraná?
3: Olá, amigos do Fala Paraná. Paranavaí alcançou um marco histórico na educação pública. De acordo com os resultados do Índice de Desenvolvimento da Educação Básica, o IDEB 2025, que foram divulgados pelo Ministério da Educação, o município conquistou nota 8,2 nos anos iniciais do ensino fundamental, a maior da história desde a criação do índice em 2005. Com esse desempenho, Paranavaí passou a ocupar a sexta colocação entre os 399 municípios do Paraná e assumiu a liderança no ranking no Núcleo Regional de Educação de Paranavaí, superando cidades como Mirador e São João do Caiuá. O resultado também ficou bem acima da meta estabelecida pelo MEC para o município, que era de 7.0. Outro destaque é que todas as escolas da rede municipal registraram notas acima da média estadual, demonstrando que a qualidade do ensino está presente em toda a rede. Entre os melhores desempenhos estão as escolas Professora Edith Ebner Eket, com nota de 8.9, além das escolas Dácia Fortes, Hermeto Botelho e Cecília Meireles, todas com 8,7. A evolução dos índices também chama atenção. Em 2025, Paranavaí registrava nota de 4,3 no IDEB. Agora, 20 anos depois, chegou a 8,2, consolidando um dos melhores resultados do estado e reforçando o município como referência em educação pública no Paraná. Da Central de Informações da Rádio Scala FM em Paranavaí, repórter Beto Neves.
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1: Você ouviu mais informações exclusivas do sistema Farcom, o maior sistema de comunicação do rádio paranaense. E já vamos direto para outro ponto do estado, saber o que é destaque por lá. Magno, e agora, para onde vamos? E quem vai participar conosco, trazendo mais um giro de notícias?
4: Darlan, vamos agora até a região norte do estado. Estamos na linha com o repórter Cláudio Mainer, da Rádio Advento FM de Londrina. Olá, Cláudio. O que você traz de notícias desta região para nossos ouvintes do programa Fala Paraná?
5: Olá, ouvinte do Fala Paraná. A amamentação é um gesto de amor que alimenta, protege e fortalece a vida desde os primeiros dias. Com o tema mundial, a amamentação para um começo de vida sustentável, fortalecer o que funciona. A Secretaria Municipal de Saúde de Londrina realiza mais uma edição da campanha Gosto Dourado, que neste ano, o destaque é a capacitação dos profissionais de saúde para gestantes e mães no período pós-parto, que recebam ainda mais orientação, acolhimento e apoio à amamentação. A iniciativa reforça o compromisso da Secretaria Municipal de Saúde com a promoção do aleitamento materno, reconhecendo seus benefícios para a saúde da criança, da mãe, para a construção de um futuro mais saudável e sustentável. Advento FM 87.9, a Rádio da Esperança. Apoiando iniciativas que promovem mais saúde, cuidado e qualidade de vida para toda a comunidade. Direto dos estúdios da Advento FM, e informou para o Fala Paraná, Cláudio Maia.
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4: Voltamos com o nosso Fala Paraná e sem perder tempo, vamos conversar com outra região do estado, saber as notícias de lá. Adriele, quem está na linha para trazer o nosso último giro do programa de hoje?
5: Darlan, vamos agora até a região dos Campos Gerais. Estamos na linha com o repórter Rogério Lima, da Rádio Cruzeiro do Sul FM de Palmeira. Olá, Rogério. O que você traz de notícias dessa região para os nossos ouvintes do programa Fala Paraná?
6: Olá, amigos do Fala Paraná. O município de Palmeira está sofrendo perdas financeiras com o ICMS e com o IPVA. Os dois tributos são lançados e recolhidos pelo governo do estado e parte da arrecadação é repassada aos municípios, 25% do ICMS e 50% do IPVA. Na comparação entre os primeiros semestres de 2025 e de 2026, ficam evidentes essas perdas. Os repasses líquidos do ICMS para Palmeira no período de janeiro a junho de 2025 somaram 25.089.000 reais. No mesmo período de 2026, o valor chegou a 25.923.000 reais, um aumento de 3,3%. No entanto, ele não atinge o índice oficial da inflação no período, de 4,64%, o que significa perda de receita do tributo. Já com relação ao IPVA, a perda de receita é motivada pela redução da alíquota do tributo para 1,9%. No primeiro semestre do ano passado, o IPVA para o município representou 8.208.000 reais. No primeiro semestre deste ano, os repasses do IPVA chegaram a 5.272.000 reais. A perda apenas nos seis primeiros meses do ano, na comparação com o ano passado, foi de quase 3 milhões de reais. A perda deve se ampliar no segundo semestre, quando a arrecadação diminui, porque a maioria dos proprietários de veículos aproveita o desconto para pagamento à vista em janeiro ou paga parceladamente em 5 vezes entre janeiro e maio. Em todo o ano de 2025, o IPVA representou para Palmeira receita de 9.553.000 reais. Para este ano, estima-se que deve chegar a cerca de 6 milhões de reais. Da Rádio Cruzeiro do Sul, de Palmeira, Rogério Lima para o Fala Paraná.
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4: Muito bem, vocês ouviram o nosso último giro de notícias regionais do programa de hoje, pelas rádios parceiras da Farcom. Agora vamos entrar em contato com a nossa correspondente em Curitiba, a jornalista Vanessa Ricardo, que traz notícias de hoje da capital do Paraná.
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4: Olá, Vanessa, seja muito bem-vinda. O que você tem aí da capital para os nossos ouvintes do programa Fala Paraná?
7: Olá, Darlan. Olá a todos os nossos ouvintes do Fala Paraná, uma unidade que acolhe adolescentes afastadas do convívio familiar, ganhou um novo endereço em Curitiba. A antiga Casa V da Fundação de Ação Social, a FAS, passou a se chamar agora Casa Aurora e funciona em um imóvel maior e também adaptado às necessidades das acolhidas. A unidade atende meninas de 12 a 18 anos incompletos que estão sob medida de proteção determinada pela Justiça. Com a mudança, a capacidade passou de 18 para 20 vagas. O novo espaço recebeu adaptações para oferecer mais privacidade, segurança, acessibilidade e conforto. Também foram criados ambientes para estudos, atividades socioeducativas e momentos de lazer. Segundo a FAS, a mudança tem como objetivo qualificar o atendimento atendimento durante o período de acolhimento e contribuir para o desenvolvimento das adolescentes e para o fortalecimento dos vínculos familiares e comunitários. A Casa Aurora faz parte da rede própria de acolhimento da Prefeitura de Curitiba, que conta hoje com 8 unidades administradas pela FAS. Com a ampliação, são agora 157 vagas para crianças e adolescentes. Além disso, a Fundação também mantém parceria com 14 organizações de sociedade civil, que oferecem outras 425 vagas de acolhimento. Darlan, a expectativa é que a nova estrutura ofereça um ambiente mais adequado para as adolescentes durante esse período de proteção e acolhimento. Curitiba é a capital brasileira com o maior número de escolas municipais entre as 100 melhores do país nos anos iniciais do ensino fundamental, do primeiro ao quinto ano. Segundo dados do Ministério da Educação, 22 escolas da rede municipal de Curitiba aparecem no ranking. 3 delas estão no bairro Boqueirão. As escolas Leonor Castellano, Guilherme Butler e Rolândia. Água Verde, Novo Mundo e Xaxim também se destacam com 2 escolas cada entre as melhores colocadas. A melhor escola municipal de Curitiba é a João Macedo Filho, no bairro Uberaba. A instituição alcançou a nota 8,2 e ficou na 8ª posição entre as escolas municipais das capitais brasileiras. Na sequência, aparece a escola municipal Marçal Justen, no Água Verde, com a nota 8,1. E a 9ª colocação do ranking nacional das capitais. Curitiba também ficou à frente de outras grandes capitais, como Rio de Janeiro, que tem 21 escolas entre as 100 melhores, Manaus com 20, Teresina com 11 e Goiânia com 6. Outro destaque, Darlan, é que nenhuma escola municipal de Curitiba aparece entre as instituições com as menores notas do levantamento. Os números colocam a capital em posição de destaque na educação pública entre as capitais brasileiras. O tornado que atingiu Piraí do Sul, nos Campos Gerais, aqui no Paraná, teve ventos de pelo menos 200 km por hora, segundo uma primeira análise realizada pelo CIMEPAR. O fenômeno foi registrado na tarde do último sábado, dia 8, e de acordo com o órgão, a estimativa foi feita a partir da análise dos danos provocados pelo tornado na região. Apesar da velocidade dos ventos, ainda não há uma classificação oficial sobre a categoria e a intensidade do fenômeno. O CIMEPAR continua avaliando as informações e os registros deixados pelo tornado para determinar com maior precisão as características do evento. A análise definitiva deve indicar a intensidade do tornado e ajudar a compreender a dimensão dos estragos provocados na região.
8: Estamos ainda analisando as informações, né? Ou seja, durante o domingo, o pessoal do CIMEPAR passou o dia lá averiguando informações, drones, também de maneira visual. Ainda não se estabeleceu uma categorização aí desse tornado, mas é bem provável que os ventos operaram aí pelo menos os 200 km por hora ali na região. Mas isso de maneira bem iniciante, bem inicial mesmo, né? Ou seja, uma análise bem fria aí de poucas informações. Então, ao longo da semana, nós vamos avaliar todos esses dados que foram registrados, no caso, ao longo do domingo e com base também em outros detalhes, aí sim chegar a uma categorização aí oficial do fenômeno que ocorreu ali em Piraí do Sul.
7: E segundo a Defesa Civil, Darlan, apesar, né, da velocidade dos ventos, não houve nenhum ferido. Eleições 2026. Termina no próximo dia 20 de agosto o prazo para o eleitor solicitar o voto em trânsito nas eleições de outubro. A modalidade permite votar fora da cidade onde o eleitor tem o domicílio eleitoral. A solicitação pode ser feita pela internet, no site do Tribunal Superior Eleitoral ou presencialmente em qualquer casa cartório eleitoral. Pela internet, é preciso acessar a opção Fazer Transferência Temporária do local de votação, preencher os dados e escolher um local que ainda tenha vagas disponíveis. No atendimento presencial, é necessário apresentar um documento oficial com foto. O voto em trânsito está disponível nas capitais e nos municípios com mais de 100 mil eleitores. Quem estiver em outra cidade do mesmo estado, onde possui o domicílio eleitoral, poderá votar para todos os cargos em disputa, incluindo deputado federal, estadual ou distrital, senador, governador e presidente. O prazo para solicitar a transferência temporária termina no dia 20 de agosto. Por hoje é só, Darlan. Eu fico por aqui e volto amanhã com mais notícias.
4: Obrigado, Vanessa, que falou direto de Curitiba, trazendo as notícias do dia da capital do Paraná.
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9: Isso aí, encerramos mais uma edição do programa Fala Paraná, agradecendo de forma especial a você ouvinte pela sintonia neste horário, aí na sua rádio comunitária, que para nós é um sinal de prestígio pela sua audiência.
5: Obrigada aos ouvintes do nosso Fala Paraná, um programa feito com muito carinho para vocês, através da união e parceria de mais de 150 rádios comunitárias espalhadas pelo estado.
4: Agradeço a você, Adriele, ao Magno e ao nosso editor Márcio pelos trabalhos de hoje e a todos aqueles que colaboraram para realização deste programa, transmitido para todo o estado, através das nossas rádios parceiras filiadas à Farcom, Federação das Rádios Comunitárias do Paraná. Lembrando que amanhã, quarta-feira, estaremos de volta, no mesmo horário, aqui na sua rádio comunitária. Obrigado a todos pelo carinho da sua audiência e fiquem com Deus.
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9: Excelente manhã pra você, my friend. Tá aqui ligadinho em mais uma super edição do Bom Dia. Por aqui, Jogodói, a locutora mais maluquete do seu rádio nessa terça-feira, 11 de agosto de 2026. Bora acordar pra cuspir? Então vem comigo. Limpa essa remela no canto do olho, essa babinha no cantinho da boca. Por aqui tem uma lourinha maluquete no seu rádio, fazendo a sua manhã muito mais feliz, muito mais animada, muito mais agitada. Tá afim de conferir essa programação super vibe positiva? Então chega mais aí. Bora bater o seu cartãozinho, tá? Manda mensagem aí no arroba Jogodói Locutora, essa sou eu, sim! Já tem uma galera super classe A participando por aqui, então chega mais, faça parte dessa festa, viu? Pra você que tá aí dentro do busão, dentro do metrô, dentro do balai, onde é que você tá agora, hein? Tá indo aí pro seu flagelo, apelidou assim o seu trampo, cara, não pode, viu? É de lá que você tira o seu sustento. Então bora abençoar aí o seu dia, o seu trabalho, os seus negócios, tá? Por aqui, deixa a playlist por minha conta, que eu prometo agitar a sua manhã pra você chegar aí no seu trabalho feliz com aquela vibe super alto astral. Fechado? Então vem comigo! A partir de agora, sim, a gente chega colocando fogo no parquinho. Por aqui não tem desarme nem rabunjo de espaço, essa cara de limão chupado pra dentro. Bora agitar, Zé Neto e Cristiano. Oi, tudo bem? O bom dia tá no ar.

0: Beleza, então, assim demos o pontapé inicial no Bom Dia, Simone Simaria, Amoreco, matando saudade por aqui das coleguinhas. Mas a gente segue o Bom Dia, viu? Sem desânimo, sem deixar a peteca cair, trazendo pra você a nobreza do amor.
1: Seguimos em A Nobreza do Amor nesse dia 11 de agosto, gente, terça-feira. Te conto agora que Virgínia se surpreende ao saber que a Lica é uma princesa e promete a Sebastião que lhe dará sua recompensa. Sebastião confidencia ao Nildo que dormiu com Virgínia. Gendal anuncia que seu casamento com a Lica foi anulado e Binta comemora. Dona Menina incentiva Tonho a pensar em suas terras. Olha isso. Eu fico por aqui, um beijo. Obrigada pela companhia. Lembrando que daqui a pouquinho tem mais em Coração Acelerado.
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0: Fechando assim já o primeiro bloco do Bom Dia com os Paralamas do Sucesso. Aonde quer que eu vá, levo você no... Não canta, né, Gil Godoy? Não canta, porque se você cantar, a audiência vai pro limbo. Mas você tá ligado, né, que quem canta, seus males espanta. Qual o tipo de male? Qual o tipo de mal que você tá precisando espantar nessa manhã de terça-feira, hein? É o rabuja, é o desânimo? É essa cara de sono que você tem lá, é a ressaca que ainda tá encrunhada no seu ser. Então bora espantar isso daí cantando, né, meu querido?
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2: 8:18.
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3: Bom dia! Muito bem, já estamos de volta trazendo informação e notícia para você de que a Anvisa determinou a apreensão de 6 tipos de sal vendidos irregularmente. Xiii, meu Deus, é para você que adora o pó branco, salgadinho, tá aí. A Agência Nacional de Vigilância Sanitária Anvisa determinou a apreensão de 6 marcas de sal: Quantum Ocean Salts, sal integral Quantum, sal perfeito New Quantic Endurance e sal marinho integral. Os produtos não podem mais ser fabricados, importados, distribuídos, vendidos, viu? Divulgados ou utilizados. Segundo a Anvisa, nenhum dos 6 tinha regularização sanitária, ou seja, não passaram pela avaliação que autoriza a venda legal no país. Ainda assim, eram anunciados em diversas plataformas de comércio eletrônico em embalagens de 250 gramas, 1 quilo e 2 quilos. Além da falta de registro, a Anvisa identificou anúncios com alegações que não são permitidas para esse tipo de produto. Um dos sais era vendido como sal marinho integral com concentração elevada de magnésio, desenvolvido para atletas que precisam de reposição mineral real durante e após o esforço físico intenso, com a promessa de que evita cãibra e fadiga muscular. Caia quem quiser no conto da carocinha. Outros anúncios prometiam reposição mineral durante treinos longos e provas, hidratação celular real, não só água, mas eletrólitos que o corpo absorve e recuperação mais rápida após esforço intenso. Então, pra você que adquiriu um desses sais, você que é atleta, meu bem, caiu no conto da carochinha, eles não repõem nada, absolutamente nada disso aí que foi exposto, tá? Se liga, se informe, por favor, jogue esse sal fora se você não tiver dele em casa. Se algum mercado estiver comercializando, vai dar ruim, tá? Pronto, falei. Marília Tavares, palavras de perdão, bom dia.

Tá aí pra você mais uma sonzeira nessa terça-feira, Bruno Rosa, com Cleiton e Romário, cerveja e socorro! Hoje não é dia de cerveja, é terça-feira, meu filho, toma vergonha de sua cara e vai trabalhar. Inclusive, confere aí a dica da sociologia que pode te ajudar. Gente, hoje é terça-feira, dia 11 de agosto de 2026. Eu sou a Suzy Luiz e tô chegando com as previsões astrais para esse dia 11 de agosto. Vida longa, próspera e muito feliz para quem dá mais um giro em torno do sol. Quem nasce no dia 11 de agosto é do signo de Leão, com a personalidade do signo de Libra. Pessoas de forte simpatia, elegância, um forte traço diplomático também. Tudo de bom para você que faz aniversário hoje, 11 de agosto. Áries, Touro e Gêmeos, oi Áries, nascidos de 21 de março a 20 de abril. Áries, passaram dia com a família pode ser prazeroso. Busque o apoio para os seus projetos. Você pode se interessar por uma pessoa bem sucedida. Cor para hoje, Áries, cinza. Números da sorte 94, 40 e 67. Touro, nascidos de 21 de abril a 20 de maio. Touro, família. Touro, família e trabalho devem dividir a sua atenção. Contagie os colegas com o seu humor. A lua acentua seu charme. A cor para hoje é o cinza. Números da sorte 86, 26 e 32. Gêmeos, nascidos de 21 de maio a 20 de junho. Gêmeos, sorte em alta. Não gaste mais do que você tem. A lua realça o seu charme e envia boas energias para os assuntos do coração. A cor para hoje é o azul. Números da sorte 42, 78 e 96. Eu já volto e falo com Câncer, Leão e Virgem. Mais um bloco de previsões para essa terça.

Encerrando assim mais um bloco do Bom Dia nessa manhã delícia de terça-feira. Em especial pra você que tá aí tomando esse cafezinho quentinho, gostoso, queimando a pontinha da língua, né? Esquentando o pescoço por dentro. E curtiu aí os sonsaços de Fábio Júnior, Caça e Caçadora. Aí sim, essa voz aveludada, aquecendo o seu coraçãozinho nessa manhã de terça-feira. Começo mandando os meus alôs por aqui. Deixa eu mandar um beijo. Delícias da Ângela. Delícia. Bom dia, não perca o seu programa. Um abraço, Ângela de Carandaí, Minas Gerais. Beijo pra você, maravilhosa. Muito obrigada pela sua mensagem. Fico feliz que você tá aí, né? Curtindo a programação aqui do Bom Dia, ouvindo essa locutora maluquete totalmente fora do padrão. Valeu demais, tá? Aquele beijo especial para o Henrique e também para sua mamãe Sueli, que estão sempre na escuta também. O Rudy. Bom dia, Ju. Te amolando já cedo, mas não posso deixar de desejar uma ótima semana pra melhor locutora do Brasil, locutora de milhões. Abraço, gente. É real o que ele mandou aqui, tá? Não estou inventando. Rudy, aquele beijo pra você. Muito obrigada sempre pelas palavras carinhosas com essa locutora que vos fala, meu. Muito obrigada, viu? Boa terça pra você. José Manuel Inocêncio sempre participa aqui comigo. Onde você estiver, eu te abençoo. Amém, José Manuel. Receba uma benção. Muito obrigada pela companhia, tá? E não é só ele não, tá? Tem também aqui o Rosiel de Almeida. Boa semana pra gente. Fico feliz em ouvir você. O bom dia é bom demais. Valeu demais, Rosiel. Tá sempre na escuta também, ligadinho em Goiás, né? Rosiel Almeida Lima, Rio Verde, Goiás. Beijo pra você, Rosiel. Valeu demais pelo seu carinho, tá? Jesus Rosa, ele que é um dos brutões da obra, né? De Jequiri, mandando mensagem aqui pra Jogodorme, desejando bom dia. Ele, Elton César e também o José Antônio, que são os três brutões da obra, que sempre participam aqui com o Jogodorme. Muito obrigada pelo carinho, tá? Adilson Moredson, bom dia, Ju. Excelente semana pra você. Valeu pra gente, né, Adilson? Também para o Jorge Sebastião, bom dia, Ju. Tamo ligadinho por aqui. Manda uma música aí pra gente, Chicote de Luxo, Volta Morena. Eita, vambora passar aqui pro programador, tá? Bom dia, Ju, tô na escuta todos os dias, Adneia Teixeira, sou de Urandi, Bahia, ô oh, Bahia, terra boa, viu? Obrigada pelo carinho, Adneia, muita gente participando por aqui, você vai marcar essa bobeira, não vai mandar mensagem pra Gil Godoy? Chega mais aí, bora fazer uma festa, trocar ideia por aqui, tá? @Gil Godoy, locutora, lembrando que o i do

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2: Seguindo por aqui com as nossas notícias, quais são os indícios de que Anitta e Danilo Mesquita estão mesmo vivendo um romance? Acho que não é meu romance não, né, gente? É um lesco-lesco, é um negocinho, uma coisa, uma pegação, né? Os rumores de um novo romance de Anitta ganharam ainda mais forças no último fim de semana, apontado como a fé da cantora, o ator Danilo Mesquita, marcou presença na estreia da Equilíbrio Tour em São Paulo, curtindo com um semblante sério e de óculos escuros. O artista estava ao lado de amigos e Mauro Machado, pai da cantora. No último domingo, dia 9, Danilo foi a mais uma apresentação e evitou os fotógrafos no local. O ator já tem convívio e se dá bem com a família de Anitta. Ele acompanhou o artista em seu dia de folga na semana passada. Danilo e a Poderosa estiveram num show de Djavan na Barra da Tijuca, zona sudoeste do Rio, acompanhados de parentes dela. Os dois teriam sido vistos em clima de intimidade em um camarote discreto, segundo o colunista Lucas Pazin. Então, pelo visto, tá rolando alguma coisa, né? É, segundo informações, eles mantêm algumas interações discretas nas redes sociais. O ator, inclusive, segue e é seguido por ela em seu perfil privado no Instagram. Vamos acompanhar se está rolando alguma coisa, um romance, um lesco-lesco, uma coisinha, uma pegação, né? Vamos acompanhar e ter informações de que a Anitta está de novo colocando a fila pra andar. A gente se conta aqui no nosso programinha, porque sim, somos dessa, somos Maria Fifi, não temos vergonha de assumir. Bora de música, continuar jogando aí a sua terça perigosa, desanimada e tenebrosa pra cima, Humberto e Ronaldo, Alma Ex Atrás.

0: Beleza, então, bom dia, continua por aqui, my friend, fazendo companhia, né? A melhor companhia das suas manhãs, a mais legal, a mais bacana, a mais divertida. Ah, diga-se de passagem, Sultão Humilde, né? Por aqui, teve o som de Vitor e Léo, Não Me Perdoei, mas agora tem sabe o que? Coração acelerado, que tá nos momentos finais, quase que não sai, deu uma derrapada.
1: Por aqui, coração acelerado, terça-feira, 11 de agosto. Gente, olha, Nayane e Gael sentem a falta um do outro. Eduarda pede Leandro em casamento. Zilá invade a casa de Nora e confronta Sinara. Sinara aconselha Zilá a contar a verdade sobre Jean Carlos para Janete. Fico por aqui, um beijo, lembrando que daqui a pouquinho tem mais em Quem Ama Cuida.
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0: Ai, meu Deus, tá aí pra você mais um sonsaço nessa manhã de terça, Bryan Adams, Heather, né? Sonzeira de primeira, é uma atrás da outra, assim que tem que ser, viu? Porque senão, meu bem, você desanima, não levanta dessa cama, né? Não consegue aí admirar o céu azul, o dia que tá começando, a possibilidade, a oportunidade, né? De você começar mais uma semana aí, afinal de contas, terça-feira é início de semana e a vida tá aí lhe proporcionando vida, né? Disposição e possibilidades, tá? Aquele beijo especial para Shirley Martins, que tá sempre com o Ju Godoy. Bom dia, Ju! Positividade sempre. Manda alô pra mim, sou ligadinha, amo seu programa. Beijo, Shirley. Aquele abraço também para o Alexandre Luiz, que sempre me manda umas fotinhos tão bonitinhas, né? Ursinho com coração, né? Gatinho com coração, coelhinho com rosa, coisa mais fofa, Alexandre Luiz. Muito obrigada sempre pelo carinho, pela companhia, viu? Muito obrigada sempre. Excelente manhã pra você e pra toda a sua família, tá? Não tô com raiva não, é porque o programa às vezes é meio corrido e eu não consigo mandar alô pra todo mundo, mas eu sempre tô mandando alô pra você, viu, Alexandre Luiz? Ligadinho sempre em Benevides. Excelente festa pra você.
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6: Após interação com Zé Felipe, Ana Castela brinca sobre ser escolhida e fãs provocam. Tem um goiano querendo. É, gente, tem um goiano querendo, mas o goiano tá ciscando pra tudo quanto é, né? Né? Então, e aí? Tá pegando geral e tá querendo Ana Castela? Ana Castela entrou em uma brincadeira nas redes sociais no último domingo e acabou reacendendo os comentários dos fãs sobre Zé Felipe e seu ex-namorado. Em um vídeo publicado no TikTok, a cantora gravou um vídeo com a frase: quem muito escolhe acaba sendo escolhido. E reagiu com um bom humor: pelo amor de Deus, vou ter que escolher quantos para ser escolhida? Bastou a publicação para os seguidores associarem a brincadeira ao sertanejo. Nos comentários, fãs lembraram da recente troca entre os sertanejos e provocaram a boiadeira. Tem um goiano querendo te escolher, escreveu uma internauta. Em referência a Zé Felipe, né? Tu já foi escolhida, apontou outro. Seu cowboy vai chegar, afirmou um terceiro. Como resposta, Ana disse: vamos rezar. É, gente, reza, né, fia? Reza, porque enquanto isso, ele tá ciscando por aí, pegando geral, né? Então, quem sabe, em algum momento, né, o recordar é viver. Mas acho que não, acho que o momento desses dois já passou, viu? Que tá cada um curtindo a vida doidada, aproveitando aí, né? E não deixando sequer esfriar o momento. Vamos de música por aqui, pensando que eu vou continuar aqui desfilando meu veneno, porque hoje o Godoy tá terrível. Aumenta o volume, tem Cleiton e Romário. Morena!
7: Cadê as morenas aí?

0: curtindo em volume máximo, seu bom dia, Danilo e Davi. Tive que bater palma, eu bato palma pra você, pra todo mundo que participa, que manda mensagem aqui pro Jogodó e não me deixe sozinha na mão do calango. Meu, muito obrigada, viu? A cada ouvinte sinta-se abraçado por essa loira. E por aqui temos mais dicas do horóscopo.
1: Mais um bloco de previsões astrais para essa terça-feira, Câncer, Leão e Virgem. Câncer, nascidos de 21 de junho a 21 de julho. Câncer, lute pelo que você deseja e invista em suas metas mais ambiciosas. Seu charme pode atrair uma pessoa disputada. Sintonia no romance, cor para hoje lilás. Números da sorte 88, 79 e 61. Leão, nascidos de 22 de julho a 22 de agosto. Leão, o trabalho vai estar entre as suas prioridades e você vai se mostrar muito prestativo. Descanse para o bem da sua saúde. Você vai querer mais privacidade hoje. Cor para você verde, números da sorte 17, 53 e 71. Virgem, nascidos de 23 de agosto a 22 de setembro, Virgem, mostre que você é proativo, decidido e tem vontade de vencer. Cuidado com gente trapaceira, você pode se envolver com pessoa conhecida. Cor para hoje vinho, números da sorte 09, 72 e 36. Eu já volto e falo com Libra, Escorpião e Sagitário em mais um bloco de previsões.
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0: sua louca, já acordou, já limpou a remela no canto do olho, já arrumou, né, esse cabelão aí, deu um tapa nesse visu. Ai, meu Deus do céu, dá um jeito nisso, viu? Pentei esse cabelão, refaça a maquiagem, né, meu bem? Pois é, dá seu jeito, amiga sua louca, é terça-feira, tá? A vida já tá pelando lá fora. Dilcinho, ele ou eu? Excelente manhã de terça-feira, em especial para Mira Nilda Maravilhosa. Você é uma ótima locutora, parabéns. Muito obrigada, Mira. O que tem de ouvinte hoje mentiroso, mas tá tudo certo, viu? Eu agradeço demais todos os elogios e eu dou o meu melhor aqui todos os dias, a cada dia, atrás desse microfone pra você e por você, ouvinte desse programa, que é o meu nitro, que é o meu gás pra estar aqui todo dia. Valeu demais, tá? Aquele beijo para a Vânia Aparecida Lopes também. Bom dia pra você, Vaninha. Elimar Vieira, bairro Kelém, Matipó, aquele beijo especial pra você. Paulo Moura, Shirley Aparecida também. Todo mundo que tá na escuta desse programa, mas é bilolado do seu rádio, animando a sua manhã. Fica aí que eu volto já que meu café acabou, gente.
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2: Ai, vamos de notícia, né? Bruno Marquezine se declara Shawn Mendes no aniversário do cantor. O mundo é bem melhor com você. Ai, que bonitinhos, né? Ela que completou mais um aninho de vida na última semana, agora é a vez de cantar parabéns pro cara. E ela se declarou ao cantor no último sábado, dia em que ele completou 28 aninhos. Ela completou 31 na última semana. Seu dia, my baby, dia que Deus decidiu que não queria uma terra sem você. Ainda bem, o mundo é bem melhor com você nele. Eu sou bem melhor com você. Te amo tanto. Feliz aniversário. Ai, que fofurinha. Eu shippo esse casal, viu? No vídeo analógico compartilhado pela atriz nas redes sociais, o casal aparece na praia sorrindo e mergulhando. Este foi o primeiro post da brasileira para o canadense, que também assumiu a relação com uma declaração apaixonada nas redes sociais na última terça, no aniversário de 31 aninhos de Bruna Marquezine. Que bonitinhos, né? Eu tô falando, cara, esses dois aí realmente precisam subir ao altar, quem sabe ficar noivos, oficializar ainda mais a união, porque sim, seria lindo, a gente shippa esses dois. Merecem mesmo muito amor, né? Porque estão dando certo, estão se entregando essa chama da paixão, diferentemente do que eu falo de Virgínia Fonseca e Vini Júnior, que eu não sinto esse negócio. Esse, né? Esse furor, essa chama, essa brasa, esse palito de fósforo que seja aceso, eu não percebo isso. Mas com Bruna e Shawn Mendes, ai, a gente vê o mel, né? Sair da boquinha. Que bonitinho esses dois, né? Parabéns para o casal, parabéns para Shawn Mendes, completa mais um ano de vida, né? E Bruna Marquezine completou na última semana. Casal lindo, casal chonado. E por aqui tem música chonada também pra você. Max e Luan, Coração de Favela.
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0: hoje mais um Sonsaço pra você despertar para a vida na voz de Hugo Henrique Vaco. Cuidado pra você não ficar no vácuo, não é mesmo? Se liga aí, a gente tem pra você quem ama, cuida, explora essa novelinha que tá quente. Quem ama, cuida, que segue 11 de agosto, terça-feira, gente. Adriana orienta Luri sobre o comportamento com Pilar. Nancy sugere que Adriana abra seu coração para Joel, mas a moça afirma que ainda ama Pedro. Adriana comenta com Antoniel que o anel de estimação de Arthur sumiu. Gente, olha isso. Eu fico por aqui, obrigada pela audiência. Amanhã eu volto com mais resumos de novelas.
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0: Encerrando esse bloco com a galera super good vibes do Coldplay, Chris Martin em companhia com Paradise, sonsaço diretamente do ano de 2011. Curto demais esse som, essa vibe, você curtiu? Espero que sim, tenha viajado na maionese ou na manteiguinha matinal, né? Porque afinal de contas é um bom dia te fazendo companhia enquanto você toma o seu cafezão, o seu pretinho nada básico. Por aqui eu continuo mandando play, mas vou dar aquela pausa rápida porque eu vi aqui na minha xícara, meu café já acabou, eu vou ali pegar mais um, tá?
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2: Notícias de hoje estão bem bacaninhas, bem interessantes, hein? Cheio de casal chonado por aqui, apaixonados. Ivete Sangalo ganha comentário carinhoso do namorado em foto de biquíni. Eita, nós, mas o coração da manhã tá saltitando, né? Tá fazendo pupu. Ivete Sangalo, de 54 anos, chamou atenção ao compartilhar no último sábado um novo clique de biquíni nas redes sociais durante suas férias na Europa. Além dos elogios dos fãs, a publicação ganhou uma reação especial do namorado e empresário Thiago Maia, que deixou um M acompanhado de um coração branco nos comentários e chamou a atenção dos seguidores. Na legenda de sua publicação, Ivete escreveu "Crazy in Life", passeando e voando. Após o comentário do namorado, internautas dispararam "Amo vocês", disse um. "Só faltou a do casal", comentou outro, sentindo falta da foto dos dois juntos. M significa mo, casal lindo, deduziu outro internauta. Ah, que bonitinhos, né? Eles já estão sendo vistos fotografados aos beijos durante um show, inclusive do Belo, em São Paulo. Desde então, também foram vistos em viagens e passeios à beira-mar. Ah, amanhã tem que ser feliz mesmo, né? Separou, a vida segue, o coração tá batendo, ela tá lindíssima, gata. Tem que aproveitar mesmo e preencher esse coraçãozinho, não deixar ele vazio. Faz muito bem, dona Veveta Sangalo, diva maravilhosa. Por aqui seguimos também tocando terror, espantando a preguiça para debaixo do carpete, do sofá, ou de onde quer que você quiser enfiar aí essa preguiça sua. O importante é mandar ela embora, tá? Jefferson Moraes, péssima hora.

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0: E você conferiu mais um sonsaço na voz de Bruni Barreto, perigosa e linda. Assim você tava no fim de semana, né, amiga sua louca? Terça-feira você vai começando a desmontar no meio do caminho, né? Da terça-feira você já tá aí com a maquiagem toda borrada ainda do fim de semana, né? O cabelo já tá daquele jeito. Importante você seguir a semana, gata. Bora seguir a semana, viu? Depois dessa sonzeira sertaneja boa demais, temos dicas do horóscopo.
1: Mais um bloco de previsões astrais por aqui. Libra, Escorpião e Sagitário. Libra, nascidos de 23 de setembro a 22 de outubro. Libra, você vai estar cheio de ideias para fazer acordos. O dia é animado ao lado de gente querida. Boas vibrações para quem procura um amor. Cor para hoje azul. Números da sorte 91, 64 e 82. Escorpião, nascidos de 23 de outubro a 21 de novembro. Escorpião, busque a companhia de amigos e família. Evite impor as suas opiniões. Romance com colega recebe bons estímulos. Reforce a confiança entre o casal. A cor para hoje é o prata e os números da sorte 29, 83 e 92. Sagitário, nascidos de 22 de novembro a 21 de dezembro. Sagitário, você vai se sair melhor no emprego se puder agir a sós. Logo pela manhã, sol e lua ajudam você a tomar uma atitude para pôr fim no problema. A cor para hoje é o laranja, números da sorte 39, 48 e 93. Eu já volto com o último bloco e falo com Capricórnio, Aquário e Peixes.
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1: Tá aí lacrando mais um bloquinho do Bom Dia com Sambinha do Bom. É, na solinha do pé, Pixote, Encontro de Erros. Daqui a pouquinho eu tô de volta trazendo o som de Gustavo Lima, Gustavo Mioto, Hugo e Guilherme com Coração na Cama e muito mais. Tá agitando a sua terça? Conseguiu desfazer essa cara de desânimo, essa cara de limão chupado? Bora virar essa chave, resetar de novo a sua semana se você estiver precisando. Começou mal ontem, então bora resetar, começar do zero hoje. Bora, é mais um dia, mais uma oportunidade. Faça diferente, tá?
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4: Hora certa, 9:56. 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
1: É, gente, vamos falar dele porque ele está sendo assunto. Zé Felipe se surpreende com o presente de Dia dos Pais de Virgínia Fonseca. É, Vivíbora, vem boa hora. O cantor Zé Felipe, a gente já falou dele aqui, mas temos que falar novamente, né? Porque ele se mostrou surpreso com o presente que recebeu de Virgínia Fonseca no último domingo, data em que é celebrado o Dia dos Pais, né? Ele recebeu uma necessaire de viagem da grife francesa Louis Vuitton, que custa em torno de R$2.800. Ao abrir a caixa, ele se mostrou surpreso e aprovou o presente. Zé também mostrou bom humor e usou o apelido Vivíbora, criado nas redes sociais. É, Vivíbora, chegou numa boa hora, a minha tá só o bagaço, brincou ele. No vídeo também é possível ouvir a voz da influenciadora. Confira um momento nas redes sociais dele abrindo o presente. Parece que tinha acabado de acordar, que ele tava todo descabelado. Mas pelo visto ficou feliz, né? Com um presentinho dado pela ex-esposa. Que bonitinho, hein? E você, deu o quê? Hã? Para o pai de seus filhos, para o seu ex-marido, deu o quê? Deu o quê pra ele? É, gente, não é brincadeira não, viu? Pra você que tá aí ouvindo, bom dia, muito obrigado pelo carinho da sua audiência. Pra você que ganhou meias, ganhou cuecas, né? Ganhou uma bolsinha, ganhou um porta-lápis, né? O importante é ganhar alguma coisa, senão acho que você foi lembrado, né? Tem pais que nem sequer são lembrados nessa data porque não foram presentes, portanto não merece presente. Pronto, eu falei, vamos seguir de música por aqui, porque hoje eu falei que eu tô terrível. Gustavo Lima, à noite! Não, meu filho, tá de dia.

0: Lacrando assim, mais um bloquinho desse Bom Dia com Gil Godoy, né? A locutora mais desbocada do seu rádio, desprovida de noção, como eu já falei aqui. O Guilherme, coração na cama. Excelente manhã de terça-feira pra você, viu? Que continua aí, né? Pelejando pra não chegar atrasado no serviço, mas já sabe que hoje a catracada é certa. Já foi ameaçado pelo chefe que se você chegar atrasado de novo, o balão chega, o desconto no salário vai chegar. Meu Deus, então, meu filho, por que você não acordou mais cedo? Saiu de casa mais cedo, né? Não pegou o balaio mais cedo? Decidiu ficar lá no soneca, no soneca, no soneca. Agora você vai sonecar onde? No trampo, né?
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2: Quem é fã de Luísa Sonza e quem é fã de K-pop, se os meninos do Yakisoba do Arigatô? Porque a loira Luísa Sonza responde sobre feat, sim, com o grupo de K-pop Enpim. Nos bastidores do Festival de Inverno Rio, Luísa Sonza deu detalhes ao Popline sobre sua aproximação com Enpim. A cantora se encontrou pessoalmente com os integrantes durante a passagem da turnê Blur Saga por São Paulo, no início de julho, que marcou a estreia do sexteto na América do Sul. Na ocasião, ela gravou um Dance Challenge ao lado de Sung Hoon, publicado na página do grupo de K-pop. Talvez você falasse um monte de nome esquisito aí em japonês rápido, viu? Sem tropicar. Quero ver! Segundo o artista, o convite partiu da própria equipe do grupo e o contato com todos os membros aconteceu de forma natural. Luísa destacou o carinho do sexteto nos bastidores e revelou ter recebido um presente dos músicos. Eles me chamaram, foi uma coisa que aconteceu muito naturalmente. Os meninos são muito legais, é bizarro. O quanto eles são queridos, estar nos bastidores com eles foi incrível. Enfim, a gente se conheceu ali, declarou a cantora. Eu não posso falar muita coisa, na verdade, não é minha culpa. Eu só não posso falar nada. Quem sabe? Não sei. Quem sabe? Mas é isso. A nossa interação foi muito incrível. Quando ela foi questionada se o encontro resultaria em um feat em estúdio, Luísa evitou dar confirmações, mas deixou o futuro em aberto. Isso é sinal de que pode ser que sim, que venha alguma coisa entre a loura e a galera que gosta do sushi sashimi. Vamos acompanhar, né? E tendo novidade, a gente te conta aqui, né? Se essa mistureba deu certo ou se você vai usar o hashi ou não pra poder degustar essa música. Ai, ai, eu gastei, hein? Bora pro último bloco? Jorge, Matheus, Henrique e Juliano. Chanei, chanei, chanei.

0: você que tá chegando no seu destino final depois de carregar essa mochila pesada, a marmita cheirando dentro do busão, e você que tá com o ombro já pesado, né, meu bem? É, por aqui é o Bom Dia nessa terça-feirosa, nessa manhã gostosa. Depois de ouvir Yasmin Santos com Diego e Vitor Hugo, principalmente pessoas, esse balaio tava cheio de pessoas, né mesmo? Você tá chegando no seu trabalho agora toda amassadinha, amassadinho, parecendo o pãozinho de ló que acabou de sair da padaria e foi ensacado de tudo quanto é jeito. A gente segue com as últimas do horóscopo.
1: O último bloco de previsões astrais por aqui. Capricórnio, Aquário e Peixes. Oi, Capricórnio, nascidos de 22 de dezembro a 20 de janeiro. Capricórnio, o dia com mudanças e imprevistos. Talvez você ganhe uma grana, mas também pode ter gastos inesperados. Você pode atrair-se por uma pessoa influente ou bem vivida. Cor para hoje é o verde, números da sorte 85, 67 e 76. Aquário, nascidos de 21 de janeiro a 19 de fevereiro. Novidades no emprego podem surpreender. A lua desperta o desejo de experimentar coisas novas. Namoro, a distância e divergências podem trazer insegurança. Cor para você preto, números da sorte 23, 32 e 76. E para fechar as previsões, peixes nascidos de 20 de fevereiro a 20 de março. Peixes, você vai precisar de sossego para dar conta das tarefas. Ouça dicas de alguém experiente. Você pode embarcar em um amor secreto. Cor para hoje azul, números da sorte 24, 15 e 78. Amanhã eu volto com mais previsões. Boa terça-feira, até lá.
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0: Seguimos a nossa missão de terça-feira. Joe, fechando com Murilo Rufia na Castela, Peça Íntima. Vou ficando por aqui agradecendo pela sua companhia. Muito obrigada sempre, tá? Pelo carinho da sua audiência, por você suportar ouvir essa locutora logo cedo de manhã, gritando na sua orelha. Muito obrigada, viu? Aquele beijo pra Zena Souza, maravilhosa. Sempre manda mensagem aqui pra Gil Godoy, né? Estendo também o meu alô aqui pra Paula Cordeiro. Também para minha querida amiga da internet, Terezinha das Graças Alvim. Beijo, TT! A Luciene Miranda, nossa call girl da internet. Edmar Rodrigues da Silva, boa terça pra você e toda a sua família, tá? Bom, tô indo nessa. Amanhã tem mais bom dia, mais alô, mais zoeirinha. É, eu te encontro amanhã cedinho, aquele beijo instalado. Tchau!
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lugar. Deixa eu dar. Deixa eu dar bom dia para a turmarada acompanhando a gente aqui. Deixa eu ver quem está conosco. Elizabeth, bom dia, Elizabeth. Elizabeth diz, bom dia, tudo bem? Toca a música Garçom Amigo com Michel Telosa para curtir. Elizabeth de Rio Azul. Valeu, Elizabeth, aquele abraço. Sidney Xandoche, aquele abraço também. Obrigado pela audiência. Deixa eu ver quem mais aqui. Deixa eu ver quem mais. Tereza Orne conosco por aí também. Bom dia, Tereza. Alô, Maria Miranda. Aquele abraço, Maria Miranda. Seja bem-vinda aqui.

Você participa conosco aqui pelo 3542-1832. Manda sua mensagem, manda seu recado, manda seu alô. E sexta-feira tem sorteio de presentes. Caixinha de cerveja da Barão Distribuidora, 2 quilos de... Mas olha, esse microfone aí tá aqui, tá, minha gente. O que que tá acontecendo aqui? Vamos lá, deixa eu regular um negócio aqui. Agora acho que deu boa. Você vai participando aí, 3542-1832, de quebra concorre a caixinha de cerveja da Barão Distribuidora, 2 quilos de costela do Mercado Eldorado. Tem também essa semana aí 1 litro de vinho da Autoelétrica Schmick e 100 em compras do Hortifruti da Nena. Tá tudo isso aí pra você concorrer. Bastante coisa, viu? 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

0: 11:09 agora, bom dia para você ligado aqui na Cidadão FM, na manhã de terça-feira, 11 de agosto de 2026. Bom dia para Maria Miranda, ligada conosco, Tereza Orne por aí também, bom dia Tereza.
1: Bom dia Juliana, tudo bom?
0: Bom demais.
1: Na audiência, nós queremos ouvir a música que tem a Rosa e um bom dia para você.
0: Bom dia para você também, tchau, tchau. Bom dia para Loriane Siqueira também, mandou mensagem para nós aqui, aquele abraço, obrigado pela audiência. Quem mais aqui? Célia Klenk de Eldorado. Bom dia, Célia. Bom dia, Célia Klenk de Eldorado. Valeu, aquele abraço. Janina Cloda por aí também. Fala, Janina. Bom dia.
2: Bom dia, Loriane. Bom dia, Gael. Bom dia, Juliano. Mandei uma música pra Josefa Chico, que ela pede pra vocês mandar qualquer uma. Quando eu falar com ela, eu pergunto
0: aí
2: qual que
0: descobre,
2: ela
0: né?
2: Então, tá bom. Mando um abraço pra Josefa Chico, mando uma música pra Josefa Chico, mando um abraço pra todas as minhas amigas e mando um abraço pra todos os meus amigos.
0: Tá mandado pra todo mundo aí. Valeu, obrigado pela audiência aí. Tá bom, dona Janina? Deixa eu ver quem mais está conosco por aqui na manhã de terça-feira. 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Laura Tisca, bom dia, Laura. Bom dia, obrigado pela audiência, tá bom, Laura? Aquele abraço. Quem mais conosco por aqui na manhã de terça-feira é o Miguel Cordeiro da Colônia Dúcio. Um dia cheio de bênçãos para você também, meu amigo Miguel Cordeiro. Aquele abraço, obrigado pela audiência aqui na Cidadão FM. Você vai participando, 3542-1832. De quebra, concorre a caixinha de cerveja da Barão Distribuidora, 2 quilos de costela do Mercado Eldorado. 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
3: Bom dia, Juliano, tá com uma música aí pra todas as minhas amigas e meus amigos.
0: Tá bom.
3: Semana Laura.
0: Tá bom, então, todas as músicas aqui é para suas amigas e seus amigos, então. 11:11, bom dia.

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2: 11:21, tá na hora do melhor de três.

0: Itanael, bom dia.
1: Bom dia, tudo bem?
0: Tudo jóia.
1: Quero ouvir minha música?
0: Não dá tempo mais.
1: Paulo, Daniel.
0: Ah, hoje eu sei.
1: Hoje eu sei.
0: Hoje eu sei que não vai dar, porque nós já estamos na hora do melhor de três.
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0: E as opções do melhor de três de hoje são as seguintes. Opção número 1, Garotos de Ouro no Barulho do Meu Rei. Opção 2, Oswaldir e Carlos Magrão, Mocinho Aventureiro. E opção 3, Bruno e Marrone, Programa de Fim de Semana. Vote na sua favorita, 3542-1832. Quando você vai votando, vamos de opção número 1 de hoje. Garotos de Ouro no Barulho do Meu Rei.
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2: No barulho do meu rei, com Garotos de Ouro, opção número 1 de hoje. Vamos de 2 agora. Mocinho Aventureiro, Oswaldir e Carlos Magrão.

Mocinho Aventureiro, opção número 2 de hoje aqui no Melhor de 3, recapitulando então, opção número 1, um, No Barulho do Meu Rei, Os Garotos de Ouro, opção 2, Mocinho Aventureiro, Oswaldir e Carlos Magrão. 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Para concorrer, é só participar conosco aqui pelo 3542-1832. Vamos de opção 3 de hoje, então. Bruno e Marrone, programa de fim de semana.

0: programa de fim de semana, Bruno e Marrone cantaram por aqui no melhor de três da sua terça-feira, 11 de agosto, hoje, o ano de 2026. Vai votar na sua favorita, 3542-1832, de quebra concorrer a caixinha de cerveja da Barão Distribuidora e 2 quilos de costela do Mercado Eldorado. Facinho, facinho de concorrer, hein? E tem ainda essa semana 1 litro de vinho da Elétrica Schmick, do Carlos Schmick, e também 100zão em compras lá no Hortifruti da Nena. 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
0: Vai votando aí, 3542-1832. Só recapitulando aqui então, opção número 1, No Barulho do Meu Rei, com Garotos de Ouro. Opção 2, Mocinho Aventureiro, com Oswaldir e Carlos Magrão. E a 3, Programa de Fim de Semana, com Bruno Marrone. Quando você vai votando na sua favorita, eu vou pro intervalo bem rapidinho e eu já volto com a contabilidade dos votos aqui no Melhor de 3 da sua terça-feira.
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0: 15 minutinhos antecedendo o meio-dia, tá na hora de contabilizar os votos aqui no melhor de três da sua terça-feira, 11 de agosto de 2026. Você vai votar na sua favorita, 3542-1832. De quebra, concorrer a caixinha de cerveja da Barão Distribuidora, 2 quilos de costela do Mercado Eldorado e um litrão de vinho do... Da Elétrica Schmick e ainda seisão em compras lá no Hortifruti da Nena. Ah, como é que eu faço para participar, concorrer os prêmios aí? É só votar na sua favorita. Opção número 1, no Barulho do Meu Rei, o Garotos de Ouro. Opção 2, Mocinho Aventureiro, Oswaldir e Carlos Magrão. E opção 3, Programa de Fim de Semana com Bruno e Marrone. Bom dia, produção.
1: Bom dia, Juliano.
0: Pode ir falando.
1: Pode falar. Lógico. Bom dia, Juliano. Bom dia, pessoal. Bom dia, pessoalzinho. Como é que vocês estão?
0: Tudo bem, graças a Deus. Estando mais ou menos, tá louco de bom, porque nunca teve do jeito que tá. Já ouviu essa?
1: Já ouvi.
0: Aonde?
1: Já ouvi. Na radio, cidadão.
0: Ah. Tando mais ou menos, tá louco de bom. Eu acho que até vou tocar essa no melhor de três amanhã. Fala, Itanael. Ele votou no número 2. Bom dia, Ita.
2: Preste atenção na letra.
0: Do que é?
2: Número 2. Tem uma excelente tarde.
0: Prestar atenção. Deixa eu tocar de novo aqui pra nós prestar atenção, então. É que não é pra deixar ele fora da agenda do fim de semana.
1: Ele?
0: Uhum.
1: Por quê?
0: Porque a letra da música.
1: Ah,
0: não me deixe fora da sua agenda do fim de semana. Andando, telefona, não veja de mim. Invente uma desculpa pros seus pais.
1: Não, essa é a número 3, Ju.
0: Sim, ele falou na 3.
1: Na 2.
0: Ele votou na 2, mas mandou prestar atenção na 3, mulher do céu.
2: Preste atenção na letra da número 2.
1: 2, viu?
0: 2, é, agora eu estava errado.
1: É, senhorzinho, senhorzinho.
0: Então deixa eu ver aqui, mocinho aventureiro, essa aí, eu não sei o que diz. Quem quiser saber quem sou. Olha para o céu azul. Eita, Nael. O anjo azul.
1: Bora que bora, gente.
0: Bora, minha gente. Vamos lá. Quem mais por aqui? Josi, bom dia, Josi. Vai na 2.
1: Tá na 2. Abraço, Josi.
0: A audiência. Edmilson, bom dia, Edmilson. Tudo certinho, ó.
3: Bom dia, Juliana. Bom dia, Loriana. Bom dia, Gael. Tudo bem com vocês? Hoje o meu voto vai na número 2. E a mãe vai na número 3, beleza? Forte abraço e tudo de bom.
0: Tudo de bom.
1: Tudo de bom.
0: Anderson Surma por aí também. Bom dia, família Surma, marcando audiência. Hoje vamos de número 2. Então são 3 votos. O Anderson, a Irene e o Ludovico.
1: Ju, tem alguma coisa errada aqui.
0: Por quê? Uma coisa errada não tá certa? Então é só falar. É que
1: tem alguma coisa errada aqui na contabilidade, eu acho que você colocou. Deixa eu ver. Não, veja ali
0: no Barulho do Meu Rei, Mocinho Aventureiro e Programa de Fim de Semana. Tá aqui. E aí você. O Mocinho Aventureiro tá com 3 e o Programa de Fim de Semana com 1.
1: Ah, entendi. Então vai.
0: O que que tá errado?
1: É que eu achei que não tava. Olha aqui, no celular tá diferente. Tipo, tem só 2 opções ali, mas tudo bem. Vamos lá. Deixa eu atualizar.
0: Não tá cabendo na telinha ali, então.

0: Vamos lá então, vai.
1: É, vamos seguindo aqui, minha gente. Vamos seguindo, resolvendo os BO ao vivo, hein? Maria Nós, oi, voto na 3. Bom dia, Maria. Obrigado pela audiência. Marta Banhuque votou na número 2. Bom dia pra Marta. Olga e Alice Cristina, bom dia, Juliana e Loriane. Hoje vamos na número 2. Tá votado na 2, então. Valeu, obrigado pela audiência de vocês aí. Sejam bem-vindas sempre, sempre, tá bom? Quero ver quem mais por aqui. Luciane votou na número 2. Bom dia, Luciane. Obrigado pela audiência. Sirlene, bom dia, Juliano. Bom dia, produção. Hoje eu vou na número 3. Tá votado na 3, então. Terezinha de Bosque, bom dia, Juliano e Loriane. Eu voto na 2. É Terezinha de Bosque. Elizabeth Rio Azul. Deixa eu ver aqui. Voto na 3. Tá votado na 3, então, Elizabeth. Aquele abraço. Loreci Lachovics por aí, bom dia, 2 votos na 2. A Loreci e o Isidoro Lachovics de Veracruz. Bom dia, pessoal, aí de Veracruz. Quem mais? Sérgio Gibosque, Vila Caroline, votou na número 2. Bom dia, Sérgio Gibosque. Inês Kaminski foi de número 3. Bom dia, Inês. Terra e Mor, olha só. Paulina Vintikoski, o que diz a Paulina?
0: Bom dia, tudo bem? Hoje... meu voto é do Aloise e da dona Lúcia, número 2. 3 votos na número 2. Abraço, pessoal. Sejam bem-vindos.
1: Miguel Cordeiro, Colônia Dulce, bom dia.
2: Tá bom, bom dia. Voto no número 3, tá bom? Tchau, obrigado.
0: Tchau, de nada. Abraço pra você, Ivanil Soares.
3: Bom dia, Juliano. Meu nome é Anthony. Eu e minha vozinha vou votar no número 2. Tenha um bom dia.
1: Minha vozinha, que
0: bom dia, Anthony. Seja bem-vindo, Anthony. Jéssica Leal, ligadinha por aqui. Bom dia. Eu voto na número 2. É a Jéssica. Um abraço. Laura Zavatsky. Bom dia, Juliano. Bom dia, produção. Meu voto é 3. 2 e Doro 1.
1: Tá votado, então. Inês. Bom dia, Inês.
4: Bom dia, Juliano. Bom dia, Loriana. Eu voto número 3.
1: Mandar um abraço aqui também pro... ah, ai, meu Deus do céu. Homem que plantou a grama pra nós.
0: Amarildo.
1: Seu Amarildo Pires. Trouxe mimosa, hein? Sacolada de polca.
0: Trouxe.
1: Ele já tava na peleia, hein?
0: Eu não conto quando os ouvintes trazem as coisas pra mim.
1: Por que não?
0: Porque eu quero só pra mim. Não quero que os outros saibam, daí vão pedir também.
1: Ô, Josefa, bom dia, Josefa.
5: Bom dia, meu voto vai na 2.
1: Perdoa agora, né, Josefa?
0: Abraço, Josefa.
1: Lúcia Karpinski, bom dia, eu voto na 3, valeu, Lúcia. Célia Wisniewski por aí também, bom dia, eu voto na 2, valeu, Célia.
0: Sueli, ligadinha por aqui, bom dia, os nossos votos vão para 3, Aurélio, Apoliana, Luana e Sofia, e o meu, então 5 votos na 3.
1: Helena Gonçalves por aí, bom dia, meu voto é na 2, Helena Gonçalves, Matheus do Loteamento Eldorado, obrigado de nada. Ô Polaco, bom dia.
6: Bom dia, Juliano. Bom dia, Loriane.
0: Hello.
6: Gael.
1: E tudo bom?
6: Hoje na número 2, beleza?
1: Number 2. Tá votado então, valeu. Estefano, bom dia, Estefano.
7: E aí, Juliano, tudo bom?
1: Joia demais.
7: Eu voto lá no número 3, tá muito gimno hoje, né?
1: Tá muito friozinho,
7: né? Do fogão esquentando, fazendo almoço e as costelinhas de porco.
1: Eita, coisa
7: tá
1: boa.
7: Ainda bem almoço, tá bom?
1: Então, tá bom.
0: Bom almoço, Estefano.
1: Vem me falar de almoço às 11h50 da manhã. Meu Deus do céu. Eu vou ter que... O que, que você acha de deixar um fogão a lenha aqui na rádio?
0: Pode ser?
1: Ali no cantinho.
0: Agora já tá chegando o verão, né? Tinha que fazer isso bem no forte do inverno, né?
1: Não, mas daí pro inverno que vem podemos assar pinhão aqui. Você já não fez um cantinho do café ali? Faz o cantinho do pinhão e do chimarrão com fogão a lenha. Pensa de Galdério que ia ser um negócio aí. Meu Deus do céu.
0: Sueli, ligadinha por aqui, bom dia, eu voto na 3, abraço Sueli, seja bem-vinda.
1: Tá votado então, Sueli, obrigado pela audiência, quero ver quem mais aqui. Alice Bchebes, bom dia, Juliano, eu voto na 3. Érica Bchebes, o que tá com a Alice, será?
0: É com outro telefone que ela mandou.
1: Quem mais aqui votou na número 3? Quem que votou na 3 aqui foi o Dirceu Camargo. Bom dia, Dirceu. Obrigado pela audiência. Sueli Ostrowski votou na 3 também. Célia foi de número 3. Quem mais? Quem mais? Márcia. Bom dia, Márcia. Votou na número 2. Eugênia. Bom dia. Voto na 2. Mocinho aventureiro. Eugênia Verbic. Valeu, Eugênia. Quem mais?
0: Maria Salete ligadinha por aqui. Hoje, 3 votos na número 2 dela, do João Miguel e do marido dela, seu Mário.
1: Eu vi que a produção marcou os votos olhando pra tela do computador ali, falando os nomes. Como assim? Você sabe de cor?
0: Eu sei, meus ouvintes. A Maria Salete, às vezes, ela não manda palpite no meu programa, mas ela passa pelo menos só pra mandar um oi, ela e o João Miguel. Alfredo, ligadinho por aqui, bom dia, eu voto na número 2, abraço seu Alfredo, seja bem-vindo, quem mais? Rinati, bom dia, dona Rinati.
8: Bom dia, Juliana, bom dia, Loriane, tudo bem com você?
1: Joia, joia.
8: Hoje eu e meu marido Irina vamos ficar com a número 2. E uma ótima semana pra vocês. Ótima e tudo de bom. Também. Tchau, tchau.
0: E tudo de bom.
1: Tudo de bom e ótima semana. E obrigado pela audiência de sempre, tá bom? Damiano por aí. Bom dia, Damiano. Bom dia, amigos. Eu e minha esposa votamos na 2. Tá votado na 2, então.
0: Um abraço. Obrigado pela audiência. Quem mais? Quem mais? Nadir. Bom dia, Juliano. Bom dia, Loriane. Eu voto na número 2. Um abraço, dona Nadir. Seja bem-vinda. Joanina Colada.
9: Bom dia, Loriane. Bom dia, Caio. Bom dia, Juliano. Eu já só checo, pede uma música, mande qualquer uma. Quando conversar com ela, pergunto, vou saber qual. Então, mando um abraço, uma música pra José Pacheco. Mando um abraço pra todas as minhas amigas. Mando um abraço pra todos os meus amigos. Hoje eu voto na número 1.
1: Tá votado na número 1, então. Obrigado pela audiência. Seja bem-vindo aqui.
0: Como que ela sabe que a Josefa quer uma música se ela não sabe nem a qual que é?
1: Se ela nem... Quando ela conversar com a Josefa, ela vai descobrir qual música que ela quer. Mas, por enquanto, tá qualquer um aí que...
0: Sofia Miranda. Bom dia, eu voto na número 2. Abraço. Mas eu gosto que a dona Janina manda isso no meu programa, que ela fala pode ser qualquer uma. Eu toco as músicas da minha playlist que eu gosto.
1: Você toca uns BTS.
0: Daí tá liberado pros BTS. Dona Joana Chagas, votou na número 2, abraço dona Joana.
1: Produção tá realizada hoje, o mouse tá funcionando, né?
0: O mouse tá tinindo o mouse aqui, gente.
1: Ela foi colocando a mão devagarzinho, até que pegou o mouse.
0: Peguei, gente, peguei. Também vou me colocar um mouse aqui pra uma pessoa, né? Pra uma pessoa que tem hiperfoco em mouses.
1: Ah, mais isso ainda. Mais isso. Tem remédio pra isso?
0: Mariciana Nasa, chega Juliano, chega, não aguento mais. Bom dia, Juliano, bom dia, Loriane, eu e minha filha Karine, votamos na número 2.
1: Tá votado então, valeu, obrigado pela audiência. Quem mais por aí? A Lina Cláudia, bom dia, Lina, participando aí, fala aí, Lina.
10: Hoje eu voto na 3.
1: Number 3, hoje ela conseguiu falar em um segundo, hoje não...
0: Falou.
1: Um foi 2.
0: E o Dei João, bom dia, eu voto na número 2.
1: Tá votado, valeu. Miguel por aí também, bom dia, Miguel.
11: Bom dia, Juliano, Loriano, Miguel Gorski, voto na 2.
1: Tá votado.
11: Tudo de bom.
1: Tá? Tudo de bom, pra você também, obrigado pela audiência. Luiz Robaskevich por aí também, bom dia, hoje a opção é o mocinho. Então tá, Luiz. É Luiz Robaskevich, votou no mocinho aventureiro. Sueli Moreira votou na número 2, bom dia, Sueli. Mário e Marlene Uniati na número 2. Também Rosa Janiak por aí. Bom dia. Hoje 3 votos na 2. Alan, a Bruna e a Rosa Janiak da Vila Mariana. Bom dia, pessoal aí da Vila Mariana, ligados conosco aqui na programação. Vamos para Florianópolis agora, porque é hora do Luiz Carlos Venge.
12: Bom dia, meu amigo, seu Juliano.
1: Bom, tudo bem aí? Joia.
12: Aqui, graças a Deus, tudo bem. Tá um dia meio nojento, cara. Pois eu vim do centro agora, peguei chuva na estrada, né? Só para variar, né? Aqui é a ilha, né? Tá lá no centro, tá chovendo. Aqui em casa já não tá chovendo. Fazer o quê, né? Mas é o seguinte... Meu voto da dona Neiva, do Alan, do Enio, da Alice, da Agatha, da Amanda, do Gabriel e do Alisson é tudo na número 2.
1: Era
12: mocinho, ainda me lembro. 18 anos.
1: Comprei.
12: Puta que saudade dos 18. Ah, e outra coisa, né?
1: Outra coisa.
12: Quinta e sexta.
1: Sábado e domingo.
12: Não sei como é que eu vou fazer pra votar.
1: Meu Deus.
12: Dona Neiva vai viajar, né? Daí eu tô sem o zap zap. Talvez eu pegue da Agatha emprestado, né? Como diz o outro, né? O gato sai de casa, a rataiada faz a festa.
1: Faz nada,
12: você não tem nem o que nem diz a produção, só alegria, pinga e foguete.
1: Faz a festa.
12: É só bailão.
1: Não tem nem WhatsApp pra fazer a festa, que jeito? Vai convidar a turma como?
0: Seu Luiz, duvido que você tenha coragem de fazer um WhatsApp enquanto a dona Neiva não tá.
1: É, comprar um chip.
0: Duvido, seu Luiz, duvido.
1: E fazer um WhatsApp exclusivo do Luiz.
0: Duvido, seu Luiz, que você tem coragem de fazer
1: tá
0: um WhatsApp.
1: Tá arrumando treta. Quer...
0: Não. Vamos ver se ele vai fazer a festa mesmo. Eu, quando falo que vou fazer a festa, é só coisas proibidas. É só coisas pra mim.
1: Ô Zete, bom dia Zete, votou na número 2, valeu Zete. Geraldo Borrom por aqui, bom dia pessoal, hoje eu vou na número 2, abraço, abraço. Maria Maieschi por aí também, bom dia Juliana e Loriane, eu voto na 2, é Maria Maieschi. Lídia Veranzovic votou na qual? A Lídia na número 2. A Teodósia votou na número 3. Lá na Vila Carolina agora, quem que vai votar pelo tio Wilson, será?
10: Bom dia, Juliano. Bom dia.
1: Ah não, hoje é o próprio Wilson que vai votar. Fala, Wilson, bom dia.
10: Bom dia, Juliano. Bom dia, Juliano. O meu voto vai na número 2.
1: Tá bom então, Wilson, aquele abraço. Menatia Piro, que votou na qual aí?
0: Votou na número 3, abraço, Menatia. Rosicleia Gárdica votou na número 2, um abraço. Dona Neuza votou na número 3.
1: Fala, dona Tereza Orne, bom dia.
13: Bom dia, Juliano e Loriane. O meu voto vai na número 2 e uma boa tarde para vocês.
1: Uma boa tarde para vocês aí também, obrigado pela audiência. E é, mas o mocinho aventureiro tá indo bem, né? Rapaz, acabei de ver aqui. Você vai participando aí, 3542-1830.

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1: Exato, olha, tá medicada?
0: Eu tô.
1: Olha que memória boa, não, a memória ali é boa, quer dizer, pro que interessa, né?
0: Daqui 3 horas, gente, daqui 3 horas me perguntem de volta pra ver se eu vou saber.
1: Lúcia Folvardi votou na número 3, bom dia, Lúcia. Ô, Laura Tisca, bom dia.
2: Bom dia, Juliana, bom dia, Loriane, tudo bom? Frio, chuva, né? É tempo. Eu vou ficar com a opção 3 hoje.
1: Me chuvou Laura hoje.
2: Na 3, Rafael na 3, Marisa na 3, Antônio Mateu na 3, Fabiana na 3 e Luiz Tisca na 3. 6 votos pra 3.
1: Meu Deus, quanto eu voto na 3? Será que muda alguma coisa do jeito que tava? Deixa eu ver aqui.
0: Mudou.
1: É, se aproximou da 2 aí, ó. Aí o perigo chegando aí. Edmar Nazar, bom dia, Juliana e Loriana. Eu voto eu e a minha esposa Rosângela e minha mãe Natália na 3. Então é mais 3 votos na número 3. A Eliceia foi de número 2. E o Adriano Rafael também na número 2. O Heraldo foi na número 3. Clemente, bom dia, Clemente.
3: Bom dia, Juliano. Tudo bom? Tudo jóia, Gino? Daí. Bom dia, Oriane, tudo bom? Joia, legal? Daí hoje eu vou votar na 3, viu? E eu vou, Juliano. Daí diga. Vamos pra fazer a geleia da abóbora, viu? Daí coloca na geladeira, no freezer lá
1: geleia
3: e fazer
1: aquela,
3: né? Aquelas balas, né, de chiclete, mas que gostoso, viu,
1: Bala,
3: Juliano?
1: Abóbora,
3: esse frio que tá, né? Daí fica bem doce, viu, Juliano?
1: É.
3: Fique com Deus, Deus que abençoe. Me coloca no sorteio, viu, Juliano. Beleza?
1: Deixa eu ver se eu peguei as informações. Fazer geleia de abóbora, chiclete, não sei do que, ficar com Deus e... O que mais?
0: Eu acho que eu entendi o que ele falou, Juliano. Às vezes você coloca a abóbora ali com açúcar e aí você deixa lá por uma eternidade e ela fica tipo um puxa-puxa assim, sabe?
1: É?
0: Uhum.
1: Será que é isso?
0: Eu acho que é isso que ele tá falando.
1: Josemara Pedroso, bom dia, 3 votos na número 2, quem tanto? É no caso, o Yuri, o Cauã e a Josemara. Eu não sei quem que escreve as mensagens e não envia, daí fica assim, ó.
0: Sim, sempre fica, né, no rascunho.
1: Uhum. Vitoldo, bom dia, Vitoldo.
4: Bom dia, Juliano. Ótima terça-feira. Bom dia, Loriane.
0: Hello.
4: Tudo bem com vocês?
0: Tudo dominado.
4: Vitoldo da Vera Lúcia, voto mais uma 3. Tchau e obrigado.
1: Tchau e de nada, valeu. Quem mais aqui? Ezequiel e Stechen votou na número 3. Quem mais? Cris Lane Loginski. Bom dia, meu voto é na número 2, Cris Lane Loginski. Alberto disse, bom dia, Juliano, bom dia, Loriane, eu voto na 2, é o Alberto. Silvio Quinejo, na número 3, Luiz César, bom dia, Juliano e Loriane, eu voto na 2, tá votado na 2. E agora é o Wilson Garbelotto da Vila Maria.
5: Bom dia, aqui é o Wilson Garbelotto da Vila Maria. Eu vou ficar com a número 3 e tudo de bom pra vocês aí.
1: Tudo de bom, valeu, obrigado pela audiência. Alois Cordeiro, bom dia. Ô, meu Deus do céu, olha lá. Pinhãozinho assado. Que beleza.
6: Bom dia, eu voto na 3.
1: Tá bom, então.
6: Se o caso for querer comer pinhão, pegue lá, ó.
1: Pegue lá, você vai me mandar uma foto e pegue.
0: Pegue que já tá até
1: macetado já. Ah, macetado e... Ah, Lois, eu sou muito fã de pinhão cozido, mas assado é bom demais, né? Fabiana votou na número 1. Que deu?
0: Nada.
1: Fala, pode falar agora.
0: Nada, João. Eliseu ligadinho
1: para... Fabiana, já marcou da Fabiana, número 1?
0: Marquei, número 1.
1: Eliseu, fala Eliseu, bom dia, meu voto é na 3, obrigado e tudo de bom Eliseu. Cleomar por aí também, bom dia Cleomar.
7: Bom dia Juliano, bom dia Loriane, tudo bom? O Edvaldo número 3, Cleomar da Vera Cruz,
1: tchau, Leandro. Tudo de bom. Alô, Jusemar Fernandes, votou na número 2, Juscelia Chuco, bom dia pessoalzinho, com friozinho e tudinho, vota
0: com
1: na 2.
0: Com friozinho e tudo, gente.
1: Vota na 2, marca o 2.
0: Bora, depois do noticiário, dormir, gente.
1: Pedro, bom dia.
8: Na Bom dia, aqui é o Pedro do Jardim Mia, eu, meu filho João.

0: Samuel, vamos ficar na opção número 2, beleza?
1: Beleza! Quem mais que Ana Ribarte, que votou na número 1? A Laura e o Sandro também, então é 3 votinhos na número 1. Eulália Kujidlos, que votou na número 2. Bom dia, Eulália, meu Deus, medi 5 já. Andréa Toukax na número 3, Noemi na número 2, Dayana Chagas na número 3, quem mais, Maria Guimarães na 3, o Fiepe, fala Fiepe.
2: Bom dia, seu Juliano, bom dia, dona Ariane.
3: Hello.
2: Aqui o Fiepe vai votar na número 3. Beleza? Um bom dia.
1: Valeu, obrigado. Fala, Luiz, rapidão aí que nós estamos atrasados.
4: É isso mesmo. Ele não é louco. Quem tem medo. Entendeu?
1: Acho que não vai ter o WhatsApp, não.
3: Quem tem medo.
4: Eu já falei pra ele, qualquer coisa eu volto no outro dia. Ou talvez no mesmo, né?
1: Ou nem volta, né? Ai.
3: Dona Neiva, melhor nem ir.
1: É? Diga.
3: Melhor nem ir, dona Neiva.
5: Não, dona Loriane e seu Juliano. Ela disse que eu não sou louco. Eu não sou pouco louco. Um dia morreu a avó dela, eu e dois amigos meus, se mandamos pro baile. Tava lá no bailão. Mardiçoado. Um outro colega meu não me leva, a bruxa da minha mulher lá. Daqui a pouco tô lá no meio, lá tomando cachaça com o pessoal e cerveja. Daqui a pouco o garçom chegou lá. Só estão te chamando lá na portaria. Eu digo, mas que diabo? Quem tá me chamando? Não sei, vai, o senhor ir lá na portaria. Cheguei lá. Adivinha quem era? Ó,
1: meu Deus do céu.
5: Tô lá mesmo. Foi lá, né, buscar.
1: Não, mas ir no baile, no dia que o cunhado morre, tudo bem. Agora fazer um WhatsApp, tá duvido.
3: Não é duvidão.
1: Esse não é duvidão.
3: Duvido.
5: Mas o WhatsApp eu já tinha, eu que não quis, eu que mandei tirar.
1: Ah, claro.
5: Eles tinham colocado pra mim, eu não quis essa gororoba aí, porque, olha, eu trabalho de pedreiro, homem do céu, só me incomodam. Aí você tá trepado na escada, tá trepado, passando massa corrida, passando coisa, não quis, mandei tirar. Acho que não aguentei uma semana com o WhatsApp, mas agora eu acho que eu vou botar, porque a dona nem vai viajar, né? Daí agora eu, não sei não, vamos ver.
3: Imagine a situação que é os colegas do seu Luiz, pro seu Luiz.
1: Ele não se aguentou.
3: Pro seu Luiz não aguentar, gente.
1: Ele não se aguentou com o WhatsApp, agora imagina.
3: Porque o seu Luiz, mesmo ele só usando o WhatsApp da dona Neiva, vamos combinar, que ele dá uma incomodadinha boa, né? Mas agora imagine pra ele não aguentar os colegas.
1: Ah, você tá dizendo que os colegas são mais incomodativos?
3: Pro seu Luiz não aguentar, né?
1: Olha, a Maria e o Cláudio votaram na 2. Então tá, fechou aí, como é que ficou?
3: Então a número 1 fez seus 7 votinhos, número 2, campeã, 74 votos, e a número 3, 51 votos.
1: Campeã de hoje, Mocinho Aventureiro.

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1: Ó Maria Santíssima, que em vossa imagem milagrosa de Aparecida, espalhais inúmeros benefícios sobre o Brasil. Eu, embora indigno de pertencer ao número dos vossos servos, mas desejando participar dos benefícios da vossa misericórdia, prostrado a vossos pés, consagro-vos o entendimento, para que sempre pense no amor que mereceis. Consagro-vos a língua, para que sempre vos louve e propague a vossa devoção. Consagro-vos o coração, para que depois de Deus vos ame sobre todas as coisas. Recebei-nos, ó Rainha incomparável, no ditoso número dos vossos servos. Acolhei-nos debaixo da vossa proteção. Socorrei-nos em nossas necessidades espirituais e temporais, e sobretudo na hora da nossa morte. Abençoai-nos, ó Mãe Celestial, e com vossa poderosa intercessão, fortalecei-nos em nossa fraqueza, a fim de que, servindo-vos fielmente nesta vida, possamos louvar-vos, amar-vos e render-vos graças no céu por toda a eternidade.

0: pela intercessão de Nossa Senhora Aparecida, Rainha e Padroeira do Brasil, a bênção de Deus Onipotente, Pai, Filho e Espírito Santo, desça sobre vós e permaneça sempre. Amém.
1: Doze horas mais 11 minutos, está no ar o Meio-Dia Cidadão da sua terça-feira, hoje 11 de agosto de 2026.
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1: Previsão do tempo para hoje. Previsão do tempo para hoje, terça-feira, 11 de agosto. Vamos lá para a previsão para hoje. Temperatura neste momento na casa dos 10 graus. A máxima hoje poderia chegar aos 14, mas eu acho difícil. Se até agora está nesses 10 aí, a gente já passou do meio-dia. Previsão para hoje é chuvoso durante o dia e a noite. Previsão aproximada aí de 4 milímetros de chuva. Amanhã, quarta-feira, sol com muitas nuvens durante o dia e períodos de céu nublado. Noite com poucas nuvens. Amanhã vai subir bastante a temperatura, gente. A mínima é 10, mas a máxima pode chegar aos 20 graus. Quinta-feira sobe mais ainda, mínima 13, máxima 25. E já na quinta-feira, sol com muitas nuvens e pancadas de chuva à tarde e à noite. Para quinta-feira, uma previsão aí aproximada de 9 milímetros de chuva. 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Bom, já que a gente falou aqui da temperatura que pode subir aí para quinta-feira, para 25 graus, imagina, hoje a máxima 14. Na quinta pode chegar a 25. Vamos ouvir a matéria da Agência Nacional de Notícias, que conta que 16 estados e o Distrito Federal têm previsão de altas temperaturas e baixa umidade.
3: A previsão é de tempo seco e altas temperaturas em 16 estados e no Distrito Federal nesta terça-feira. A umidade pode variar entre 20% e 12% na Bahia, Goiás, Mato Grosso, Mato Grosso do Sul, Tocantins e Pará. Nessa segunda-feira, o Distrito Federal teve o dia mais quente e seco do ano, superando os 34 graus, com a umidade chegando a 13%. No Brasil, 10 cidades passaram dos 40 graus, como as goianas, Goiás, com 41,4 graus, e São Miguel do Araguaia, com 41,1 graus. Outros 47 municípios registraram umidade menor ou igual a 15%. Já na região sul, a previsão para esta terça e quarta-feira é do retorno das instabilidades, que devem causar tempestades. A previsão de pancadas de chuva e trovoadas isoladas em áreas do Paraná, Santa Catarina e Rio Grande do Sul. No estado gaúcho, mais de 25 mil pessoas seguem sem luz após a passagem de um ciclone. As cidades de Santa Vitória do Palmar e Chuí entraram no quinto dia sem energia após a queda de duas torres de transmissão na Lagoa Mirim. As aulas foram suspensas. Parte dos serviços básicos voltou a funcionar após o envio de geradores pela concessionária de energia. No Rio Grande do Sul, as tempestades impactaram 180 mil moradores, deixando 2.800 pessoas fora de casa e causando danos em 117 cidades. Nesta terça, a chuva atinge na região norte-oeste da Amazônia e no nordeste, a faixa litorânea e o Maranhão. No sudeste, há possibilidade de chuva isolada em São Paulo, Rio de Janeiro, Espírito Santo e leste de Minas Gerais. Da Rádio Nacional em Brasília, Renato Ribeiro.
1: Meio-dia mais 15 minutos agora.
2: Avisos do Hospital São Pedro.
1: Terezinha Vanchuk, do Jardim Bela Vista, está um pouco melhor. Alice de Lima, do bairro dos Lima, está melhor. Antônio Sidoski, da Colônia Dúcio, está melhor. Esses são os internados de hoje do Hospital de Caridade São Pedro. 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
1: Vamos à cotação agrícola para hoje. 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Feijão preto, saca de 60 quilos, R$180. Milho amarelo comum, também saca de 60 quilos, R$55. Soja industrial tipo 1, saca de 60 quilos, R$126. Boa em pé, o arroba, R$335. Erva mate folha aposta na indústria, o arroba, R$18. E suíno em pé tipo carne, ou seja, o porco vivo, quilo, R$4,95. 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Nós não tivemos nenhuma ocorrência atendida pelos bombeiros comunitários nas últimas 24 horas. Agora 12:16.
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0: Meio-dia 16, vamos agora então com as informações do repórter Cidadão com Sérgio da Saúde.
1: Muito boa tarde, Juliano. Boa tarde para você, meu amigo, minha amiga, ouvinte do nosso repórter Cidadão desta terça-feira fria. Nós tivemos mais uma sessão na Câmara Municipal de Malé ontem, vários assuntos sendo debatidos, né? E também recebemos a presença dos colaboradores da nossa querida PAI aqui do município de Malé, inclusive a presidente, a professora Valquíria, utilizou a palavra para contar um pouquinho aí sobre os 29 anos da história da APAI no município de Malé, o que nos orgulha muito, e aproveitou para fazer um convite para um grande evento, que será um jantar em comemoração aos 29 anos da APAI, que vai acontecer no dia 22 de agosto agora, às 20 horas, lá no Jones Club, aqui no município de Malé. Os ingressos estão à venda com o pessoal da PAI. Pode procurar aí com a professora Valquíria, com qualquer colaborador da PAI. E nós fazemos esse convite. Valorize, ajude, participe desse jantar festivo, né? Comemorando esses 29 anos dessa instituição tão importante no município de Malé. E ao mesmo tempo, além de você desfrutar de um cardápio aí delicioso, você vai estar colaborando com a nossa APAI. Então, reforço o convite, dia 22 de agosto, às 20 horas, lá no Jones Club. Compre seu ingresso e participe, tá bom? E mais uma vez eu parabenizo, agradeço a vinda do pessoal da APAI na Câmara Municipal, as portas estão abertas sempre para vocês. E o que eu falei ontem, durante a sessão, nos orgulha muito saber que essa instituição segue firme e forte aqui no município de Malé. Merece todo o nosso reconhecimento e o nosso apoio. Também na manhã de hoje, eu recebi de maneira oficial, como presidente da Câmara Municipal de Malé, os representantes do Colégio Estadual Monsenhor Pedro Busco, lá de Paulo Frontin. Nós sabemos que essa instituição, ela faz um trabalho também maravilhoso, inclusive tem vários alunos do município de Malé. No total, tem 19 alunos do município de Malé que estudam lá. Inclusive, fomos convidados aí para muito em breve comparecermos lá, né? Visitar esta instituição, que também orgulha muito a comunidade de Paulo Frontin e também do município de Malé. Lá estudam, como eu falei, 19 alunos do município de Malé, o Clóvis Daniel Sokalski, o Diogo Stemposki, a Franciele Marchak, o Gustavo Henrique Boros, o Brian Ventura, a Emanuele Asman, a Evelyn de Oliveira Carvalho, Guilherme Biller, Gustavo Diboski, Jennifer Gabriel Datkoski, Michel Baiak, Murilo Cristi, Renan Camilo Kiltica, Victor André Tsush, ainda Amanda Pchebich Dalmagro, José Eduardo Stuck, Cauã Vitório Michel Tchuk, Larice Iaguelo e Lucas Eduardo Tiski. Então, nos orgulha muito, né? É uma instituição que há longos anos já está estabelecida lá em Paulo Frontin, aliás, lá em Vera Guarani, né? E formando aí alunos não somente de Malé, não somente de Paulo Frontin, tem de Paula Freitas também, e merecem todo o nosso carinho, merece todo o nosso respeito. Então, eu agradeço ao Alessio Maroli, ele que é coordenador lá da Casa Familiar de Paulo Frontin, que esteve aí juntamente com seu colega nos visitando nessa manhã de terça-feira, inclusive deixaram um protocolo aqui na Câmara Municipal de alguns assuntos interessantes, que inclusive foi protocolado também ao prefeito Pedro, e claro, estaremos sempre aí unidos apoiando essas instituições que fazem parte da nossa região. Está estabelecido em Paulo Frontin, mas presta aí um um trabalho maravilhoso também para alunos maletenses, e nós somos gratos mais uma vez por existir ainda essa instituição tão importante lá em Paulo Frontin, lá em Vera Guarani. Repito, Colégio Estadual Monsenhor Pedro Bosco, ensino fundamental, médio e profissional lá em Vera Guarani. Por hoje é só, um grande abraço a todos, uma ótima terça-feira. Nós voltamos amanhã nesse mesmo horário com mais um Repórter Cidadão.
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5: 12 horas mais 28 minutos agora. 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Copom reduz taxa Selic para 14% ao ano.
6: A política de juros deve seguir cautelosa enquanto incertezas e riscos marcam a economia interna e externa. O Banco Central divulgou nesta terça-feira a ata da reunião do Comitê de Política Monetária, que reduziu para 14% ao ano a taxa básica Selic. O documento voltou a mencionar impactos da guerra no Irã e dúvidas sobre o rumo da política econômica norte-americana. Por isso, países emergentes, como o Brasil, devem ter cautela em meio à oscilação de preços de commodities, como o petróleo, por exemplo. O choque de oferta causado no mercado de petróleo é observado de perto pelo Copom, que vê influência no movimento recente da inflação e na trajetória futura. Dentro do Brasil, o Copom avalia que a manutenção da taxa de juros em níveis elevados tem ajudado a reduzir a demanda e aplacar a inflação. A política fiscal novamente foi discutida na reunião, porque ela tanto estimula a demanda, quanto afeta a percepção sobre a sustentabilidade da dívida. Por isso, o Copom defende o alinhamento para facilitar a convergência da inflação para a meta. Frente a esses argumentos, o Copom avaliou que a magnitude do ciclo de adaptação vai depender da evolução do cenário para assegurar a convergência da inflação para a meta. Da Rádio Nacional em Brasília, Gabriel Brum.
5: 12 horas mais 29 minutos. 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A agrônoma Ingrid Pschebsklein avisa os proprietários de imóveis rurais que já iniciaram as declarações do ITR e CCIR, INCRA, do ano de 2026. 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Vem aí na Capela São Sebastião, na Vila Caroline, grande tarde dançante e bingo no dia 6 de setembro. Você é nosso convidado especial. 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Almoço comunitário na Capela Nossa Senhora Assunção, na Colônia Dulce, dia 23 de agosto. 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Completo serviço de bar e cozinha, no dia da festa, não será aceito pagamento em Pix. Somente dinheiro e cartão. Cartões para o almoço, entre em contato com a Adriana no 998041938, com a Silvana no 999745010 ou com a Ângela no 991541291. Crianças até 7 anos não pagam, de 7 a 12 anos R$25 e os adultos o almoço é R$50. 12 horas mais 33 minutos, você está acompanhando por aqui o Meio Dia Cidadão. Aberta a terceira fase da venda de ingressos para o carnaval já do ano que vem. Pode isso?
0: 15 mil pessoas acessaram a plataforma Ticketmaster na noite desta segunda-feira para comprar ingressos de arquibancada especial e cadeiras individuais dos desfiles das escolas de samba do Grupo Especial do Rio de Janeiro. A nova etapa de vendas para os 3 dias de desfiles competitivos e também o sábado das campeãs do Carnaval 2027 começaram às 7 da noite e os bilhetes, segundo a Ticketmaster, se esgotaram rapidamente. O ingresso no sambódromo da Marquês de Sapucaí custa R$250 por noite, tanto para as arquibancadas especiais dos setores 2 a 11, com exceção do setor 9, quanto para as cadeiras individuais numeradas no setor 12. A meia entrada custa R$ 125,00. Como no Carnaval de 2026, é possível adquirir apenas uma meia entrada por CPF para cada dia de desfile. O limite é de 4 por comprador. Esta é a terceira etapa de vendas para os desfiles das grandes agremiações. Até agora foram disponibilizadas as modalidades de passaporte, que dá direito aos 3 dias de desfiles competitivos, e ingresso sambista, em que o interessado define uma noite de espetáculo. De acordo com a Liga Independente das Escolas de Samba do Rio de Janeiro, novas fases da venda de ingressos ainda serão abertas. O Rio Carnaval acontece nos dias 7, 8 e 9 de fevereiro, com as 6 melhores colocadas retornando ao Sambódromo no sábado seguinte, dia 13, para o desfile das campeãs. Da Rádio Nacional no Rio de Janeiro, Cristiane Ribeiro.
5: Meio-dia e 35. El Niño deve exigir manejo estratégico e regionalizado na safra.
7: A influência do fenômeno El Niño, considerado um dos mais intensos do século, tem reforçado a orientação de especialistas para o manejo estratégico da safra. O fenômeno climático deve aumentar os desafios no combate a pragas e doenças nas lavouras, em especial de soja, milho e trigo. Planejamento e aplicação de insumos no tempo certo podem fazer diferença na produtividade e na proteção do cultivo. A região sul sente o impacto com a tendência de chuvas acima da média. Já a região centro-oeste tende a sofrer com estiagens no período de plantio e chuvas na colheita. O engenheiro agrônomo César Zaramella, gerente de desenvolvimento de mercado da Sumitomo Chemical para a região oeste, indica o que se pode esperar na região do Cerrado.
8: É retardar um pouco as chuvas, então a gente vai estar plantando em um ambiente mais seco, então quer queira, quer não, a gente vai ter um desenvolvimento da cultura um pouco mais estressado e as primeiras aplicações também vão estar em um ambiente mais seco, com maior probabilidade de fitotoxidez, de porta de entrada para doenças que eram secundárias e hoje no Cerrado são primárias. Em contrapartida também, né, lá no final do desenvolvimento da cultura da soja, principalmente, a gente está previsto ter bastante água, né? Então a gente vai estar plantando no seco e colhendo na água, né? Pode favorecer uma vinda mais rápida de uma ferrugem.
7: O agrônomo alerta também para a presença de doenças como septoriose e cercosporiose, favorecidas pela combinação entre alta umidade e temperaturas elevadas. Estas doenças causadas por fungos eram consideradas comuns no fim do ciclo. Hoje têm demandado atenção já no planejamento do plantio. O engenheiro agrônomo André Buoro, gerente de desenvolvimento de mercado da Sumitomo Chemical para a região sul, ressalta a importância de se precaver.
9: A prevenção, ela é um dos pilares aí do manejo moderno, né? Quando a gente fala de fungicida, aplicar de forma preventiva e não aplicar de forma reativa, eu acho que vai ser a principal estratégia hoje, pensando no cenário da região sul do país. Trazer um fungicida que seja sistêmico, que seja de amplo espectro, isso é muito importante. A rotação de ativos também, pensando num cenário de complexidade de doenças, então acho que também é importante respeitar o intervalo de aplicação. Isso são estratégias que o produtor precisa adotar para ter um sucesso aí no controle das doenças, pensando nesse super El Niño que está chegando.
7: As culturas do milho e do trigo demandam atenção para doenças como diplódia e giberela. Além da pressão biológica, eventos climáticos extremos afetam a operação das propriedades rurais, o que reduz janelas de controle para a entrada de máquinas agrícolas e a aplicação de insumos. Agência Rádio Web, produção e reportagem, Eduardo Kovaleski.
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5: Meio-dia 41 agora. Aviso da paróquia Nossa Senhora do Rio Claro, de Rio Claro do Sul. De 10 a 15 deste mês, Semana da Família na Matriz. 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
2: Boa tarde, hoje é terça-feira, 11 de agosto de 2026. Eu sou Juliano Luz, trago para você a partir deste momento o plantão policial. As últimas informações no setor de segurança pública. O que aconteceu nas últimas horas na nossa região, você fica sabendo agora aqui no programa Plantão. Homem é preso por ameaçar a própria mãe na cidade de Malé. A Polícia Militar prendeu um homem na tarde de ontem, segunda-feira, dia 10, após ele ser acusado de ameaçar a própria mãe em uma residência localizada na área rural de Malé. A ocorrência foi registrada por volta das 3:30 da tarde. A vítima acionou a Polícia Militar e relatou que o filho estaria ingerindo bebida alcoólica no imóvel no momento das ameaças. Segundo ela, situações semelhantes já teriam acontecido anteriormente e, inclusive, já havia existido uma medida protetiva contra o homem. Diante dos fatos, a mulher manifestou interesse em representar criminalmente contra o filho e também solicitou uma nova medida protetiva. Os policiais foram até a residência e localizaram o suspeito no interior do imóvel. Ele foi abordado e submetido à busca pessoal, mas nenhum objeto ilícito foi encontrado. Mesmo assim, diante das informações apresentadas pela vítima, o homem recebeu voz de prisão. As partes foram encaminhadas à 4ª SDP de União da Vitória, onde foram adotados os procedimentos cabíveis. E olha, homem relata à Polícia Militar que após beber em estabelecimento, acorda machucado e ainda levar um celular, dinheiro e cartões. A Polícia Militar registrou uma ocorrência de furto na tarde de segunda-feira, ontem, dia 10, no distrito de São Cristóvão, em União da Vitória. Segundo o relato da vítima, na noite anterior, por volta das 11 da noite, ele havia saído de um estabelecimento comercial após ter ingerido bebida alcoólica. A vítima afirmou que não se recordava dos acontecimentos seguintes e posteriormente foi encontrada em via pública apresentando uma lesão no rosto. Ainda conforme o relato, foram levados um aparelho celular, aproximadamente R$ 300 em dinheiro e 2 cartões de banco. A Polícia Militar registrou a ocorrência e orientou a vítima sobre os procedimentos necessários junto à Polícia Judiciária para o prosseguimento da investigação. Vereador questiona gasto de mais de R$ 450 mil com shows da primeira Expomate em Cruz Machado. Isso é um absurdo, diz o vereador. A contratação dos shows para a primeira Expomate, marcada para os dias 17, 18 e 19 de abril no Estádio Municipal de Cruz Machado, virou o principal assunto da cidade. Durante a sessão da Câmara, o vereador Edivino César Nunes Moreira criticou os valores investidos nas atrações musicais e humorísticas do evento, especialmente o cachê de R$ 330 mil para o grupo Traia Véia. Os contratos foram formalizados por meio de autorização para a contratação direta pela prefeitura. De acordo com os números apresentados, a banda, os atuais, foi contratada por R$ 52 mil. O cantor Baitaca receberá R$ 56,5 mil. O Santo Fole terá cachê de R$ 18 mil e o grupo Traia Véia R$ 330 mil. Somados, os 4 shows chegam ao total de R$ 456.500, valor que, segundo o vereador, está acima da realidade financeira do município. Em sua fala, Edivino afirmou ser favorável à realização da festa para divulgar a cultura da erva mate, mas disse ser contrário ao que chamou de gasto absurdo, principalmente no caso do traiavéia. Ele destacou que, independentemente da origem do recurso, seja por emenda parlamentar ou verba própria, o valor foge do que já foi praticado por outras gestões. Nunca ouvi falar em outra gestão

0: cartão que gastasse tanto dinheiro para uma banda, declarou. O vereador também questionou se a população foi consultada sobre a prioridade do investimento. Segundo ele, a maioria dos moradores seria contrária ao montante destinado aos shows. Edivino defendeu que os recursos poderiam ser aplicados em melhorias como calçadas, recuperação de asfalto, saúde e valorização dos servidores. Apesar das críticas, reforçou que não é contra a festa, mas sugeriu que uma comemoração de maior porte pudesse ser realizada no aniversário do município, no fim do ano, concentrando os investimentos em um único grande evento. E olha, numa pesquisa rápida na internet aqui, descobri que o show do Traiavéia é em torno aí de 100 a 200, 250 mil aí. No entanto, quando é para a prefeitura, algumas delas se torna mais caro. Mas olha que dado interessante, em Buri, São Paulo, a prefeitura pagou 230 mil. Em Ibaiti, no Paraná, o show custou 250 mil. Estamos falando do Traiavéia. No Santo Anastácio, São Paulo também, já foi para 295 mil. Detalhe, todos shows para a prefeitura. Ibaiti é prefeitura, Santo Anastácio é prefeitura. Irani, Santa Catarina, já custou 310 mil. Cruz Machado já dá um salto para 330 mil. São Gabriel do Oeste, no Mato Grosso, 340. E Nova Alvorada do Sul, também no Mato Grosso, 350 mil. Estamos falando aí tudo em shows de prefeitura. Já em Juará, Mato Grosso, também 400 mil. Então, é um valor aí meio que questionável mesmo. Cruz Machado ali, cidadezinha pequena, pagar 330 mil e Buri, São Paulo, pagar 230. Mas, claro, tudo depende aí de investigar, de ver o que está acontecendo, de fazer levantamentos e tudo mais. O indivíduo tenta dar pinote de moto da polícia militar, mas acaba se esborrachando no chão e ele foi detido. Na noite de domingo, dia 9, a Polícia Militar atendeu uma ocorrência de direção perigosa em via pública após um motociclista desobedecer a uma ordem de parada e fugir durante uma fiscalização no centro de Canoinhas. Durante patrulhamento pela rua Eugênio de Souza, os policiais visualizaram uma moto com descarga livre e sem silenciador. O condutor e a passageira também estavam sem capacete de segurança. A equipe acionou os sinais sonoros e luminosos da viatura e determinou a parada, porém o motociclista não obedeceu e iniciou fuga pelas vias públicas. Durante o acompanhamento, o condutor transitou pela contramão em uma via de sentido único, mesmo com a presença de outros veículos e pedestres. A fuga prosseguiu até a rua Senador Felipe Schmidt, onde o motociclista perdeu o controle da direção e sofreu uma queda. Na sequência, ele foi abordado pelos policiais. Durante a fiscalização, foram constatados débitos relacionados ao licenciamento do veículo, além da irregularidade referente à descarga livre. O condutor apresentava odor etílico e sinais compatíveis com possível alteração da capacidade psicomotora. Resumindo, estava nos gole. Ele foi convidado a realizar o teste do bafômetro, mas se recusou. Diante da recusa, foi lavrado o respectivo auto de infração, conforme previsto no Código de Trânsito Brasileiro. As medidas administrativas cabíveis foram adotadas e a motocicleta foi removida ao pátio conveniado. O envolvido foi cientificado das providências legais e da audiência designada junto ao Juizado Especial Criminal. E olha, motorista fica gravemente ferido após caminhão tombar em Rio Azul. O condutor, natural de São Paulo, sofreu lesões graves e precisou ser encaminhado para atendimento médico. Um acidente de trânsito deixou uma pessoa gravemente ferida na tarde de segunda-feira, dia 10, ontem, portanto, na BR-153, em Rio Azul, na região centro-sul do Paraná. De acordo com informações da Polícia Rodoviária Federal, o acidente aconteceu por volta das 4 da tarde e envolveu um caminhão Volvo FH-460 com placas de Arabutã, Santa Catarina. O veículo saiu do leito carroçável da rodovia e, na sequência, tombou. O condutor, de 45 anos, natural de Santa Rosa do Viterbo, São Paulo, sofreu lesões graves e foi encaminhado ao hospital de Rio Azul. O caminhão permaneceu no local para posterior retirada. Olha, homem é morto a tiros dentro de estabelecimento comercial em Imbituva. Ademar da Silva, morador de Imbituva, foi atingido por aproximadamente 5 disparos. Polícia Civil investiga o homicídio. Chuva intensa provoca estragos em cidades da região metropolitana de Curitiba. Rio Branco do Sul registrou 73 milímetros de chuva em 24 horas, enquanto Colombo e Almirante Tamandaré tiveram quedas de árvores, deslizamentos e danos à rede elétrica. Homem andando armado é denunciado e acaba detido pela Polícia Militar em Três Barras. Na manhã do último domingo, dia 9, por volta das 11h40 da manhã, a Polícia Militar apreendeu um revólver e 7 munições durante uma abordagem no bairro São Cristóvão, em Três Barras. Durante patrulhamento pela rua Deuclécio de Oliveira Martins, os policiais localizaram um veículo com características semelhantes às repassadas em uma denúncia e realizaram a abordagem. No momento em que o condutor desembarcou, os policiais visualizaram uma arma de fogo em sua cintura. O armamento foi retirado e apreendido pela guarnição. Durante a busca pessoal, foram encontradas 7 munições intactas. O revólver calibre 38 estava sem munições no tambor. Os policiais também realizaram uma busca no interior do veículo, mas nenhum outro objeto ilícito foi localizado. O homem declarou ser proprietário da arma. Diante dos fatos, ele foi encaminhado juntamente com o revólver e as munições apreendidas à Delegacia de Polícia Civil, onde foram adotados os procedimentos cabíveis. E olha, a operação conjunta apreende drogas e mercadorias irregulares na BR-277. Uma ação conjunta da Polícia Rodoviária Federal e da Receita Federal resultou na apreensão de drogas, medicamentos e uma grande quantidade de mercadorias irregulares na tarde de ontem, segunda-feira, dia 10, em Cascavel. A abordagem aconteceu no quilômetro 588 da BR-277, quando as equipes deram ordem de parada a um caminhão que transportava cerca de 1.400 encomendas de Foz do Iguaçu para Maringá. Como o motorista não possuía os documentos fiscais de transporte de forma consolidada, o caminhão foi encaminhado à sede da Receita Federal para uma fiscalização detalhada. Durante a triagem, foram encontradas mercadorias estrangeiras sem o devido desembaraço aduaneiro, incluindo eletrônicos, vinhos, cosméticos, anabolizantes e medicamentos para emagrecimento. Também foram localizadas drogas escondidas em encomendas. Em uma caixa foram encontrados 5 quilos de haxixe. Em outro volume, dentro da estrutura de um depurador de ar, estavam escondidos 3,6 kg de skunk. As drogas e as informações de remetentes e destinatários das encomendas foram encaminhadas à Delegacia da Polícia Civil de Cascavel, que dará continuidade às investigações. Segundo as autoridades, o motorista do caminhão foi registrado apenas como testemunha e envolvido, já que comprovou trabalhar como contratado para realizar o transporte e não havia indícios de que tivesse conhecimento sobre os produtos ilícitos. E as informações de hoje eram estas. O plantão volta amanhã, quarta-feira, aqui na sua rádio, neste mesmo horário. Um ótimo final de tarde para você. Fica com Deus. Nos falamos amanhã aqui no programa Plantão Policial. Tchau, tchau.
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1: Top esse início de programa Passarela, quem é de Boteco? Aninha Soares com a Barbie do Bailão da Banda 10, né? Indiferença, uma grande mulher, banda Rota do Baile, Loiara da Indústria Musical e a banda Código Secreto lançando hit do DVD. Top, top, gravado em junho, Bob Good.
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Se tá com a gente, tá de bem com a vida, alma latina, minha guitarra, pérola negra. E PF no bailão com Raia Musical. Tô indo, gente boa. Essa hora é muito rápida, né? Amanhã tamo de volta. Abraço, beijo no seu coração e até lá.

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Boa tarde, meu povo. Boa tarde, Malé. Oi. Ah, é a chaleira que tá chiando. Eu cheguei ao rádio que começou a chiar já. Boa tarde, Malé. Boa tarde, região. Está entrando no ar o programa Tarde é Sua. Hoje que é... Que dia que é hoje? Terça-feira, dia 11 de agosto do ano de 2026. Sejam todos muito bem-vindos aqui na programação. O programa Tarde é Sua está entrando no ar, vai até as 5 da tarde. Participe, mande sua mensagem aqui na programação. Nosso WhatsApp já está liberado. É o 3542-1832 para você participar, mandar sua música, pedir a sua música aqui na programação. E falar em música, vamos abrir o programa de hoje com o Santinho do Paoco com os Garotos de Ouro.

0: E tá aí, ouvimos por aqui na programação da Tarde a Sua, cantador de campanha também aqui no programa. São 2:12, vamos lá para as participações. Quem está por aqui ouvindo o programa é a Elizabeth lá de Rio Azul. Boa tarde, tudo bem? Toque a música Alucinação com o Amado Batista. Só para curtir, quem mandou a mensagem é a Elizabeth lá de Rio Azul, que está ouvindo aqui a programação. Deixa eu procurar a Alucinação aqui e atender o seu pedido, Elizabeth. Obrigada pela audiência e também pela participação. A Alucinação do Amado Batista já está ali na fila, já está na sequência para ser atendida, tá bom? É, quem está por aqui também é a Janina. Boa tarde, Janina.
1: Boa tarde, Liane. Ah, o dia que a Josefa Chipko falou comigo, ela falou: fale, peça para eles me mandar uma música. Então, mandem uma música para ela, qualquer um. Só que eu esqueci de perguntar para ela qual que ela quer, tá bom? Então, mando um abraço, uma música para Josefa Chipko, mando um abraço para todas as minhas amigas e mando um abraço para todos os meus amigos.
0: Tá bom, Janina, um abraço para vocês aí também. Lina Cláudia também está por aqui. Boa tarde, Lina.
2: Boa tarde, tudo bem? Tá muito frio, né? E eu queria pedir a música O Que Eu Sou Sem Jesus.
0: Hoje tá frio demais, né, Lina? Gente do céu. O que eu sou? O que sou sem Jesus. Gente, se é hoje, tá um frio, né, que fazia dias que não fazia o frio que fez hoje, né? Jesus amada. Ninguém merece essa friaca que tá, né? Meu Deus. O que é que eu sou sem Jesus? Vai tocar aqui na programação também, tá bom, Lina? Depois da Alucinação do Amado Batista.

0: Vamos para um rápido intervalo e voltamos já com o programa Tarde é Sua.
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0: Voltamos por aqui na programação da Tarde é Sua, são 2:32. Quem está por aqui ouvindo a programação? O Edmilson com a Marli. Boa tarde, Edmilson e Marli.
1: Boa tarde, nossa grande amiga Eliane. Tudo beleza? Tudo tranquilo?
0: Tudo bem.
1: Poderia tocar a música do Teixeirinho, Parabéns. Esta música queremos oferecer para nossa grande amiga, queremos muito bem ela, a dona Janina, lá de Chaqueada, que ontem completou mais um ano de vida. Que Deus dê a ela muita saúde, paz, alegria, realizações, e que essa data se repita por muitos e muitos anos de vida, que nós queremos muito bem ela, beleza? Quem deseja é a Marli e o Dimilson, que falha aqui de Veracruz. Um forte abraço e tudo de bom.
0: Tudo de bom e parabéns para o aniversariante de ontem, né? Felicidades e muitos anos de vida. O Hélio também está por aqui. Boa tarde, Hélio.
2: Boa tarde, Eliane. Olha aí o que eu estou escutando, olha. Escuta. Viu, Eliane? Aqui o Venho Fiep, você põe a música lá que o Venho Fiep gosta.
0: Estilo colorado.
2: Você já sabe qual, né? O teu programa é nota 10. Você tá falando que tá muito frio, tá mesmo. Eu tô puxando umas pedras pra cá, aqui, pela serra aqui. Tem quero-quero que anda com pantufa aqui, né? No meio desses banhados de frio que tá. Meu Deus do céu. Tem saracura que anda com bota de borracha aqui nesses banhados. Beleza, Eliane? Tudo é bom pro seu. Seu programa é nota 10. Tchau.
0: Beleza, tudo é bom. Um abraço, obrigado pelo carinho da audiência. E tá, e bota frio nisso, né? Eu não duvido da saracura, tá andando de bota de borracha. Porque até eu vim de botina hoje, por causa do frio, coloquei aquelas meias que nem sei que tipo de meia que é, mas é uma meia mais grossa. Mas olha, hoje tá que tá, né? Hoje tá típico de inverno, né? Não sei, eu não sou chegada no frio, não gosto. Prefiro morrer de calor do que passar frio, não gosto do frio, não. Vamos ver então o Teixeirinha com o parabéns, vai lá para aniversariante de hoje. E o vestido colorado, pedido do Hélio.

0: E tá aí o vestido colorado aqui na programação 14h41. Essa aqui foi pedido do Hélio. Janina mandou um oi por aqui. Oi pra Janina também. Alois, meu Deus do céu. Pra que fazer um troço desse? Me mandaram foto de pinhão assado, seu Alois me mandou. Mas que barbaridade, Alois.
1: Boa tarde, dona Eliane. Frio, chuva. Barbaridade. Viu? Eu quero escutar a música com Sidney Lima. Ela deu tudo que era meu. Beleza? Estamos comendo uns pinhãozinhos aí, tomando um café.
0: Que bom, né? Meu Deus do céu, quem me dera eu tivesse aí comendo um pinhão e tomando um café também. Ela deu tudo que era meu. Deixa eu procurar essa música aqui. Músicas. Sidney Lima, acho que foi falado, né? Deixa eu procurar. Eu, se eu não me engano, um dia eu já toquei essa música aqui, só não lembro quando. Sidney Lima, ela deu tudo. Eu acredito que seja essa música aqui. Ô, seu Alois, um abraço aí pra vocês. Um bom café, porque essas horas vai bem, né? E já hoje me deu uma vontade de café também. Agora faz o quê? Uns 10 minutinhos atrás. Eu pensei, meu Deus, mas ia bem um cafezinho bem quente agora pra esquentar, né? Mas, né, paciência, né? A gente só vê as fotos que o povo manda aqui. E só fica na vontade mesmo. Um abraço aí pra vocês. Tereza Orne também está ouvindo a programação. Boa tarde, Tereza.
2: Boa tarde, Liane. Tudo bem?
0: Tudo bem.
2: Tá aqui a música Rosa Branca ali pro Vicinal 8. Pra Tereza e pro Damiano. Uma boa tarde.
0: Beleza, dona Tereza e seu Damiano. Um abraço pra vocês e uma ótima tarde e terça-feira pra vocês também.

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0: Estadão. 3:07 por aqui na programação da Tarde a Sua. Toque a música Assuma Teu Filho com Sandro Oliveira, Só Para Curtir. Elizabeth de Rio Azul, que está por aqui ouvindo a programação. Quem está por aqui também é o Nelson Ferreira. Boa tarde, Nelson. Seja bem-vindo aqui na nossa programação. Tudo de bom para você. Diga, Dirceu. Peraí, deixa eu botar o fone para mim poder ouvir o áudio.
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0: Ô Dirceu, eu preciso de uma pia do Fogão a Gás, gente. Se alguém tiver pra doar, entre em contato com o Dirceu. Assume Teu Filho, Sandro Oliveira. Vamos ouvir aqui na programação. 3:07.
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Os Três Chiru aqui na programação da Tarde Sua. Que legal essa música que a Elizabeth pediu. Gostei dessa música do Assuma. Como é que é o nome da música? Assuma Teu Filho com Sandra Oliveira. Essa que eu não tinha ouvido ainda, eu acho, né? Mas gostei da música, achei bem legalzinha. São 3 horas e 15 minutinhos por aqui na nossa programação e vamos seguindo por aqui com Alma Serrana.

0: Bailanta no Povoador e no Compasso com Alma Serrana, aqui na programação da Tarde é Sua, 3h21. Para você participar aqui na programação, é muito fácil.
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0: 3542-1832 é o nosso WhatsApp para você participar aqui no programa A Tarde é Sua, lembrando que vai até as 5 da tarde.
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0: Intervalinho bem rápido, eu já volto.
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0: 3:30 por aqui na programação da Tarde é Sua.
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0: E deixa eu mandar um abraço aqui pro Ismael Kulish lá nos Dulcios. Está ouvindo a programação. Eliane, tudo bem? Que tal se tocasse a música do Chitãozinho e Chororó, Amante Amada? É o Ismael Kulish, um abraço pro Ismael, um abraço pra toda a família Kulish, pra todo o pessoal lá da Colônia Dulce, ouvindo aqui a nossa programação. Um grande abraço pra todos vocês aí, sejam todos muito bem-vindos. É, vamos ouvir então o Chitãozinho com o Chororó aqui na programação.

Obras de poeta aqui na programação da Tarde é Sua com Chitãozinho e o Chororó. Eliseu também está por aqui. Boa tarde, Eliane. Toque a música Lobisomem do Arvoredo. Beleza? Obrigada e tudo de bom. Eu que agradeço, Eliseu, pela audiência, também pela participação. Deixa eu procurar essa música aqui para nós poder atender o seu pedido. Lobisomem do Arvoredo. Mano Lima, quem canta e tá tocando.

E o velho casarão aqui na programação com o Teixeirinha. São 3 horas e 44 minutinhos. Quem está por aqui é a dona Helena Gonçalves. Boa tarde, atrasado, fui na massagista, mas já é bom isso, né, Helena? Meu Deus do céu, esse tempo fui na massagista também, quase me matou de tanto me apertar. Na verdade, eles não fazem esforço nenhum, né? A gente que tá tudo fora do lugar, daí parece que tá matando a gente, mas é bom, né? Eu fiquei com dor acho umas 2 semanas, mais ou menos. É, um abração, Helena, obrigada pela audiência. Lá, boa tarde, tamo na escuta também. Um abraço, minha mãe mandou mensagem por aqui. Tiverem tomando um chimarrão, trago aí, gente, porque eu tô gelando de frio, misericórdia divina. Minhas pernas tão congeladas, de verdade, eu acho que vou sair dar uma corridinha ali na quadra agora pra ver se esquenta. Eu ia trazer uma mantinha hoje e acabei não trazendo, soubesse trazido. Mas, ó, é frio, odeio frio. Mande um alô para a Manadete que está na escuta em Malé e toque a música para ela, Copo de Vinho com Leonardo. Alô, Dete, um abraço para você, obrigada pela audiência, pela participação. A Elizabeth também, um abraço para você também. 15 minutinhos para as 4 horas da tarde.

E ouvimos por aqui um copo de vinho aqui na programação da Tarde é Sua. Deixa eu mandar um abraço pro Germano. Oi, Eliane, toca uma. Qual uma, Germano? Manda aí qual música que você quer ouvir, que nós já tocamos por aqui. Janina mandou um opo também. Opa, pai Janina. Vamos esperar ver o que o Germano vai mandar por aqui. Enquanto ele digita a mensagem, vamos ouvir João Paulo e Daniel com alguém?

0: Alguém aqui na programação com o João Paulo e o Daniel, 3h54, vou pro intervalo e eu logo volto, não sai daí.
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Menina, não corta o cabelo aqui na programação da Tarde é Sua. Quem está por aqui? O Itanael mandou pipoca e chimarrão. Ai, Itanael, velho, eu também tava comendo umas pipoca e um chimarrão agora. Deu uma fugidinha bem rápida pra me esquentar um pouquinho e campeei uma pipoca e um mate lá na casa da mãe também. Gente, ela tava congelando aqui, na verdade, tava dando hipotermia, já acho que é isso que fala, né? É, Folha Seca com Amado Batista pra todos nós. Quem mandou mensagem por aqui é o seu Germano. Deixa eu achar a Folha Seca aqui. Folha Seca do Amado Batista. E oferecer lá pra toda a família Karpinski, pro Germano, ouvindo a programação 16h27.

0: Reparação com Eduardo Costa, aqui na programação da Tarde é Sua. É, toque a música Coração Bandido com Marília Mendonça, ótimo final de tarde e até amanhã, Elisa. É, obrigada pelo carinho da audiência, diga, Janina.
1: Opa, Iane, vou falar um tchau bem adiantado, vai que às vezes sai antes, mas vou ficar escutando. Tchau, até amanhã, que você tenha o resto do dia abençoado, que Deus te abençoe, fique com Deus, tudo de bom pra você, que você tenha uma noite abençoada, que Deus abençoe a noite, os anjinhos que protejam, todos os anjos, todos os santos, São José, Nossa Senhora, que Deus cuide de você, que Jesus cuide de você, que todos os anjos cuidem de você e todos os santos cuidem de você. Um abraço. Até amanhã, mas estou escutando.
0: Até amanhã, Janina, e mandou certo, que hoje eu vou sair 10 minutinhos antes, por causa que hoje a minha sogra que fica com o Otávio tem pilates hoje. Eu tenho que sair um pouquinho antes, senão ela se atrasa um pouco pilates. Diga, Itanael.
2: Quero ouvir uma música, Bosco Moreno.
0: Rosto Moreno, Itanael. Vamos ver se achamos essa música aí, tá bom? Um abraço, obrigado pela audiência. É, boa tarde, beleza? Toque a música Moletom. É o Reginaldo que mandou a mensagem por aqui. É, uns 4 moletom, mais ou menos, para esquentar hoje, né? Reginaldo, abraço, obrigado pelo carinho da audiência. Seguimos com o Coração Bandido, Marília Mendonça e Maiara Imaraíza.

Moletom do Lua Pereira com o Gustavo Mioto aqui na programação da Tarde Sua. Acho que é Gustavo Mioto, eu acho. Gustavo Mioto, esse mesmo. São 16h46, convite de casamento. Tentei te esquecer e ela é demais contra a véia aqui na programação.

0: 16h51, 9 minutinhos para as 5 horas da tarde, gente. Eu vou encerrando a programação por aqui. Fiquem todos com Deus, um grande abraço. Eu volto amanhã, quarta-feira, com mais um programa Tarde é Sua para vocês aqui na programação da Cidadão FM. Na sequência tem o programa da Loriane, sintonizar em você aqui na programação. Um grande abraço, fiquem com Deus e até amanhã, se Deus quiser.
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0: 5 e 2. 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

Cheguei, pessoalzinho, sejam bem-vindos aqui na programação, 17 horas 9 minutinhos. Fiquem todos à vontade para participar, mandar sua mensagem, participar da nossa brincadeira. A dica é um objeto tamanho médio, não é brinquedo, não é item de limpeza, não é produto de higiene ou produto de beleza, não é ferramentas e não é móveis. Essas são as dicas, pessoal, para nossa brincadeirinha. Fiquem todos à vontade para participar. Também mandar sua mensagem, pedir sua música aqui na programação, WhatsApp 3542-1832. Enquanto meu povinho vai chegando, vamos de música? Eu te seguro.

0: Boa noite, Uberlândia! Faz barulho aí, Uberlândia, que eu quero ouvir!
1: Que coisa linda, galera!
0: Obrigado!

0: Obrigado!
1: Chega de musiquinhas, 17 horas 20 minutinhos, sejam bem-vindos aqui na programação. Vamos ver quem já chegou por aqui, vamos ver quem já chegou. Rosa Casmiertia, que boa tarde, frigideira, antiaderente ou Copa Americano? Será? Será que é isso? Sua respostinha está...
2: Errou!
3: Ai, que ódio!
1: Errou! Errou, Dona Rosa! Abraço pra você, Dona Rosa! Seja bem-vinda aqui na programação! Seu Luiz com a Dona Neiva chegaram por aqui.
4: Boa tarde, Dona Oriana, que é o seu Luiz, tô saindo pra trabalhar, né? E eu vou pedir uma música pra nós, né? Uma bem campeira. Walter Moraes, vou levando o sul nos arreios. Essa música eu ofereço pra Dona Neiva, pra Dona Oriana, Dona Liana. Ah! Ah, pra Dona Marli lá também, pra toda mulherada, essa eu vou oferecer pra Dona Neiva especialmente, pois eu vou, como eu vou viajar, eu vou de rodeio em rodeio, vou sair procurando rodeio em toda Santa Catarina aí no final de semana.
1: Ah, vai. Isso,
4: não esquece,
1: vai.
4: Toca Walter Moraes, vou levando o sul nos arreios.
1: Isso vai, né, seu Liz, nem WhatsApp não tem, eu só confio em um homem que tem WhatsApp. Não tem WhatsApp, nem venha ser gavado e machão pro meu lado que não cola.
4: Eu acho que a Dona Neiva quer falar alguma coisa aqui, só um minuto.
5: Você viu, Loriano? Hoje foi o primeiro dia que ele disse que é a primeira vez que ele disse que é pra mim primeiro. Entendeu? Hoje foi o primeiro dia. Primeiro pra Dona Neiva.
1: Que tal? Primeira vez que ele falou pra Dona Neiva. Quer falar, Ju? Então vamos de música, pedido do seu Luiz. Levando-se nos arreios.

0: E o Ney do São Limões.
1: Jorge Matheus, maravilha, muito obrigado pela confiança.
0: Senhor,
1: pela presença. Demais.
0: Obrigado vocês, rapaz. É uma honra, um privilégio pra nós.
2: Esse povo de Goiânia tá aqui. É apaixonado, não?
0: É demais, hein? É demais.
2: Que é isso?
0: Como é que é o refrão?

0: frio da madrugada, 17 horas 31 minutinhos. Vamos ver quem mais por aqui. Dona Janina, fala, Dona Janina.
1: Boa tarde, Loriana, boa tarde, Gael, boa tarde, Juliano. Se eu entendi direito, é o microfone ou um alto-falante. E a Josefa Shepko pediu uma vez para mim pedir uma música para vocês mandar para ela. Então mandem qualquer uma, porque ela não falou qual que ela quer. Daí quando eu conversar com ela, eu pergunto qual, daí vou saber, tá bom? Então manda um abraço, uma música para Josefa Shepko, manda um abraço para todas as minhas amigas e manda um abraço para todos os meus amigos.
0: Um abraço, Dona Janina. Um abraço para Dona Josefa Shepko. Deixa eu ver qual que eu vou colocar aqui. Tá na fila a música para Dona Josefa. Agora vamos ver os palpitinhos. Sua resposta está...
2: Errou!
3: Ai, que ódio!
0: Errou, Dona Janina. Um abraço para você. Obrigado pela audiência. Tati disse um rádio. Sua respostinha está...
3: Ai, que ódio!
0: Errou, Tati. Abraço pra você, Tati. Seja bem-vinda. Seja bem-vinda. Sandra, escorredor de macarrão ou uma frigideira? Será... Sua resposta está...
3: Ai, que ódio!
0: Errou, Sandra! Inês Kaminski, oi, Lori, eu acho que é um relógio de parede ou um cabide de roupa. Da Mirelle, um notebook ou um liquidificador. Sua resposta está...
3: Ai, que ódio!
0: Errou, dona Inês Camins. Que abraço pra você, Inês. Jane, boa tarde. É um vidro de conserva ou uma cuia? Um vidrinho de conserva ou uma cuia? Sua resposta está...
3: Ai, que ódio!
0: Errou, dona Jane. Dona Jane, seu Alois, fala.
4: Boa tarde, minha amiga dona Juliane.
0: Hello.
4: Tudo bom?
0: Bom.
4: Já esse nosso tempo frio, né?
0: Frio.
4: Eu tô arranjando fogão aí. Alinhando minha janta aí. Fazer uma sopa aí, pra dentro de esquentar o frio.
0: Sopa! Coisa boa sopa, né, seu Alois? Nesse frio, uma sopinha vai bem.
4: Você podia tocar a música? Ô, bichinho doce. Essa música vai lá pra dona Marli, pro seu Rio, que são meus amigos, lá pro seu Luiz, pra dona Neiva, e lá pro Majestão Polaco, e pra você, dona Uriane. Eu vi teu programa aí. Uma pena que não consigo escutar o programa da Aliane, que tá tudo corrido pra mim. Corta do lado e assim vai a nossa corrida, né?
0: Tá corrido pra escutar o programa da Eliane. Mas uma hora dá certo, né, seu Alois? Uma hora dá certo. Já tá na fila, beijo doce. Olga Vieira, vaso de flor. Um vaso de flor. Sua resposta está...
2: Errou!
3: Ai, que ódio!
0: Errou, dona Olga. Seja bem-vinda, dona Olga. Seja bem-vinda. Fala, Edmilson.
5: Boa tarde, nossa amiga Loriana. Tudo beleza? Tudo tranquilo? Poderia
0: Hello.
5: Tocar a música Iguaria Campeira? Para nós que estamos tomando mate. E essa música irá oferecer para todos nossos amigos, para você e toda a sua família. Para Eliane Darage, para a família dela. Para o seu Luiz Carlos Dona Ney. Para o seu Aloy Lachovic. Para o Dionísio Pinhalzinho e para o Polaco Majescão. Beleza?
0: Beleza.
5: Que oferece a Maria e o Dimitri Fanhaque de Veracruz. Um forte abraço e tudo de bom.
0: E tudo de bom. Sejam bem-vindos. Sejam bem-vindos aqui na programação. Um abraço. Olá, boa tarde. tá, calma aí, vamos fechar aqui. Loriane, tudo bem? É o Alisson Karpinski. Poderia tocar a música Os Olhos com o musical JM para toda a família Karpinski? Toco. Os Olhos. Os Olhos. 17 horas 36 minutinhos. Tá na fila, abraço família Karpinski, sejam bem-vindos aqui na programação, um abraço pra vocês. O que o Germano falou? Chocolate, chocolate, você vai ver, vamos ver. A respostinha está...
3: Ai, que ódio!
0: Errou! Seu Germano! Vamos de música! Começando com a musiquinha pra Dona Josefa!

0: Libertador!
1: Quase todo dia, 17 horas e 57 minutinhos, intervalinho correndinho, tudo bem? Rapidinho, eu volto já.
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6: 6 e 2.
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0: Voltei, pessoal, 18 horas, 8 minutinhos, sejam todos bem-vindos, sejam bem-vindos aqui na programação, pessoal. Sandra, espremedor de frutas, elétrico ou um mixer? Vamos ver. Sua resposta está...
1: Ai, que ódio!
0: Errou! Vamos mudar a trilha, vamos colocar a trilha de falar. A trilha de falar. Sueli, oi, boa tarde, nossos palpites são... Da Sofia, um pneu, do Aurélio, uma garrafa de água e o meu, um bebedouro. Sua resposta está...
1: Ai, que ótimo!
0: Errou! Abraço, Sueli! Abraço, Sofia, seu Aurélio! Sejam bem-vindos, pessoal! E daí, meu povo, o que vocês estão fazendo? O que vocês estão fazendo nesta terça-feira? Nesta terça-feira de frio? Contem aí. Vamos ver quem mais. Seu Sérgio Bosque. Boa tarde, se puder tocar a música. Visita na estância. Vamos lá, vamos procurar essa musiquinha. Tá na fila, seu Sérgio, abraço. Abraço, seu Sérgio, obrigado pela audiência. Fala, Edmilson.
2: Gostaria de ouvir a música do Leonardo, Talismã. Só para ouvir, beleza? É uma lista do Panhaque de Veracruz. Forte abraço.
0: Um forte abraço, Talismã. Leonardo. Tá na fila, abraço, Marli. Abraço, Marli, obrigada pela audiência. Abraço, Edmilson. Dona Janina mandou um joinha. Seja bem-vinda. Seu Heraldo, boa tarde, Anne. Palpite, um bujão de gás ou um bebedouro de água. Tá aqui a música com... It's my life. 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Vocês sabem que música é essa, gente? Vocês sabem que música é essa que eu tô cantando? It's my life. 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Então é bem essa música aqui que ele pediu, gente. Cadê? Eu gosto, sabe qual? Até tem aqui na minha playlist. Cadê? É estranho porque eu gosto só de uma música de cada cantor, gente. Daí eu coloco na minha playlist. Cadê a musiquinha deste cantorzinho? Depois eu acho e coloco ali só pra se mentir, dá pro seu Heraldo ali, ó, que a minha música é mais bonita, ó. Minha música é mais bonita. Vamos ver os palpitinhos. A respostinha está...
1: Ai, que ódio!
0: Errou! Ana Paula! Eu lendo uma mensagem e vendo ali em cima outra mensagem. Se não for pedir muito. Vamos ver. Ana Paula! Oi, é Ana Paula aqui. Acho que é uma Alexa e toque a música Delícias de Amor, Teodoro Sampaio. Se puder, vamos procurar, Ana Paula. Vamos procurar.

0: Calma aí. 18 horas 13 minutinhos. Tá na fila. Vamos ver os palpitinhos. Sua respostinha está...
1: Ai, que ódio!
0: Errou, Ana Paula. Abraço pra você. Um abraço pra você, Célia Anjos. Oi, Anny. Tudo bem, meus palpites? Peso de porta ou uma bicicleta? A resposta está...
1: Ai, que ódio!
0: Errou! Do João, um espelho ou uma porta? Um espelho ou uma porta? Vamos ver... Sua resposta está...
1: Ai, que ódio!
0: Errou, João! Errou, seu Joãozinho! Errou, dona Célia! Vamos ver quem mais. Vamos ver aqui, ó. Se não for pedir muito. Por que que essa mensagem sempre aparece um recado aqui, ó? Ah, porque não tá nos contatos. Eu preciso salvar. Mas só aqui, ó. Quem que é? Deixa eu ver quem que é aqui. Quem é você que está mandando esta... Alisson Karpinski. Toda vez que ele manda mensagem, aparece uma mensagem em cima do nome dele falando. Deseja bloquear este contato? Vamos lá. Loriane, se não for pedir muito, podia tocar mais uma música com Raça Negra? Perdeu a validade. Vamos tocar Raça Negra. Eu gosto quando vocês pedem músicas diferentes. 18 horas 15 minutinhos. Tá na fila.

Reginaldo! Mandou assim, ó. Boa noite, toca a música Bala de Prata, certa pra matar. Virei seu refém, narunaruna. Vou tocar. E falou assim, ó, tô na lida com a caipirosca. Meu Sorocaba. Na fila. Ok, ok, já tá cheio de música aqui, ó, então vamos com as nossas musiquinhas. Visita na Estância, Crioulo Batista.

0: Bala de Prata aqui na programação, 18 horas 39 minutinhos. Sejam todos bem-vindos, pessoal. Intervalinho, eu volto já.
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4: Voltei, pessoal. Voltei, pessoalzinho. 18 horas 48 minutinhos. Sejam bem-vindos aqui na programação. Sejam bem-vindos aqui nesta programação. Oi, Anne. É um porta-retrato ou uma caneca? E o Felipe, toque a música.

0: Suas respostas estão...
1: Ai, que ódio!
0: Erradas! Errou, Felipe! Célia! Boa tarde, estamos na escuta. É a Célia. Tem um joguinho de potinho de temperos. Um joguinho de potinho de temperos. Vamos ver? Suas respostinhas estão...
1: Ai, que ódio!
0: Errada, Célia! Errou, Célia! Abraço pra você, Célia! Seja bem-vinda! Seja bem-vinda, Célia Wisniewski! Seu Vitoldo, fala, seu Vitoldo!
2: Boa tarde, Royane, tudo bem? Ótimo! Terça-feira!
0: Obrigada!
2: Só que uma música do Barerito, Onde Estão Meus Passos? E todo para Vera Lúcia. Tchau, obrigado.
0: Tchau, de nada. Onde estão? Onde estão meus passos? Onde estão meus passos? Barreirito, tá na fila. Abraço, seu Vitoldo, dona Vera. Sejam bem-vindos. Sejam bem-vindos. Apoliana, oi, tudo bem? Oi, tudo bem, gata? Um livro ou uma impressora? Sua respostinha está...
1: Ai, que ódio!
0: Errou, Apoliana! Abraço, Apoliana, seja bem-vinda! Sueli, nosso segundo palpite da Sofia, um quadro do Aurélio Sanduicheira... E o meu, um roteador. Suas respostinhas estão...
1: Ai, que ódio!
0: Errou! Errou, Sueli! Abraço pra você, Sueli! Sofia! Seu Aurélio! Muito obrigado pela atenção, Oriane. Obrigada. Que ouvinte mais educado. Seu Sérgio disse obrigada pela música. De nada, seu Sérgio. De nada, seu Sérgio. Ana Paula, é um rádio. Um rádio. Vamos ver. A respostinha está...
1: Ai, que ódio!
0: Errou, Ana Paula! Abraço pra você, Ana Paula! Seja bem-vinda! Seja bem-vinda! Gente, sabe, vocês já sentiram que você tá com febre, assim, mas você não tá quente, a tua temperatura tá normal, assim, por fora. Mas quando você respira, assim, tá quente, você sente que você tá um pouco mais quente por dentro? Tô bem assim, gente. Nani, oi! Uma travessa ou uma forma? A Larissa acha que é um açucareiro ou um bule de café.

0: Errou, Nani. Larissa, um abraço, Larissa. Larissa, seja bem-vinda aqui na programação. Polaco, fala.
1: Boa noite, Loribão.
0: Hello.
1: Tá com frio aí?
0: Bastante.
1: E eu toque pra ouvir aí, Meu Paraíso, Porca Véia. Ofereço pro seu Luiz, pra família dele lá, pro seu Aloysio, pro seu Edmilson, a mãe dele lá, pro Bandachesque, pra você, pro Juliano, pro Gael e pra todos que estão na audiência aí, um abraço e tudo de bom.
0: Um abraço e tudo de bom. Tudo de bom, obrigado pela audiência, Polaco. Abraço pra sua família também. Adriano Chagas, boa noite, Loriane. Tudo tranquila? Gostaria que tocasse a música Jogo do Amor, Zé Rico e Chororó. Só pra curtir. Tudo de bom, tchau, obrigada. Será que tem Zé Rico e Chororó, gente? Zé Rico e Chororó. Vamos procurar.

0: É milionário José Rico. Milionário José Rico. Zé Rico e Chororó. É ótimo, né, gente? Talvez é a participação, né, deles também. Lá. Ele pegou um par de um, um par de outro e fez o parzinho dele, né, gente? Dona Neiva! Boa noite, Loriane. Meu palpite é um vinho. Um vinho. Sua respostinha está...
1: Ai, que ódio!
0: Errou, Dona Neiva! Gostaria de oferecer uma música pro grande amor da minha vida, seu Luiz Carlos Veigin, com Corpo e Alma. Eu te amo, eu te quero. Vamos colocar.

0: Escorpião, ma. Tá na fila, dona Neiva. Dona Neiva, um abraço, dona Neiva. Obrigada pela sua audiência. Participe mais vezes, mesmo que o seu Luiz está em casa, dona Neiva. Mesmo que o seu Luiz está, participe a senhora também aqui na programação. Elizabeth, boa noite, tudo bem? Toque a música Você Não Sabe Amar com Chico Rei Paraná. Palpite, um relógio de parede. Sua respostinha está...
1: Ai, que ódio!
0: Errou! Você Não Sabe Amar. Você não sabe o que é amar. Pode ir. Tudo bem. Vamos procurar aqui. Tá na fila, gente. Hoje vocês estão que estão com esses pedidos musical, né, gente? Vocês estão que estão com esses pedidinhos musicais. Esses pedidinhos musicais. Vamos lá. Nem lembro mais quem pediu, mas é Lua de Mel em... Calma aí, vamos deixar a mãozinha aqui em cima pra aparecer tudo. Lua de Mel em Gramado, Chiquita e Bordoneio.

Meus amigos, se nesse momento algum de vocês me perguntasse onde estão os meus passos, eu não saberia dizer. Mas em nome de Deus, eu agradeço e peço que cada fã, cada amigo, cada irmão que dê um passo por mim, porque eu não sei onde estão os meus passos.

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0: Bate nada! Você não sabe amar, Chico Rei Paraná! 19 horas, 19 minutinhos, pessoal! Intervalo em correntinho, tudo eu volto já!
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4: Voltei, pessoal, 19h28. 19h28. Fiquem todos à vontade pra pedir sua música. A Sérgio já pediu, ó. Anne é uma almofada ou TV. Do João, uma janela ou piscina. Se possível, toque a música Eu Não Sou Terapia. Danilo e Davi. Deixa eu baixar. Na verdade, deixa eu trocar o negócio aqui. Eu não sou terapia, eu não sou terapia, vamos lá. Tem. Tá na fila, Célia, vamos conferir os palpitinhos. Sua respostinha está...
5: Ai, que ódio!
4: Errou, Célia, errou. Fala, Edmirso.
6: Se der tempo, poderia tocar a música do... Com os Bertus, Cigana Feiticeiro. Só para ouvir, beleza? É Malil de Mil Stefania aqui da Veracruz. Um forte abraço.
4: Abraço! Cigana Feiticeira. Cigana Feiticeira, os Bertus. Tá na fila. Um abraço, Marli de Milson. Sejam bem-vindos. Sejam bem-vindos. Joelson, boa tarde, Loriane. Toque a música, Terceira Dimensão. Vou pra Santa Catarina, que é o Joelsimo. Meu palpite é um calendário. Calendário. Sua resposta está...
5: Ai, que ódio!
4: Errou! Errou! Errou! Vou pra Santa Catarina. Quem tá em Santa Catarina tá com saudades do Paraná. Quem tá no Paraná quer ir pra Santa Catarina. Vamos lá. Tá na fila. Abraço, seu Joelsimo. Dona Célia. Célia Vidnelski, tem uma cafeteira ou uma garrafa térmica? Sua resposta está...
5: Ai, que ódio!
4: Errou! Errou, Célia. Abraço pra você. Elizabeth, toque a música Assuma Teu Filho. Eu escutei essa música esses dias, gente. É engraçado. Assuma Teu Filho. Apagou? Por que apagou? Porque apagou, Elizabeth, a música. Bem na hora que eu ia copiar aqui, ó. Fiquei no ar aqui, ó, gente. Bem na hora que eu selecionei ele, ó, pra tocar. Cadê a mensagem? Acabou-se com tudo. Tá digitandinho. Marcia Kaminski disse... Boa noite, um jogo de paqueiro. Mande um abraço, nós estamos ouvindo. Esmalte ou meia? Os palpitinhos. Sua respostinha está...
5: Ai, que ódio!
4: Errou! Abraço! Abraço para vocês que estão ouvindo junto com a Dona Márcia Kaminski. Sejam bem-vindos! Sejam bem-vindos! Obrigado pela audiência. Ela disse com Sandro Oliveira. Com Sandro Oliveira... Vamos ver. É assuma seu filho, né? Assuma seu filho.

com o Sandro Oliveira. Vou esperar ela digitar, pessoal. Sandro Oliveira, vamos ver.

Será que é essa que eu ouvi esses dias? Nem lembro onde que eu tava, mas eu tava ouvindo essa música, gente. Assuma seu filho. A mãe falou que a gente é igualzinho. Ele fala assim, pessoal, vamos ouvir nossas musiquinhas então? Eu não sou terapia, Danilo e Davi.

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0: chega de músicas. 19h51, pessoal, acabou-se o nosso programa. Acabou-se o nosso programa. E só vamos ver nossas últimas mensagens aqui. Dona Janina, fala, Dona Janina.
1: Oi, Loriana, não tinha mais palpite, 6h30. É, então, eu vou te dar um tchau já, mas vou ficar escutando. Até amanhã, então. Uma boa noite. Que você tenha o resto dessa noite abençoada, que Deus te abençoe, fique com Deus, tudo de bom para você, que você tenha uma noite abençoada, que Deus abençoe a noite, nos agentes proteja, todos os anjos, todos os santos, São José, Nossa Senhora, e que Jesus cuide de vocês, e que Deus cuide de vocês, e que todos os santos cuidem de vocês, todos os anjos cuidem de vocês, você, Loriane, o Gael e o Julián. E um abraço, e obrigado por hoje, mas até amanhã, mas estou escutando.
0: Um abraço, Dona Janina. Até amanhã. Obrigada, Dona Janina, pelo carinho. Márcia Kaminski disse, acho que é celular. Sua respostinha está...
2: Errou!
3: Ai, que ódio!
0: Errou, Márcia Kaminski. Mário, fala, Mário.
4: Boa noite, Lorena, tudo bem?
0: Hello.
4: Toca a luz do meu rancho pra nós ouvir aí.
0: Luz do meu rancho, a luz do meu rancho. Edemilson, fala.
5: Eu e a mãe estamos desejando uma abençoada noite pra você e toda a sua família. Durma com Deus, anjinhos, e até amanhã, se Deus quiser.
0: Até amanhã, beleza? Abraço. Tudo de bom. Tudo de bom. E quem é o número que não está salvo aqui? Ah, acho que é o Bueno, se não me engano. Seja bem-vindo. Seja bem-vindo aqui na programação. Então é isso, pessoal. Vamos encerrar com esse pedido musical aqui, que o seu Mário quase nunca aparece por aqui. Daí quando ele aparece pedir música, eu não toco, né? Luz do meu rancho. Vamos encerrar com essa? Luz do meu... A luz do meu rancho. Vai com a véia. Então é isso, meu povo. Deixo aqui meu abraço, meu beijo. Fiquem todos com Deus. Obrigada pela audiência, pela participação de cada um de vocês. Se Deus quiser, eu volto amanhã com mais um programa Sintonizada em Você. Hoje tem o programa do pastor... Hoje é terça, né, pessoal? Hoje tem o programa do pastor Everaldo, tá, pessoal? Daqui a pouquinho. Então é isso. Abraço, beijo, pessoal. Com Deus. Com Deus, meu povo.

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0: É Panda e Rafael Quadra.
1: Pode ensaboar, bebê.
2: Aí tem que ter sabão aqui, viu? Vai ensaboar o corpo inteiro.
3: Aí, Júnior, o que será que tinha naquele áudio, hein, meu irmão?
0: César, eu também quero saber, velho.

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1: Os passos de Jesus. Ninguém jamais andou como Jesus. Passo a passo, ele se dirigia ao esquife em meio ao cortejo para trazer à vida aquele que já estava morto. Passo a passo, a mulher que padecia de fluxo de sangue toca-o. O mal se foi e Jesus diz: vai em paz, a tua fé te salvou. Passo a passo, em meio a uma tempestade, aproxima-se do barco andando sobre as águas e repreende o vento e a fúria da água. Passos que por onde passam, tudo transforma. Agora esses pés feridos caminham sustentando um peso maior, o de uma cruz. Que passos são esses que por onde passam deixam uma marca do sangue? Pregam as mãos e os pés e levantam a cruz para que todos vejam. Não há passos. Ele rende seu espírito, consuma sua obra e morre. Mas no inferno ouvem-se passos fortes e vitoriosos. São passos que libertam. Jesus toma as chaves do inferno e da morte, e ao terceiro dia ressurge em vida. Agora são passos gloriosos, passos que caminham comigo, passos que caminham com você. Esses são os passos de Jesus.
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1: Os passos de Jesus. Ninguém jamais andou como Jesus. Passo a passo, ele se dirigia ao esquife em meio ao cortejo para trazer à vida aquele que já estava morto. Passo a passo, a mulher que padecia de fluxo de sangue toca-o. O mal se foi e Jesus diz: vai em paz, a tua fé te salvou. Passo a passo, em meio a uma tempestade, aproxima-se do barco andando sobre as águas e repreende o vento e a fúria da água. Passos que por onde passam, tudo transforma. Agora esses pés feridos caminham sustentando um peso maior, o de uma cruz. Que passos são esses que por onde passam deixam uma marca do sangue? Pregam as mãos e os pés e levantam a cruz para que todos vejam. Não há passos. Ele rende seu espírito, consuma sua obra e morre. Mas no inferno ouvem-se passos fortes e vitoriosos. São passos que libertam. Jesus toma as chaves do inferno e da morte, e ao terceiro dia ressurge em vida. Agora são passos gloriosos, passos que caminham comigo, passos que caminham com você. Esses são os passos de Jesus.
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1: Pegadas na areia. Esta noite eu tive um sonho. Sonhei que caminhava pela praia acompanhado do Senhor e que na tela da noite estavam sendo retratados os meus dias. Olhei para trás e vi que cada dia que passava no filme da minha vida surgiam pegadas na areia, uma minha e outra do Senhor. Assim continuamos andando, até que todos os meus dias se acabaram. Então parei e olhei para trás. Reparei, em certos lugares havia apenas uma pegada, e esses lugares coincidiam justamente com os dias mais difíceis da minha vida, os dias de maior angústia, de maior medo, de maior dor. Perguntei então ao Senhor: Senhor, tu me disseste que estarias comigo todos os dias da minha vida e eu aceitei viver contigo, mas por que tu me deixaste nos piores dias de minha vida? E o Senhor respondeu: meu filho, eu te amo. Disse que estaria contigo por toda a tua caminhada e que não te deixaria um minuto sequer, e não te deixei. Os dias que tu viste apenas uma pegada na areia foram os dias que te carreguei.

0: Aleluia.
1: Muito boa noite a todos nossos amigos, nossos irmãos, que a bênção de Deus esteja presente sobre a sua vida. Obrigado pelo carinho da audiência, que a bênção poderosa de Deus esteja aí sobre a vida de cada um de vocês. Está entrando no seu lar, sua casa, mais um programa musical evangélico. E nós queremos pedir licença para você, para nós juntos, até as 22 horas, até as 10 horas da noite, nós estamos aqui levando a palavra de Deus cantada, também falada, e eu tenho certeza que vai ser uma bênção de Deus. Nossa amiga Glauciane, a paz do Senhor Jesus, tudo bem? Peço que toque o hino Consolador com Damares para mim, para o pai que está na escuta do programa. Obrigado, Glauciane Yashak, um abraço. Um abraço, irmão Celso, irmã Claudete, toda a família. Que as mais ricas bênçãos de Deus estejam presentes sobre a vida de todos vocês, família Yashak. Também está ligadinha conosco a nossa irmã Roseli, alô, irmã Roseli aí de Paulo Frontin. Irmã Roseli, Deus abençoe sua vida. Ela está pedindo um hino aqui com os Canarinhos de Cristo, já está aqui na ponta da agulha. Ela está pedindo aqui e está mandando para todas as irmãs do Círculo de Oração aí de Paulo Frontin. Deus abençoe todas as irmãs do Círculo de Oração. E já já, irmã Roseli, vamos tocar, está na ponta da agulha também. Aqui é o primeiro louvor que nós vamos tocar aqui. Para todas as irmãs aí do Círculo de Oração, então, de Paulo Frontinho. Quero mandar um abraço ao meu amigo Abel, lá do Pátio Velho, está ligadinho conosco, toda a sua família, obrigado pelo carinho, Deus abençoe a vida de vocês. Também está ligadinho conosco o nosso amigo Israel Marques de Lima. Alô, irmão Israel, irmã Maria Marques de Lima, irmã Maria Chinisque, toda a família, irmã Francilene, Deus abençoe a vida de vocês, irmão Luiz, obrigado pelo carinho da audiência. Também quero mandar um abraço ao irmão Orlando Sopa, irmã Isabel, Deus abençoe a vida de vocês, obrigado pelo carinho. Diácono irmão Josias, irmã Cristiane, e também a Sarinha, um abraço, que as bênçãos de Deus estejam presentes sobre a vida de vocês. O Israel está pedindo louvor aqui, milagre com João Vilmar, e com certeza já já nós vamos tocar para vocês. Também está ligadinho conosco a família do nosso amigo irmão Geraldo, mais conhecido como Nenê. Ô Nenê, Deus abençoe sua vida, irmão Geraldo, também a Rosângela e também o nosso amigo Guilherme, a Vitória e também a Giovana. Deus abençoe o Gustavão, que não está ouvindo nós, mas também faz parte da família. Deus abençoe. 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Equitação, uma coisa assim, o Gui vai escrever aí, eu vou falar bem certinho. 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Bênção de Deus. E lembrando você, meu amigo, Não é porque eu tô falando pra você, Guilherme, mas se Deus tocar no teu coração, amém. Nós precisamos de ajuda de alguém, que você que tá me ouvindo e que quiser ajudar o programa Musical Evangélico, você pode estar entrando em contato conosco, a gente vai estar conversando aí, mas eu preciso da ajuda de vocês. Nós tinha aí umas pessoas que nos ajudavam, mas é assim, né? Um ajuda um mês, outro ajuda outro mês, daí faz um patrocínio, já para. Eu não paro de falar, eu continuo falando, mas... não é fácil, né? Eu sei que não é fácil, não tá fácil para ninguém. Então, mas Deus sempre tá levantando alguém para ajudar, para nós não parar com essa, com o programa, que tá uma bênção de Deus, e eu tenho certeza que não vamos parar em nome de Jesus. Então, se Deus tocar no teu coração para se ajudar nós, manda uma mensagem de texto aí para nós, ou um áudio, e nós vamos conversar, e vai ser uma bênção de Deus. Lembrando que este final de semana é sexta-feira, abertura do Congresso das Irmãs do Círculo de Oração Vencedoras em Cristo, ali na Vila Carolina. E sexta-feira, pastor Amadeu vai estar pregando, 19h30 começa. Você é o nosso convidado especial. Sábado é às 19h, a irmã Cirlei vai estar pregando e o Tony vai estar cantando. E no domingo, encerramento, às 19h também, vai estar o nosso amigo pastor Henrique Borba, de Ponta Grossa, e mais alguns cantores cantando, e você é o nosso convidado. Não perca, venha junto conosco, Deus tem uma bênção especial para a sua vida, e eu tenho certeza que você vai sair abençoado. Então, alô, pessoal aí da Vila Carolina, quinta-feira não teremos culto, e nós vamos ter sim, sexta-feira, abertura do nosso trabalho. Vamos lá então, vamos tocando aqui, vamos cantando, não, se eu cantar você para e já desliga o rádio, né? Mas vamos tocando aqui, vamos tocar um louvor aqui que está na ponta da agulha, Quando Jesus Voltar, com nossos amigos aqui, os Canarinha, né? E depois Consolador, para a família Yashak, que está pedindo aqui com Damales. Esses são os próximos louvores então, que nós vamos estar tocando para todos vocês que estão ligadinhos conosco. São 20 horas e 25 minutos. Não sai daí, fica aí. Vamos juntos até as 22 horas. Estamos aí levando até você a palavra de Deus. E eu tenho certeza que Deus vai abençoar a sua vida. Alô, João! Everaldo, é o João. Essa semana estarei marcando presença na igreja. Ó, João, você só tá me passando a conversa. É brincadeira, né, João? Não tá dando certo, né? Mas vamos lá, João. Sexta-feira vai ser bênção de Deus. Espero você. E com certeza você vai ser muito abençoado, né? Então vamos tocar aqui Quando Jesus Voltar.
0: Olá, pessoal!

Muito bem, tá aí, você ouviu, né, esse louvor bonito aí no, dos Canarinhos de Cristo, quando Jesus voltar aí para Paulo Frontin, né, nossa irmã Roseli, e também você ouviu esse louvor aí bonito, consolador com Damares, né? Nós estamos procurando aqui para ver se nós achamos aqui o hino Milagres, né? É, Milagre com... o hino Milagre com João Vilmar, né? O nosso amigo Israel Marques de Lima, né? Então, já eu te digo se eu vou achar aqui, né? Com João Vilmar. Vamos ver. Se tiver, nós tocamos já para você, meu amigo Israel Marques de Lima. Um abraço para todo o pessoal aí que estão ligadinho conosco aí em Rio Claro do Sul. Que maravilha, que bênção. Israel, eu não, aqui onde eu no Spotify, eu não consigo achar esse louvor aí. Não tem, mas se você tiver aí no celular, manda para mim no zap da rádio, né? No da rádio, daí eu consigo tocar para você, Israel, tá bom? Deixa eu mandar aqui bem certinho aqui o número da rádio. Não sei se você tem o número da rádio aí, né? O número da rádio é 3542-1832. 3542-1832 é o zap da rádio, né? E você manda aí pra nós e eu toco pra você com certeza, meu amigão Israel. Meu amigo Zeno, boa noite, meu amigo de fé. Toca um louvor para nós que estamos na escuta desse abençoado programa. Família Rutchenske. Alô, família Rutchenske aí de Dorizon. Benção de Deus, obrigado pelo carinho da audiência. Paz do Senhor, meu Everaldo. O pai pediu pro irmão tocar o hino do Bezerra Neto, o hino que o irmão Adão canta. Moadão canta vários louvores, mas eu vou achar um do Bezerra aqui, vou tocar pra você, Celso. Deixa com nós aí, nós já achamos, deixa eu ver se tiver, né? Porque se não tiver, daí não consigo tocar. Mas se tiver, mas acho que do Bezerra tem, esses dias já toquei alguns. E eu já toco pra você também, tá bom? Bezerra Neto, Bezerra, deixa eu ver aqui, Bezerra Neto, Bezerra Neto. Tem vários louvores do Bezerra Neto aqui, eu imagino que eu já vou tocar um para vocês aqui, né? Bezerra Neto, as mais tocadas, O Dia Eu Não Sei. Eu vou tocar isso aqui para você. O pai acho que canta esse louvor também, não sei se ele canta, mas se não canta, é esse aí que eu vou tocar. O Dia Eu Não Sei, mas é lindo demais esse louvor aí, irmão Celso e a Jaque. Tá na ponta da agulha para mim tocar já para você. Deixa eu mandar um abraço pro nosso amigo Ederson Crevelu, que é aí da Vila Rural. Sempre está ligadinho conosco. Nós queremos louvar a Deus pela vida do nosso amigo Cleverson Creveluc, toda a família aí da Vila Rural, que estão sempre ligadinho conosco, e nós queremos louvar a Deus pela vida de vocês. 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

Meu amigão que eu encontrei aí no mercado, ele disse, ó, vou estar ouvindo o programa hoje aí, né? Tava trabalhando algumas terça-feira, mas ele disse, hoje eu vou conseguir, com certeza, ouvir você. Então, boa noite, meu amigo Everaldo, uma abençoada noite de terça-feira para você e sua família. Toque Aline Barro, o Espírito de Deus está aqui. Deixa comigo, é o nosso amigo César Schmick. Alô, César Schmick aí de Dorizon. Um abraço, Deus abençoe sua vida, já vou tocar esse louvor para você. A paz do Senhor, pastor Everaldo, toque para nós aí o louvor, meu barquinho, só para ouvir, é o Josimar Fernandes, valeu, obrigado, Deus abençoe, um abraço, vou tocar já esse louvor bonito para vocês, deixa comigo, toque o hino com muito louvor, quem tá pedindo é a nega, a Rosângela Ferreira, eita Rosângela, velho, vamos tocar já esse louvor pra você, tá aí na ponta da agulha o Bezerra Neto e depois nós vamos tocando aí na sequência esses próximos louvores aí pra vocês ouvirem.

Ei, que maravilha! Calma, Daniel, pode continuar. Ei, Deus maravilhoso esse nosso, né? Fechou a boca do leão ali, Daniel ficou bem tranquilo, passou a noite, Deus livrou ele da cova dos leões. O nosso Deus é tremendo, nosso Deus é maravilhoso, né? Então, nós podemos adorar a ele, servir a ele com alegria, sabendo que ele é o nosso Deus. Tá aí esse louvor lindo, fala Daniel com Raquel Silva.

Ei, que maravilha, que hino lindo, que hino bonito, né? Maravilha, irmã Rosane pediu esse louvor. Eu cortei aqui para me mandar um abraço pro nosso amigo aqui, é Mário Seretni Claudinei. Alô, Mário, Deus abençoe sua vida. E claro que o próximo louvor aqui, ó, tá na ponta da agulha. É Espírito Enche a Minha Vida, com Aline Barros. É o hino que eu achei aqui a pedido do irmão, do nosso amigo... César Schmick, e também a irmã Sueli, aí de Dorizon, está pedindo também as batidas do martelo, e também está na ponta da agulha. Quero tocar esses dois louvores, então, quero oferecer para vocês, Mário, antes de vocês irem dormir aí, né? Deus abençoe sua vida, sua família, obrigado mesmo pelo carinho da audiência. Temos mais um pedido aqui, não tem o nome aqui, eu não sei quem é. Mas está pedindo o hino louvor Meu Barquinho. Então é três louvor que está na ponta da agulha e vai para o elevo espiritual de vocês também, tá bom? São 20 horas e 49 minutos.

Que maravilha, que hino bonito, um abraço a todos nossos amigos, César Chimique de Dorizon, Deus abençoe sua vida, é também o nosso amigo que mandou mensagem agora aqui, também queremos louvar a Deus pela vida de vocês também, obrigado pelo carinho da audiência, meu nome é Dirceu Bueno Camargo, então tá bom, você pediu aqui o louvor, meu barquinho, obrigado pelo carinho, Dirceu, um abraço, Deus abençoe sua vida também, Mário Cereto, toda a família, ligadinho conosco, nós queremos louvar a Deus pela vida de vocês, já já nós vamos tocar aqui as batidas do martelo e meu barquinho está na ponta da agulha, mas deixa eu fazer um comercial aqui, deixa eu falar aqui algo pra você, ó, escute, muito bem escutado esse aviso que eu tenho aqui para vocês. 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Um abraço para todo o pessoal do Rancho Dois Irmãos. Quero mandar um abraço, meu amigão. Tá brigando comigo que eu não fui passear na casa dele ainda. Deixa eu ver aqui, não, mas eu vou passar, não é que ele tá dizendo que eu sou político, que eu prometo e não cumpro, não é isso, eu vou sim, meu amigo Jair, alô Jair, Madriana, o Albert, o Abner, toda a família, bênção de Deus, ressuscitou o Jair, meu Deus do céu, quanto tempo que não mandava mensagem pra gente, né, hoje mandou mensagem, muito

Muito obrigado. Fica tocando o telefone, a gente não consegue conversar. Mas... Eita, ô Jair, quer patrocinar meu programa aqui, Jair? Vai que alguém vai daqui comprar na tua loja aí, né? Manda um pix aí pra nós aí, pra ajudar a pagar o programa. Você tá bem de vida aí, tá com loja, tá com tudo aí. Deus tá até abençoando, rapaz. Vamos abrir essa mão aí, em nome de Jesus. Meu amigo Jair, Deus abençoe. Madriana, um abraço. Estamos com saudade de vocês. Deus abençoe a vida de todos nossos amigos. É, são 20 horas e 56 minutos e o próximo louvor, então, é, vem aí o louvor, então, as batidas do martelo e o próximo meu barquinho.

Queremos mandar um abraço também. O próximo louvor, meu barquinho, quero oferecer para o Matheus. Matheus, filho da irmã Lenice Cornelo, irmão Paulo Cornelo. Um abraço para essa família querida. Deus abençoe. O Matheus está completando mais um ano de vida. Alô, Matheus. Deus abençoe sua vida. Muitos anos de vida, muita saúde, muita paz. É para esse jovem abençoado aí, o filho da irmã Lenice Cornelo, irmão Paulo. Família querida, que nós amamos também. Deus abençoe a vida de vocês. Com as mais ricas bênçãos de Deus derramadas sobre a vida do jovem Matheus, que está completando mais um ano de vida. Deus abençoe a vida de todos vocês.

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1: O tempo. O tempo é um fenômeno interessante. A cada ano que se passa, observamos em nós mesmos as mudanças que o tempo opera.